0: não é como se fossem atletas, mas com bastante regularidade e tudo mais.
1: E nesse caso, então, que tipo de conselhos é que podemos dar aos desportistas que nos ouvem? Por exemplo, claro, a hidratação, adaptar então os horários, fazer se calhar por períodos mais curtos, o que é que se pode dizer?
0: Aqui no fundo, assim, também não cabe só aos atletas esse tipo de adaptação, obviamente, estamos a falar de adaptação por parte das organizações e tudo mais. E, no fundo, a nível, por exemplo, aqui do Mundial, seria importante adaptar os horários, aumentar o período de pausa para ocorrência de hidratação, monitorização das condições do ambiente, monitorização médica das condições do atleta. Mas isto aqui, a nível dos atletas, acaba por ser muito superior a eles, diria, porque a nível de sinais de alarme, penso que a população que se calhar até conhece melhor será aqui a população de atletas.
1: Eu sei que estas pausas de hidratação estão a chatear muito os adeptos do futebol, mas fazem sentido, ou seja, faz sentido parar a meio da primeira parte e a meio da segunda parte para os atletas poderem beber, para se acalmarem um bocado. Isso, de um ponto de vista médico, é lógico, faz sentido?
0: Sim, sim, porque é quase como se desse ali uma maior capacidade ao organismo de se reequilibrar, porque até mesmo o aumento do tempo de esforço tem diminuído também aqui um mecanismo de proteção. Eventualmente também passa por uma adaptação até mesmo do vestuário. Tudo isto faz diferença. Parecem pequenas coisas, mas que para o nosso corpo reflete-se em pequenos atos que têm muito impacto.
1: Ouvimos Maria Castro, médica de Medicina Geral e Familiar em Portugal, sobre como agir durante uma vaga de calor intensa. Obrigada por ter acompanhado o Magazine de Ciência. Até para a semana.
2: E é também o ponto final nesta emissão. Se nos quiser continuar a acompanhar, pode fazê-lo através da nossa página RFI Português ou nas redes sociais. Obrigada pela preferência. Fique bem.

0: São 18 horas em Paris, 19 em Beirute. 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
0: O Líbano inicia hoje uma nova ronda de negociações com Israel em Washington. As autoridades libanesas afirmam que apenas estas negociações diretas trarão fim ao conflito que começou no início de março. O Tribunal Constitucional de São Tomé confirmou na segunda-feira a rejeição da candidatura do empresário e político Domingos Monteiro às eleições presidenciais de 19 de julho, considerando que nenhum dos pais é são-tomense. Estes são alguns dos assuntos que vamos desenvolver. Na realização técnica desta emissão está Moussa Al-Chili e o jornal começa agora.
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0: O Líbano inicia hoje uma nova ronda de negociações com Israel em Washington. As autoridades libanesas acreditam que apenas estas negociações diretas levarão ao fim do conflito que começou no início de março, quando o Hezbollah atacou Israel em apoio do Irão. Desde abril, quatro rondas de negociações falharam em produzir um cessar-fogo duradouro. Esta manhã, disparos israelitas mataram uma pessoa e feriram outras duas numa cidade no sul do Líbano. O exército israelita admitiu ter disparado os primeiros tiros desde domingo. Através do negociador-chefe, o Irão reafirmou a determinação em manter o controlo sobre o Estreito de Hormuz, enquanto a primeira ronda de negociações com os norte-americanos foi concluída na Suíça. Após uma maratona de 18 horas de negociações, estão em curso discussões técnicas conduzidas por grupos de trabalho, particularmente sobre a questão nuclear e o levantamento das sanções. Em terra, o tráfego no Estreito de Hormuz está a ser retomado, gradualmente, tendo atingido ontem um nível recorde mais elevado desde o início da guerra, no final de fevereiro. 10 anos depois do Brexit, 2/3 dos britânicos consideram que a saída da União Europeia foi uma má decisão. As conclusões são de um estudo do European Council on Foreign Relations, divulgado ontem, que avança ainda que a maioria dos britânicos considera que o Brexit foi um fracasso. A população ficou mais pobre e menos segura. O sociólogo Adalberto Cravide, de origem são-tomense, radicado em Londres, alega que grande parte dos britânicos

0: equaciona uma marcha atrás relativamente ao cenário que se seguiu ao Brexit.
1: Eu penso que os britânicos pretendem fazer uma marcha atrás e fazer uma revisão de análise profunda, porque realmente a burocracia, a complexidade tomou conta da realidade dos britânicos, daí que é bom que assim ou seja, e essa reflexão passa. Está tudo em cima da mesa, as próximas eleições vão ditar muito a regra do jogo. Naturalmente, a questão que estava em cima da mesa era a questão da imigração, mas ela estancou, mas há outra questão vertente económica. Então, isto tem que ser balanceado. O maior dos britânicos parece favorável uma relação mais próxima com a União Europeia, embora seja um movimento imediato para rever a questão do Brexit. Hoje, o cidadão todo, quase, que não é nacional britânico, tem que ter a residência confirmada, e isto ajuda, de uma certa forma, a controlar. Mas, todavia, no ponto de vista económico e estratégico, ela peca em alguns aspectos, a mão de obra e não só. E, portanto, tudo isto reflete muito na dinamização económica.
0: O sociólogo Adalberto Cravido, de origem São Tomense e radicado em Londres, entrevistado aqui por Miguel Martins. Pelo menos 100 jovens moçambicanos seguem nos próximos dias para Portugal, onde vão trabalhar no setor dos transportes. O anúncio foi feito em Maputo pelo secretário de Estado Adjunto do Trabalho de Portugal, Adriano Moreira, de visita a Moçambique. A reportagem é de Orfeu Lisboa.
2: É o primeiro grupo de moçambicanos contratados por uma empresa portuguesa para ocupar vagas em terras lusas no setor dos transportes, garante Adriano Moreira.
3: Na última cimeira bilateral, em finais de 2025, um dos temas principais foi a mobilidade laboral. Portugal é, neste momento, um país em forte crescimento. Nos últimos 2 anos, o número de trabalhadores aumentou 300 mil novos postos de trabalho, e isto faz com que seja uma oportunidade para países irmãos como Moçambique. Então, o Instituto de Emprego de Portugal, com a empresa portuguesa, fizeram entrevistaram e escolheram os 100 mais adequados.
2: Ou seja, a seleção já está feita, garante o secretário de Estado Adjunto e do Trabalho de Portugal, o ministro da Juventude e Desportos de Moçambique, Kaifadine Manasse, deixa uma garantia.
4: Nós vamos continuar a trabalhar entre os dois governos, entre os dois povos, que são povos irmãos. Não pode haver dificuldade de mão de obra em Portugal, porque nós temos mão de obra em Moçambique.
2: As 100 vagas foram concorridas por mais de 700 candidatos, resultam de uma parceria entre os institutos de emprego de Moçambique e de Portugal. De Maputo para a RFI, Orfeu, Lisboa.
0: Em São Tomé, o Tribunal Constitucional confirmou ontem a rejeição da candidatura do empresário e político Domingos Monteiro às eleições presidenciais de 19 de julho, considerando que nenhum dos pais do candidato é São Tomense. A decisão vem expressa no Acórdão 24/2026, no qual 4 dos 5 juízes que assinaram o documento confirmaram a rejeição da candidatura de Domingos Monteiro Fernandes ao cargo de Presidente da República. Na cultura, hoje olhamos para a peça No Yogurt for the Dead, de Tiago Rodrigues, que esteve no Grand Palais, em Paris. O espetáculo é uma homenagem ao pai e uma forma de despedida, como conta a atriz Beatriz Brás.
5: É uma peça sobre a mortalidade e sobre como é que nós resolvemos e fazemos as pazes com a partida de alguém, com a nossa própria partida também, mas muitas vezes quando vemos partir alguém, o adeus não foi preparado. Eu acho que esta peça é sobre a preparação para esse adeus, o facto desse adeus nunca ser perfeito e um bocado fazer as pazes com o facto de sermos humanos, erramos, mas no fundo há a possibilidade de, através da arte, nos despedirmos, através da poesia, através da... da arte, neste caso, deste espetáculo. Tiago, apesar dele dizer muitas vezes que isto não é um espetáculo sobre o pai e sobre ele, sobre ele e sobre a história dele com o pai, acaba por ser uma maneira, eu acho, a meu ver, dele fazer as pazes com a turbulência que foi a relação deles e que a doença do pai permitiu dar um fim diferente, e que este espetáculo também vem dar um fim diferente.
0: A atriz portuguesa Beatriz Brás, ela que é convidada de Carina Branco nesta terça-feira. No Mundial de Futebol, a seleção portuguesa defronta esta noite o Uzbequistão num jogo a contar para a segunda jornada da fase de grupos para Jonathan Luiz, guarda-redes brasileiro que atuou no Pactacor no Uzbequistão. Portugal terá um jogo complicado pela frente, mas a qualidade dos jogadores portugueses deverá permitir à seleção das esquinas conquistar os 3 pontos.
6: Eu vi que o primeiro jogo Portugal acabou empatando. Sinceramente, eu achei que iria vencer o jogo. Estava na torcida pelo resultado positivo, pela vitória. E acabou não acontecendo, né? Mas eu acho que, assim como o Brasil sofreu no primeiro jogo, eu acho que Portugal também, agora contra o Uzbequistão, que é uma equipe que tem um treinador que é conhecido mundialmente como Cannavaro. Quando estava lá no Uzbequistão, acompanhava um pouco assim, a seleção do Uzbequistão, quando ele chegou, quando ele começou a formar a equipe, alguns jogos. E vi que Cannavaro colocou a identidade dele, um estilo de jogo na seleção do Uzbequistão, parte defensiva, mais organizado. Sei que vai ser um jogo difícil para Portugal, porque a equipe deles também são um pouco organizada, mas falando individualmente, né, a gente sabe que Portugal tem muito mais qualidade, mas eu creio que Portugal possa vencer esse jogo, sim.
7: Passou pelo Uzbequistão. Qual é o nível destes jogadores do Uzbequistão?
6: O Uzbequistão é um país que vem crescendo agora no futebol, na sua primeira Copa do Mundo. E ali na seleção do Uzbequistão, 2 jogadores jogaram comigo lá no Pactacor. E são jogadores novos, jogadores que têm qualidade, que estão crescendo. O futebol do Uzbequistão tem evoluído parte taticamente. Eles gostam de aprender, eles querem aprender. São jogadores que vêm crescendo, que têm muita qualidade. E eu tenho certeza que logo, logo aí vão aparecer nos grandes clubes da Europa.
0: Análise do guarda-redes brasileiro Jonathan Luiz, entrevistado aqui por Marco Martins. Para além do jogo de Portugal com o Uzbequistão, esta noite a Inglaterra defronta o Ghana, o Panamá joga com a Croácia e a Colômbia mede forças com o Congo. E é o ponto final neste bloco informativo.

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1: Bem-vindos à segunda parte desta emissão em português aqui na antena da RFI, terça-feira, rúbrica Ciência. Catarina Falcão está à conversa com um profissional de saúde para perceber o impacto das ondas de calor. A atriz portuguesa Beatriz Brás é convidada de Carina Branco para nos falar da peça de Tiago Rodrigues, No Yogurt for the Dead.
2: Convidada.
3: Pior enfermeira do mundo! Pai? Não, ainda é muito cedo para morreres! Estamos mesmo...

0: Yogurt for the Dead, de Tiago Rodrigues, esteve no Grand Palais, em Paris, de 18 a 20 de junho. A peça foi escrita pelo dramaturgo e encenador português, a partir dos últimos dias do pai, o jornalista Rogério Rodrigues, e do bloco de notas que ele deixou com o título Os Mortos Já Não Comem Iogurte.
1: O teu pai costumava dizer-me que era um segredo só nosso, que eu não te devia contar.
2: Assim?
1: Porquê? Mesmo depois de eu morrer, não lhe contes. Se ele descobre que fiz canções, ainda se põe a fazer um espetáculo sobre isso.
0: Esta é uma peça íntima e universal sobre um filho que se despede do pai com uma obra de arte, mas também é, nas palavras da atriz Beatriz Brás, um ensaio coletivo perante o adeus. Na hora da despedida, no Grand Palais, fomos falar com Beatriz Brás.
3: É uma peça sobre a mortalidade e sobre como é que nós resolvemos e fazemos as pazes com a partida de alguém, com a nossa própria partida também, mas muitas vezes quando vemos partir alguém, o adeus não foi preparado. Eu acho que esta peça é sobre a preparação para esse adeus, o facto desse adeus nunca ser perfeito e um bocado fazer as pazes com o facto de sermos humanos, erramos, mas no fundo há a possibilidade de, através da arte, nos despedirmos, através da poesia, através da... sim, da arte, neste caso, deste espetáculo. Tiago, apesar dele dizer muitas vezes que isto não é um espetáculo sobre o pai e sobre ele, sobre ele e sobre a história dele com o pai, acaba por ser uma maneira, eu acho, a meu ver, dele fazer as pazes com a turbulência que foi a relação deles e que a doença do pai permitiu dar um fim diferente e que este espetáculo também vem dar um fim diferente.
4: Esta turbulência em relação pai-filho é do Tiago, mas também tem qualquer coisa de universal, ou não?
3: Exatamente. Eu acho que todos nós nos revemos neste ensaio perante o adeus. Isso é a primeira coisa. E também aquilo que eu estava a dizer há bocado, de o adeus nunca foi preparado, então parece que ensaiamos na nossa cabeça como é que poderá ser este fim. E na questão da turbulência, sim, também acho que há relações familiares complicadas que nos desafiam, a maioria delas, diria até. E então eu acho que é uma coisa que o Tiago, ao falar do pai dele, possibilita-nos a nós de também nos vermos naquela história.
4: A Beatriz desempenha, no fundo, dois papéis, o pai e o filho. Como é que revestiu toda essa carga simbólica, todo esse peso?
3: Bom, essa carga simbólica nunca lá esteve da parte do Tiago. Ele sempre nos aligerou desse peso, do género, isto não tem de ser uma coisa sobre mim, não sintam demasiado pudor com a história por ser uma coisa pessoal. Portanto, ele tentou sempre retirar qualquer tipo de peso. Mas a questão é que, claro, que há essa herança, essa questão de ser uma história pessoal. E o facto de trocar os papéis é um pouco um exercício de se pôr no lugar de um e no lugar do outro, a meu ver. Foi um exercício que surgiu muito naturalmente. Até começou com uma...
4: Já estava escrito ou foram vocês
3: que
4: criaram?
3: Não, o Tiago escreve sempre durante o processo. É uma qualidade dos processos de criação do Tiago, o que é ótimo para nós, porque nos dá imensa liberdade para propor coisas e para o espetáculo se ir inventando ao longo do tempo. E, portanto, como ele não sabia bem quem é que ia desempenhar o Barba Longa ou o Barba Curta, o Tiago ou o Rogério, íamos experimentando entre eu e a Manuela e até que ficou, olha, e se fôssemos trocando estes papéis? E ficou assim esta troca de papéis, também um bocadinho à boleia desta questão do ensaio, não é? Ora, tu fazes de mim, ora, eu faço de ti, vamos lá experimentar o que é isto de fazer uns dos outros e pôr-nos nos sapatos uns dos outros. E foi assim que ficou.
4: A própria peça é isso, é um ensaio, não sabemos se estamos numa reportagem, se estamos no teatro, se estamos numa reportagem cantada.
3: Pois, isto é uma reportagem sobre o final da vida do Rogério, não é? É uma reportagem que tem tanto de ficção como de documental. É uma, como a própria Lisa, a narradora da história, diz no início, é uma reportagem que está sempre a deambular entre o teatro e o jornalismo.
4: E o diário íntimo.
3: E o diário íntimo, que não sabemos aquilo que é verdadeiro ou não, mas claro que muitas das coisas são inspiradas na vida real do Tiago e da relação com o pai dele, da vida do pai dele, a Teresa Torga, todo aquele artigo que é lido e tudo mais, as canções, o poema é escrito pelo pai do Tiago. Portanto, há muita coisa que é real e que é verdadeira, mas há muita outra que também é ficcional e que eu acho que também é um bocadinho qualidade dos espetáculos do Tiago. Ele gosta sempre de misturar, a meu ver, gosta sempre de desafiar os limites daquilo que é a ficção.
4: Portanto, temos teatro, temos jornalismo, temos música. Qual é o papel da música aqui nesta peça? A música dá-me a impressão que só se cala mesmo no fim, porque temos sempre ali as notas da guitarra elétrica e depois estão as vossas vozes.
3: Sim. Eu acho que, bom, isto não era para ter tanta música, este espetáculo, no início, não. Não era de todo. Até que chegámos a um momento em que a Manuela canta a Teresa Torga e vai para cima da montanha, experimenta ir para cima da montanha, e o Tiago diz, bom, a partir de agora isto tem de ser um musical. E, portanto, começa a escrever, a pensar em musicar as letras. O Hélder foi para as férias de Natal muito preocupado porque tinha de criar as músicas para em janeiro, que foi a estreia. A música não era para ter um impacto tão grande, mas acabou por se revelar muito importante. E também acho que serve um bocado este imaginário das alucinações, do caminho até à morte, de um caminho solitário, meio de ambulatório, onde há fantasmas, onde há figuras da morte que nos visitam, figuras do passado, figuras do presente, e tudo se mistura. A lucidez começa a ficar um bocadinho mais... bom, a própria ficção começa a entrar na realidade, não é? Se quisermos. E, portanto, acho que a música serve não só para dar um tom meio melancólico ao espetáculo e doce, ao mesmo tempo uma melancolia doce, eu diria, mas também para dar corpo a este lado mais fantasmagórico e de alucinação e do desconhecido que é a morte, na verdade, e que nos toca a todos.
4: E a Beatriz canta com que voz?
3: Sim.
4: De Luís de Camões.
3: Exatamente.
4: Como é que surgiu esta música na peça?
3: Bem, eu já não me recordo, sinceramente, como é que isto surgiu. O Tiago sabe que eu gosto muito de cantar fado.
4: Já cantou Na Medida do Impossível.
3: Já cantei Na Medida do Impossível, exatamente. Bom, falamos que Teresa Torga era fadista, que gostava de cantar fado, e portanto acho que todo esse imaginário já lá estava, e este é um fado que o Tiago gosta muito, e acabou por surgir a ideia de aparecer um bocadinho este fado, também como imaginário do próprio Rogério, não é? O Jacques Perrel, o fado, são tudo repertórios que ele gostava e que acho que servem o espetáculo e que servem estas figuras, estes tais fantasmas que o vão visitando no hospital.
4: Inclusivamente aparece um adufe a dada altura e uma música tradicional de Trás-os-Montes.
3: Exatamente, porque o Rogério era de Trás-os-Montes e a Manela, a uma dada altura, propôs trazer este instrumento que é tradicional de lá, então fez todo o sentido. Também acho que é uma peça muito portuguesa, com muitas referências portuguesas, e na música também se está presente.
4: A peça é portuguesa, mas o título é No Yogurt for the Dead. Onde é que vem este título e porquê em inglês?
3: Porque o próprio Rogério escreveu No Yogurt for the Dead no seu caderno. Esse tal caderno onde só existem rabiscos. Curiosamente, o Rogério tinha escrito em inglês e, portanto, foi assim que ficou.
4: O que é esta história do iogurte?
3: Como o próprio espetáculo conta, o Rogério não gostava de iogurtes. O próprio título da reportagem que ele escolheu foi No Yogurt for the Dead. Portanto, esta questão do iogurte é uma nova paixão que o Rogério teve no hospital, que só começou a gostar quando estava no hospital. E, portanto, é quase como uma metáfora para a sua nova personalidade no hospital, porque foi também no hospital e foi através da doença que ele teve que se possibilitou uma reaproximação com o filho, com os entes queridos dele. É quase como se ele, como ele próprio diz, parece um miúdo. Só quero dar amor e beijinhos, já não me reconheço e gosto de iogurtes, eu que nem gostava de iogurtes. Portanto, é como se surgisse uma nova personalidade no Rogério, que para quem vê, para quem observa, também deve ser estranho, não é? Quando o Tiago diz o barba curta, parece, não pareces tu, pai, há uma certa estranheza, o que é isto agora? Mas acho que também é essa nova personagem que ele tem no hospital e que gosta de iogurtes que permite escrever um novo capítulo para a sua despedida.
4: Podíamos dar-nos completamente à saudade e à tragédia tão portuguesa, mas depois há ali muito humor e vocês fazem-no de forma brilhante. O que é que o humor também traz a esta despedida?
3: Eu acho que o humor é essencial neste espetáculo, porque senão seria uma coisa muito triste e muito, e muito insuportável. E acho que o Tiago também é uma das características dos espetáculos do Tiago, acho que é este balançar entre a tragédia e o humor, e ele fala muito bem, porque é sempre para aguentarmos a próxima facada, digamos assim, a próxima dor, é preciso respirar e rir um bocadinho, e toda a tragédia tem uma certa possibilidade de riso, e eu acho que aqui o humor traz uma certa esperança à dor. Eu acho que é essa a nota final que fica. É claro que há dor, claro que há sofrimento, mas podemos também rir disso, e em conjunto, e sorrir perante a partida de alguém, perante o vazio.
4: Muito obrigada, Beatriz Brás, por ter estado connosco na RFI.
3: Muito obrigada eu. Obrigada.
5: E a rubrica Ciência tem hoje a assinatura de Catarina Falcão.
6: Ciência. Em várias capitais europeias, os termómetros vão chegar esta semana quase aos 40 graus, levando ao encerramento de escolas, suspensão de trabalho ao ar livre e cancelamento de comboios, tudo devido ao calor. Em França, este é o segundo fenómeno extremo de calor em 2026, estando a bater recordes devido à duração e às temperaturas máximas atingidas, levando a cuidados reforçados com as crianças e com os idosos, mas lançando também um alerta de prevenção a toda a população. Maria Castro, médica de Medicina Geral e Familiar em Portugal, explicou em entrevista à RFI o impacto das temperaturas extremas no corpo humano e como prevenir os efeitos negativos do calor.
7: Então é importante começar por perceber que, de uma forma muito geral, o nosso corpo funciona ali à volta dos 37 graus e acaba por ter mecanismos tanto para dissipar o calor, se a temperatura aumentar, como para o contrário, eventualmente se a temperatura descer, também tem alguns mecanismos para tentar aumentar. Mas focando-nos aqui na parte do aumento da temperatura, o corpo tenta então, através da transpiração e da dilatação dos nossos vasos sanguíneos mais ao nível superficial da pele, tenta então dissipar o calor. No entanto, quando a temperatura se torna mesmo muito elevada, tudo isto pode não ser eficaz, ou seja, não pode não ser o suficiente, e a nossa temperatura corporal começa mesmo a aumentar. Com este aumento de temperatura, vai haver aqui um esforço cardiovascular, porque o corpo continua a tentar combater, e pode ocorrer mesmo também aquilo que se chama a desidratação. Esta desidratação vai dar alguns sinais, e esses sinais de alarme, os principais passam por uma sensação de sede intensa, boca seca, uma sensação de fraqueza fora do normal, a sensação de tonturas, até mesmo dores de cabeça. Às vezes até pode mesmo ocorrer a sensação de uma náusea ou até algum episódio de vómito. A nível muscular podem até ocorrer aquilo que nós conhecemos como queimbras. A pessoa pode mesmo ter a sensação de palpitação, porque o nosso esforço cardiovascular vai aumentar aqui a frequência cardíaca e é possível que a gente sinta em palpitação. E tudo isto pode se tornar mais grave, até mesmo com confusão mental, desorientação, eventualmente uma perda de consciência. Mas assim, os principais são mesmo os primeiros que eu disse, e devem ser esses que nos devem chamar a atenção para não evoluir para algo mais grave.
6: E perante esses sinais, por exemplo, se tivermos muita sede, devemos então logo beber?
7: Sim, eventualmente, não muita quantidade, porque às vezes uma quantidade muito elevada de água até pode provocar, por exemplo, a sensação de náusea ou algo do género, mas sim, devemos optar logo por tentar consumir algum tipo de líquido, principalmente a água. No entanto, o ideal passa por prevenir e irmos, no fundo, mantendo a nossa hidratação ao longo do dia.
6: E durante estas grandes ondas de calor, claro que cada um tem a sua maneira de se refrescar ou de fazer as coisas, mas quais é que são assim os erros que as pessoas cometem mais e o que é que não devemos mesmo fazer?
7: Começando aqui logo pela questão de beber água, no fundo nós estamos às vezes, de certa forma, mal habituados a só beber água quando temos sede. E mesmo sem ser nas ondas de calor, isso acaba por ser um erro, mas principalmente nestas alturas. Devemos tentar ir bebendo água ao longo do dia, sem esperar pela sensação de sede, até porque às vezes nem nos apercebemos, porque realmente cada vez mais não estamos assim, parece que não estamos muito alerta para essa sensação, é confundida até às vezes com fome. Somente, por exemplo, os idosos até perdem mesmo fisiologicamente esse mecanismo. Então é importante irmos mantendo a hidratação e não esperar pela sensação de sede. Depois, relativamente aqui a, por exemplo, prática de exercício na hora habitual a que costumamos fazer, se for uma hora de muito calor, devemos alterar, deve ser reduzido o prolongamento de exposição ao sol, também relativamente um bocadinho relacionado com a hidratação, evitar totalmente o consumo de álcool, porque leva ainda mais ao risco da desidratação. Outro erro que às vezes as pessoas, se ouve muito falar, por exemplo, em notícias relacionado com permanecer muito tempo num espaço fechado que pode aquecer, como por exemplo os carros, sobretudo com as crianças, os idosos, por exemplo, não ter noção de que estes sinais, como as tonturas e tudo mais, são sinal de desidratação, ou seja, tentarmos informar. É um bocadinho por aí.
6: Estamos numa altura em que se está a viver o Mundial de Futebol. Nós sabemos que as temperaturas, nomeadamente na América do Norte, em algumas cidades dos Estados Unidos, são extremamente elevadas. Mas, ao mesmo tempo, temos pessoas que todos os dias vão fazer o seu jogging e continuam a fazer a sua rotina como se não houvesse uma onda de calor. Isto é um erro. E quais é que são, então, os riscos aliados ao que já falámos, nomeadamente a questão, por exemplo, cardiovascular, não é? Que já se está a pedir muito do corpo com temperaturas elevadas e ainda se vai pedir mais durante a prática desportiva. O que é que se deve evitar quando se quer praticar desporto durante uma onda de calor? Deve-se praticar? Deve-se parar de praticar? Como é que se deve agir?
7: eu não diria necessariamente que é um erro, porque de certa forma nós estamos sempre a tentar recomendar o exercício e a tentar promovê-lo, e se atualmente a nível ambiental este tipo de aumento de temperatura e estas ondas de calor se vão tornar cada vez mais frequentes, não podemos encarar como um erro, mas sim tentar adaptar para que não seja eliminado totalmente do dia-a-dia das pessoas, porque tornando-se cada vez mais frequente, depois acaba por só simplesmente, olha, vamos ficar todos em casa, ninguém faz, é um bocadinho complicado depois de gerir. De certa forma, o exercício físico só por si aumenta a temperatura corporal, e se for aqui associado a um esforço intenso, o risco é que esse aumento pode ser demasiado rápido e acaba por não dar tempo ao organismo de se adaptar. Quando isso ocorre, então os mecanismos que eu referi há pouco não são eficazes, e o principal passa pela desidratação e as alterações cardiovasculares aqui pela diminuição da nossa pressão arterial, aquilo que conhecemos como uma hipotensão. O que é que isto pode depois aqui desenvolver? Pela desidratação vão ocorrer aqui desequilíbrios dos nossos íons e da água, e tudo isso pode até mesmo afetar os nossos rins, principalmente, o nosso cérebro e até mesmo o fígado. E a nível da hipotensão, o que é que pode acontecer? Principalmente com os atletas, o seu nível de raciocínio, capacidade de decidirem, pode estar aqui condicionado. Tudo isso pode levar a um aumento dos erros técnicos ou até mesmo das lesões. E por isso, neste grupo de população, por assim dizer, acaba por haver aqui um maior risco. Mas óbvio que qualquer cidadão comum corre aqui os mesmos perigos, até porque cada vez mais há pessoas que praticam, não é como se fossem atletas, mas com bastante regularidade e tudo mais.
6: E nesse caso, então, que tipo de conselhos é que podemos dar aos desportistas que nos ouvem? Por exemplo, claro, a hidratação, adaptar então os horários, fazer se calhar por períodos mais curtos, o que é que se pode dizer?
7: Aqui no fundo, assim, também não cabe só aos atletas este tipo de adaptação, obviamente, estamos a falar de adaptação por parte das organizações e tudo mais. E no fundo, a nível, por exemplo, aqui do Mundial, seria importante adaptar os horários, aumentar o período de pausa para a ocorrência de hidratação, monitorização das condições do ambiente, monitorização médica das condições do atleta. Mas isto aqui, a nível dos atletas, acaba por ser muito superior a eles, diria, porque a nível de sinais de alarme, penso que a população que se calhar até conhece melhor será aqui a população de atletas.
6: Eu sei que estas pausas de hidratação estão a chatear muito os adeptos de futebol, mas fazem sentido, ou seja, faz sentido parar a meio da primeira parte e a meio da segunda parte para os atletas poderem beber, para se acalmarem um bocado? Isso de um ponto de vista médico é lógico, faz sentido?
7: Sim, sim, porque é quase como se desse ali uma maior capacidade ao organismo de se reequilibrar, porque até mesmo o aumento do tempo de esforço tem diminuído também aqui um mecanismo de proteção. Eventualmente também passa por uma adaptação até mesmo do vestuário. Tudo isto faz diferença. Parecem pequenas coisas, mas que para o nosso corpo reflete-se em pequenos atos que têm muito impacto.
6: Ouvimos Maria Castro, médica de Medicina Geral e Familiar em Portugal, sobre como agir durante uma vaga de calor intensa. Obrigada por ter acompanhado o Magazine de Ciência. Até para a semana.
5: E é também o ponto final nesta emissão. Se nos quiser continuar a acompanhar, pode fazê-lo através da nossa página RFI Português ou nas redes sociais. Obrigada pela preferência. Fique bem.

0: São 18 horas em Paris, 19 em Beirute. 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
1: Neide Ribeiro.
0: O Líbano inicia hoje uma nova ronda de negociações com Israel em Washington. As autoridades libanesas afirmam que apenas estas negociações diretas trarão fim ao conflito que começou no início de março. O Tribunal Constitucional de São Tomé confirmou na segunda-feira a rejeição da candidatura do empresário e político Domingos Monteiro às eleições presidenciais de 19 de julho, considerando que nenhum dos pais é são-tomense. Estes são alguns dos assuntos que vamos desenvolver. Na realização técnica desta emissão está Moçal Chili e o jornal começa agora.
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0: O Líbano inicia hoje uma nova ronda de negociações com Israel em Washington. As autoridades libanesas acreditam que apenas estas negociações diretas levarão ao fim do conflito que começou no início de março, quando o Hezbollah atacou Israel em apoio do Irão. Desde abril, quatro rondas de negociações falharam em produzir um cessar-fogo duradouro. Esta manhã, disparos israelitas mataram uma pessoa e feriram outras duas numa cidade no sul do Líbano. O exército israelita admitiu ter disparado os primeiros tiros desde domingo. Através do negociador-chefe, o Irão reafirmou a determinação em manter o controlo sobre o Estreito de Hormuz, enquanto a primeira ronda de negociações com os norte-americanos foi concluída na Suíça. Após uma maratona de 18 horas de negociações, estão em curso discussões técnicas conduzidas por grupos de trabalho, particularmente sobre a questão nuclear e o levantamento das sanções. Em terra, o tráfego no Estreito de Hormuz está a ser retomado, gradualmente, tendo atingido ontem um nível recorde mais elevado desde o início da guerra, no final de fevereiro. 10 anos depois do Brexit, 2/3 dos britânicos consideram que a saída da União Europeia foi uma má decisão. As conclusões são de um estudo do European Council on Foreign Relations, divulgado ontem, que avança ainda que a maioria dos britânicos considera que o Brexit foi um fracasso. A população ficou mais pobre e menos segura. O sociólogo Adalberto Cravide, de origem são-tomense, radicado em Londres, alega que grande parte dos britânicos equaciona uma marcha atrás relativamente ao cenário que se seguiu ao Brexit.
2: Eu penso que os britânicos pretendem fazer uma marcha atrás e fazer uma revisão da análise profunda, porque realmente a burocracia e a complexidade tomou conta da realidade dos britânicos, daí que é bom que assim ou seja, e essa reflexão passa. Está tudo em cima da mesa, as próximas eleições vão ditar muito a regra do jogo. Naturalmente, a questão que estava em cima da mesa era a questão da imigração, mas ela estancou, mas há outra questão, a vertente económica. Então, isto tem que ser balanceado, a maioria dos britânicos parece favorável uma relação mais próxima com a União Europeia, embora seja um movimento imediato para rever a questão do Brexit. Hoje, o cidadão todo, quase, que não é nacional britânico, tem que ter a residência confirmada, e isto ajuda, de uma certa forma, a controlar. Mas, todavia, no ponto de vista econômico e estratégico, ela peca em alguns aspectos, a mão de obra e não só, e, portanto, tudo isto reflete muito na dinamização económica.
0: O sociólogo Adalberto Cravide, de origem são-tomense e radicado em Londres, entrevistado aqui por Miguel Martins. Pelo menos 100 jovens moçambicanos seguem nos próximos dias para Portugal, onde vão trabalhar no setor dos transportes. O anúncio foi feito em Maputo pelo secretário de Estado Adjunto do Trabalho de Portugal, Adriano Moreira, de visita a Moçambique. A reportagem é de Orfeu Lisboa.
3: É o primeiro grupo de moçambicanos contratados por uma empresa portuguesa para ocupar vagas em terras lusas no setor dos transportes, garante Adriano Moreira.
4: Na última cimeira bilateral, em finais de 2025, um dos temas principais foi a mobilidade laboral. Portugal é, neste momento, um país em forte crescimento. Nos últimos 2 anos, o número de trabalhadores aumentou 300 mil novos postos de trabalho, e isto faz com que seja uma oportunidade para países irmãos como Moçambique. Então, o Instituto de Emprego de Portugal, com a empresa portuguesa, fizeram entrevistaram e escolheram o 100 mais adequado.
3: Ou seja, a seleção já está feita, garante o secretário de Estado Adjunto e do Trabalho de Portugal, o ministro da Juventude e Desportos de Moçambique, Kaifadine Manasse deixa uma garantia.
5: Nós vamos continuar a trabalhar entre os dois governos, entre os dois povos, que são povos irmãos. Não pode haver dificuldade de mão de obra em Portugal, porque nós temos mão de obra em Moçambique.
3: As 100 vagas foram concorridas por mais de 700 candidatos, resultam de uma parceria entre os institutos de emprego de Moçambique e de Portugal. De Maputo para a RFI, Orfeu, Lisboa.
0: Em São Tomé, o Tribunal Constitucional confirmou ontem a rejeição da candidatura do empresário e político Domingos Monteiro às eleições presidenciais de 19 de julho, considerando que nenhum dos pais do candidato é São Tomense. A decisão vem expressa no Acórdão 24/2026, no qual 4 dos 5 juízes que assinaram o documento confirmaram a rejeição da candidatura de Domingos Monteiro Fernandes ao cargo de Presidente da República. Na cultura, hoje olhamos para a peça No Yogurt for the Dead, de Tiago Rodrigues, que esteve no Grand Palais, em Paris. O espetáculo é uma homenagem ao pai e uma forma de despedida, como conta a atriz Beatriz Brás.
6: É uma peça sobre a mortalidade e sobre como é que nós resolvemos e fazemos as pazes com a partida de alguém, com a nossa própria partida também, mas muitas vezes quando vemos partir alguém, o adeus não foi preparado. Eu acho que esta peça é sobre a preparação para esse adeus, o facto desse adeus nunca ser perfeito e um bocado fazer as pazes com o facto de sermos humanos, erramos, mas no fundo há a possibilidade de, através da arte, nos despedirmos, através da poesia, através da... sim, da arte, neste caso, deste espetáculo. Tiago, apesar dele dizer muitas vezes que isto não é um espetáculo sobre o pai e sobre ele, sobre ele e sobre a história dele com o pai, acaba por ser uma maneira, eu acho, a meu ver, dele fazer as pazes com a turbulência que foi a relação deles e que a doença do pai permitiu dar um fim diferente e que este espetáculo também vem dar um fim diferente.
0: A atriz portuguesa Beatriz Brás, ela que é convidada de Carina Branco nesta terça-feira. No Mundial de Futebol, a seleção portuguesa defronta esta noite o Uzbequistão num jogo a contar para a segunda jornada da fase de grupos. Para Jonathan Luiz, guarda-redes brasileiro que atuou no Pactacor no Uzbequistão, Portugal terá um jogo complicado pela frente, mas a qualidade dos jogadores portugueses deverá permitir à seleção das esquinas conquistar os 3 pontos.
7: Eu vi que o primeiro jogo Portugal acabou empatando. Sinceramente, eu achei que iria vencer o jogo. Estava na torcida pelo resultado positivo, pela vitória. E acabou não acontecendo, né? Mas eu acho que, assim como o Brasil sofreu no primeiro jogo, eu acho que Portugal também, agora contra o Uzbequistão, que é uma equipe que tem um treinador que é conhecido mundialmente como Cannavaro. Quando estava lá no Uzbequistão, acompanhava um pouco assim, a seleção do Uzbequistão, quando ele chegou, quando ele começou a formar a equipe, alguns jogos. E vi que Cannavaro colocou a identidade dele, um estilo de jogo na seleção do Uzbequistão, parte defensiva, mais organizado. Sei que vai ser um jogo difícil para Portugal, porque a equipe deles também são um pouco organizada, mas falando individualmente, né, a gente sabe que Portugal tem muito mais qualidade, mas eu creio que Portugal possa vencer esse jogo, sim.
8: Passou pelo Uzbequistão. Qual é o nível destes jogadores do Uzbequistão?
7: O Uzbequistão é um país que vem crescendo agora no futebol, na sua primeira Copa do Mundo. E ali na seleção do Uzbequistão, 2 jogadores jogaram comigo lá no Pactacor e são jogadores novos, jogadores que têm qualidade, que estão crescendo. O futebol do Uzbequistão tem evoluído, parte taticamente. Eles gostam de aprender, eles querem aprender. São jogadores que vêm crescendo, que têm muita qualidade e eu tenho certeza que logo, logo aí vão aparecer nos grandes clubes da Europa.
0: Análise do guarda-redes brasileiro Jonathan Luiz, entrevistado aqui por Marco Martins. Para além do jogo de Portugal com o Uzbequistão, esta noite a Inglaterra defronta o Ghana, o Panamá joga com a Croácia e a Colômbia mede forças com o Congo. E é o ponto final neste bloco informativo. 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
1: Bem-vindos à segunda parte desta emissão em português aqui na antena da RFI, terça-feira, rúbrica Ciência. Catarina Falcão está à conversa com um profissional de saúde para perceber o impacto das ondas de calor. A atriz portuguesa Beatriz Brás é convidada de Carina Branco para nos falar da peça de Tiago Rodrigues, No Yogurt for the Dead.
2: Convidada.
3: Pior enfermeira do mundo! Pai? Não, não, ainda é muito cedo para morreres! Estamos mesmo no início do espetáculo!

0: Yogurt for the Dead, de Tiago Rodrigues, esteve no Grand Palais, em Paris, de 18 a 20 de junho. A peça foi escrita pelo dramaturgo e encenador português, a partir dos últimos dias do pai, o jornalista Rogério Rodrigues, e do bloco de notas que ele deixou com o título Os Mortos Já Não Comem Iogurte.
1: O teu pai costumava dizer-me que era um segredo só nosso, que eu não te devia contar.
2: Assim?
1: Porquê? Mesmo depois de eu morrer, não lhe contes. Se ele descobre que fiz canções, ainda se põe a fazer um espetáculo sobre isso.
0: Esta é uma peça íntima e universal sobre um filho que se despede do pai com uma obra de arte, mas também é, nas palavras da atriz Beatriz Brás, um ensaio coletivo perante o adeus. Na hora da despedida, no Grand Palais, fomos falar com Beatriz Brás.
3: É uma peça sobre a mortalidade e sobre como é que nós resolvemos e fazemos as pazes com a partida de alguém, com a nossa própria partida também, mas muitas vezes quando vemos partir alguém, o adeus não foi preparado. Eu acho que esta peça é sobre a preparação para esse adeus, o facto desse adeus nunca ser perfeito e um bocado fazer as pazes com o facto de sermos humanos, erramos, mas no fundo há a possibilidade de, através da arte, nos despedirmos, através da poesia, através da... Sim, da arte, neste caso, deste espetáculo. Tiago, apesar dele dizer muitas vezes que isto não é um espetáculo sobre o pai e sobre ele, sobre ele e sobre a história dele com o pai, acaba por ser uma maneira, eu acho, a meu ver, dele fazer as pazes com a turbulência que foi a relação deles e que a doença do pai permitiu dar um fim diferente e que este espetáculo também vem dar um fim diferente.
4: Esta turbulência em relação pai-filho é do Tiago, mas também tem qualquer coisa de universal, ou não?
3: Exatamente. Eu acho que todos nós nos revemos neste ensaio perante o adeus. Isso é a primeira coisa. E também aquilo que eu estava a dizer há bocado, de o adeus nunca foi preparado, então parece que ensaiamos na nossa cabeça como é que poderá ser este fim. E na questão da turbulência, sim, também acho que há relações familiares complicadas que nos desafiam, a maioria delas, diria até. E então eu acho que é uma coisa que o Tiago, ao falar do pai dele, possibilita-nos a nós de também nos vermos naquela história.
4: A Beatriz desempenha, no fundo, dois papéis, o pai e o filho. Como é que revestiu toda essa carga simbólica, todo esse peso?
3: Bom, essa carga simbólica nunca lá esteve da parte do Tiago. Ele sempre nos aligerou desse peso, do género, isto não tem de ser uma coisa sobre mim, não sintam demasiado pudor com a história por ser uma coisa pessoal. Portanto, ele tentou sempre retirar qualquer tipo de peso. Mas a questão é que, claro, que há essa herança, essa questão de ser uma história pessoal. E o facto de trocar os papéis é um pouco um exercício de se pôr no lugar de um e no lugar do outro, a meu ver. Foi um exercício que surgiu muito naturalmente. Até começou com uma...
4: Já estava escrito ou foram vocês que o criaram?
3: Não, o Tiago escreve sempre durante o processo. É uma qualidade dos processos de criação do Tiago, o que é ótimo para nós, porque nos dá imensa liberdade para propor coisas e para o espetáculo se ir inventando ao longo do tempo. E, portanto, como ele não sabia bem quem é que ia desempenhar o Barba Longa ou o Barba Curta, o Tiago ou o Rogério, íamos experimentando entre eu e a Manuela e até que ficou, olha, e se fôssemos trocando estes papéis? E ficou assim esta troca de papéis, também um bocadinho à boleia desta questão do ensaio, não é? Ora, tu fazes de mim, ora, eu faço de ti, vamos lá experimentar o que é isto de fazer uns dos outros e pôr-nos nos sapatos uns dos outros. E foi assim que ficou.
4: A própria peça é isso, é um ensaio, não sabemos se estamos numa reportagem, se estamos no teatro, se estamos numa reportagem cantada.
3: Pois, isto é uma reportagem sobre o final da vida do Rogério, não é? É uma reportagem que tem tanto de ficção como de documental. É uma, como a própria Lisa, a narradora da história, diz no início, é uma reportagem que está sempre a deambular entre o teatro e o jornalismo.
4: Entre... E o diário íntimo.
3: E o diário íntimo, que não sabemos aquilo que é verdadeiro ou não, mas claro que muitas das coisas são inspiradas na vida real do Tiago e da relação com o pai dele, da vida do pai dele, a Teresa Torga, todo aquele artigo que é lido e tudo mais, as canções, o poema é escrito pelo pai do Tiago. Portanto, há muita coisa que é real e que é verdadeira, mas há muita outra que também é ficcional e que eu acho que também é um bocadinho qualidade dos espetáculos do Tiago. Ele gosta sempre de misturar, a meu ver, gosta sempre de desafiar os limites daquilo que é a ficção.
4: Portanto, temos teatro, temos jornalismo, temos música. Qual é o papel da música aqui nesta peça? A música dá a impressão que só se cala mesmo no fim, porque temos sempre ali as notas da guitarra elétrica e depois estão as vossas vozes.
3: Sim. Eu acho que, bom, isto não era para ter tanta música, este espetáculo no início, não, não era de todo, até que chegámos ao momento em que a Manuela canta a Teresa Torga e vai para cima da montanha, experimenta ir para cima da montanha, e o Tiago diz, bom, a partir de agora isto tem de ser um musical. E, portanto, começa a escrever, a pensar em musicar as letras. O Hélder foi para as férias de Natal muito preocupado porque tinha de criar as músicas para em janeiro, que foi a estreia. A música não era para ter um impacto tão grande, mas acabou por se revelar muito importante. E também acho que serve um bocado este imaginário das alucinações, do caminho até à morte, de um caminho solitário, meio de ambulatório, onde há fantasmas, onde há figuras da morte que nos visitam, figuras do passado, figuras do presente, e tudo se mistura. A lucidez começa a ficar um bocadinho mais... Bom, a própria ficção começa a entrar na realidade, não é? Se quisermos. E, portanto, acho que a música serve não só para dar um tom meio melancólico ao espetáculo e doce, ao mesmo tempo uma melancolia doce, eu diria, mas também para dar corpo a este lado mais fantasmagórico e de alucinação e do desconhecido que é a morte, na verdade, e que nos toca a todos.
4: E a Beatriz canta com que voz?
3: Sim.
4: De Luís de Camões.
3: Exatamente.
4: Como é que surgiu esta música na peça?
3: Bem, eu já não me recordo sinceramente como é que isto surgiu. O Tiago sabe que eu gosto muito de cantar fado.
4: Já cantou Na Medida do Impossível.
3: Já cantei Na Medida do Impossível, exatamente. Bom, falamos que Teresa Torga era fadista, que gostava de cantar fado, e portanto acho que todo esse imaginário já lá estava, e este é um fado que o Tiago gosta muito, e acabou por surgir a ideia de aparecer um bocadinho este fado também como imaginário do próprio Rogério, não é? O Jacques Perrel, o fado, são tudo repertórios que ele gostava e que acho que servem o espetáculo e que servem estas figuras, estes tais fantasmas que o vão visitando no hospital.
4: Inclusivamente aparece um adufe a dada altura e uma música tradicional de Trás-os-Montes.
3: Exatamente, porque o Rogério era de Trás-os-Montes e a Manela, uma dada altura, propôs trazer este instrumento que é tradicional de lá, então fez todo o sentido. Também acho que é uma peça muito portuguesa, com muitas referências portuguesas, e na música também se está presente.
4: A peça é portuguesa, mas o título é No Yogurt for the Dead. Onde é que vem este título e porquê em inglês?
3: Porque o próprio Rogério escreveu No Yogurt for the Dead no seu caderno. Esse tal caderno onde só existem rabiscos. Curiosamente, o Rogério tinha escrito em inglês e, portanto, foi assim que ficou.
4: O que é esta história do iogurte?
3: Como o próprio espetáculo conta, o Rogério não gostava de iogurtes. O próprio título da reportagem que ele escolheu foi No Yogurt for the Dead. Portanto, esta questão do iogurte é uma nova paixão que o Rogério teve no hospital, que só começou a gostar quando estava no hospital. E, portanto, é quase como uma metáfora para a sua nova personalidade no hospital, porque foi também no hospital e foi através da doença que ele teve que se possibilitou uma reaproximação com o filho, com os entes queridos dele. É quase como se ele, como ele próprio diz, parece um miúdo, só quer dar amor e beijinhos, já não me reconheço e gosto de iogurtes, eu que nem gostava de iogurtes. Portanto, é como se surgisse uma nova personalidade no Rogério, que para quem vê, para quem observa, também deve ser estranho, não é? Quando o Tiago diz o barba curta, parece, não pareces tu, pai, há uma certa estranheza, o que é isto agora? Mas acho que também é essa nova personagem que ele tem no hospital e que gosta de iogurtes que permite escrever um novo capítulo para a sua despedida.
4: Podíamos dar-nos completamente à saudade e à tragédia tão portuguesa, mas depois há ali muito humor e vocês fazem-no de forma brilhante. O que é que o humor também traz a esta despedida?
3: Eu acho que o humor é essencial neste espetáculo, porque senão seria uma coisa muito triste e muito, e muito insuportável. E acho que o Tiago também é uma das características dos espetáculos do Tiago, acho que é este balançar entre a tragédia e o humor, e ele fala muito bem, porque é sempre, para aguentarmos a próxima facada, digamos assim, a próxima dor, é preciso respirar e rir um bocadinho, e toda a tragédia tem uma certa possibilidade de riso. E eu acho que aqui o humor traz uma certa esperança à dor. Eu acho que é essa a nota final que fica. É claro que há dor, claro que há sofrimento, mas podemos também rir disso, e em conjunto, e sorrir perante a partida de alguém, perante o vazio.
4: Muito obrigada, Beatriz Brás, por ter estado connosco na RFI.
3: Muito obrigada eu. Obrigada.
5: E a rubrica Ciência tem hoje a assinatura de Catarina Falcão.
6: Ciência.
7: Em
6: várias capitais europeias, os termómetros vão chegar esta semana quase aos 40 graus, levando ao encerramento de escolas, suspensão de trabalho ao ar livre e cancelamento de comboios, tudo devido ao calor. Em França, este é o segundo fenómeno extremo de calor em 2026, estando a bater recordes devido à duração e às temperaturas máximas atingidas, levando a cuidados reforçados com as crianças e com os idosos, mas lançando também um alerta de prevenção a toda a população. Maria Castro, médica de Medicina Geral e Familiar em Portugal, explicou em entrevista à RFI o impacto das temperaturas extremas no corpo humano e como prevenir os efeitos negativos do calor.
7: Então é importante começar por perceber que, de uma forma muito geral, o nosso corpo funciona ali à volta dos 37 graus e acaba por ter mecanismos tanto para dissipar o calor se a temperatura aumentar, como para o contrário, eventualmente se a temperatura descer, também tem alguns mecanismos para tentar aumentar. Mas focando-nos aqui na parte do aumento da temperatura, o corpo tenta então, através da transpiração e da dilatação dos nossos vasos sanguíneos mais ao nível superficial da pele, tenta então dissipar o calor. No entanto, quando a temperatura se torna mesmo muito elevada, tudo isto pode não ser eficaz, ou seja, não pode não ser o suficiente, e a nossa temperatura corporal começa mesmo a aumentar. Com este aumento de temperatura, vai haver aqui um reforço cardiovascular, o corpo continua a tentar combater, e pode ocorrer mesmo também aquilo que se chama a desidratação. Esta desidratação vai dar alguns sinais, e esses sinais de alarme, os principais passam por uma sensação de sede intensa, boca seca, uma sensação de fraqueza fora do normal, a sensação de tonturas, até mesmo dores de cabeça. Às vezes até pode mesmo ocorrer a sensação de uma náusea ou até algum episódio de vómito. A nível muscular podem até ocorrer aquilo que nós conhecemos como queimbras. A pessoa pode mesmo ter a sensação de palpitação, porque o nosso esforço cardiovascular vai aumentar aqui a frequência cardíaca e é possível que a gente sinta em palpitação. E tudo isto pode se tornar mais grave, até mesmo com confusão mental, desorientação, eventualmente uma perda de consciência. Mas assim, os principais são mesmo os primeiros que eu disse, devem ser esses que nos devem chamar a atenção para não evoluir para algo mais grave.
6: E perante esses sinais, por exemplo, se tivermos muita sede, devemos então logo beber?
7: Sim, eventualmente, não muita quantidade, porque às vezes uma quantidade muito elevada de água até pode provocar, por exemplo, a sensação de náusea ou algo do género, mas sim, devemos optar logo por tentar consumir algum tipo de líquido, principalmente a água. No entanto, o ideal passa por prevenir e irmos, no fundo, mantendo a nossa hidratação ao longo do dia.
6: E durante estas grandes ondas de calor, claro que cada um tem a sua maneira de se refrescar ou de fazer as coisas, mas quais é que são assim os erros que as pessoas cometem mais e o que é que não devemos mesmo fazer?
7: Começando aqui logo pela questão de beber água, no fundo nós estamos às vezes, de certa forma, mal habituados a só beber água quando temos sede. E mesmo sem ser nas ondas de calor, isso acaba por ser um erro, mas principalmente nestas alturas. Devemos tentar ir bebendo água ao longo do dia, sem esperar pela sensação de sede, até porque às vezes nem nos apercebemos, porque realmente cada vez mais não estamos assim, parece que não estamos muito alerta para essa sensação, é confundida até às vezes com fome. Somente, por exemplo, os idosos até perdem mesmo fisiologicamente esse mecanismo. Então é importante irmos mantendo a hidratação e não esperar pela sensação de sede. Depois, relativamente aqui a, por exemplo, prática de exercício na hora habitual a que costumamos fazer, se for uma hora de muito calor, devemos alterar. Deve ser reduzido o prolongamento de exposição ao sol. Também relativamente um bocadinho relacionado com a hidratação, evitar totalmente o consumo de álcool, porque leva ainda mais ao risco da desidratação. Outro erro que às vezes as pessoas, se ouve muito falar, por exemplo, em notícias relacionado com permanecer muito tempo num espaço fechado que pode aquecer, como por exemplo os carros, sobretudo com as crianças, os idosos, por exemplo, não ter noção de que estes sinais, como as tonturas e tudo mais, são um sinal de desidratação, ou seja, tentarmos informar. É um bocadinho por aí.
6: Estamos numa altura em que se está a viver o Mundial de Futebol. Nós sabemos que as temperaturas, nomeadamente na América do Norte, em algumas cidades dos Estados Unidos, são extremamente elevadas. Mas, ao mesmo tempo, temos pessoas que todos os dias vão fazer o seu jogging e continuam a fazer a sua rotina como se não houvesse uma onda de calor. Isto é um erro. E quais é que são, então, os riscos aliados ao que já falámos, nomeadamente a questão, por exemplo, cardiovascular, não é? Que já se está a pedir muito do corpo com temperaturas elevadas e ainda se vai pedir mais durante a prática desportiva. O que é que se deve evitar quando se quer praticar desporto durante uma onda de calor? Deve-se praticar? Deve-se parar de praticar? Como é que se deve agir?
7: Eu não diria necessariamente que é um erro, porque de certa forma nós estamos sempre a tentar recomendar o exercício e a tentar promovê-lo, e se atualmente a nível ambiental este tipo de aumento de temperatura e estas ondas de calor se vão tornar cada vez mais frequentes, não podemos encarar como um erro, mas sim tentar adaptar para que não seja eliminado totalmente do dia-a-dia das pessoas, porque tornando-se cada vez mais frequente, depois acaba por só simplesmente, olha, vamos ficar todos em casa, ninguém faz. É um bocadinho complicado depois de gerir. De certa forma, o exercício físico só por si aumenta a temperatura corporal, e se for aqui associado a um esforço intenso, o risco é que esse aumento pode ser demasiado rápido e acaba por não dar tempo ao organismo de se adaptar. Quando isso ocorre, então os mecanismos que eu referi há pouco não são eficazes, e o principal passa pela desidratação e as alterações cardiovasculares, aqui pela diminuição da nossa pressão arterial, aquilo que conhecemos como uma hipotensão. O que é que isto pode depois aqui desenvolver? Pela desidratação vão ocorrer aqui desequilíbrios dos nossos íons e da água, e tudo isso pode até mesmo afetar os nossos rins, principalmente, o nosso cérebro e até mesmo o fígado. E a nível da hipotensão, o que é que pode acontecer? Principalmente com os atletas, o seu nível de raciocínio, capacidade de decidirem, pode estar aqui condicionado. Tudo isso pode levar a um aumento dos erros técnicos ou até mesmo das lesões. E por isso, neste grupo de população, por assim dizer, acaba por haver aqui um maior risco. Mas óbvio que qualquer cidadão comum corre aqui os mesmos perigos, até porque cada vez mais há pessoas que praticam

0: britânicos considera que o Brexit foi um fracasso. A população ficou mais pobre e menos segura. O sociólogo Adalberto Cravide, de origem são-tomense, radicado em Londres, alega que grande parte dos britânicos equaciona uma marcha atrás relativamente ao cenário que se seguiu ao Brexit.
1: Eu penso que os britânicos pretendem fazer uma marcha atrás e fazer uma revisão da análise profunda, porque realmente a burocracia e a complexidade tomou conta da realidade dos britânicos, daí que é bom que assim ou seja, e essa reflexão passa. Está tudo em cima da mesa, as próximas eleições vão ditar muito a regra do jogo. Naturalmente, a questão que estava em cima da mesa era a questão da imigração, mas ela estancou, mas há outra questão, a vertente económica. Então, isto tem que ser balanceado, o maior dos britânicos parece favorável uma relação mais próxima com a União Europeia, embora seja um movimento imediato para rever a questão do Brexit. Hoje, o cidadão todo, quase, que não é nacional britânico, tem que ter a residência confirmada e isto ajuda, de uma certa forma, a controlar. Mas, todavia, no ponto de vista econômico e estratégico, ela peca em alguns aspectos, a mão de obra e não só. E, portanto, tudo isto reflete muito na dinamização económica.
0: O sociólogo Adalberto Cravide, de origem são-tomense e radicado em Londres, entrevistado aqui por Miguel Martins. Pelo menos 100 jovens moçambicanos seguem nos próximos dias para Portugal, onde vão trabalhar no setor dos transportes. O anúncio foi feito em Maputo pelo secretário de Estado Adjunto do Trabalho de Portugal, Adriano Moreira, de visita a Moçambique. A reportagem é de Orfeu Lisboa.
2: É o primeiro grupo de moçambicanos contratados por uma empresa portuguesa para ocupar vagas em terras lusas no setor dos transportes, garante Adriano Moreira.
3: Na última cimeira bilateral, em finais de 2025, um dos temas principais foi a mobilidade laboral. Portugal é, neste momento, um país em forte crescimento. Nos últimos 2 anos, o número de trabalhadores aumentou 300 mil novos postos de trabalho e isto faz com que seja uma oportunidade para países irmãos como Moçambique. Então, o Instituto de Emprego de Portugal com a empresa portuguesa fizeram entrevistaram e escolheram o 100 mais adequado.
2: Ou seja, a seleção já está feita, garante o secretário de Estado Adjunto e do Trabalho de Portugal, o ministro da Juventude e Desportos de Moçambique, Kaifadine Manasse, deixa uma garantia.
4: Nós vamos continuar a trabalhar entre os dois governos, entre os dois povos, que são povos irmãos. Não pode haver dificuldade de mão de obra em Portugal, porque nós temos mão de obra em Moçambique.
2: As 100 vagas foram concorridas por mais de 700 candidatos, resultam de uma parceria entre os institutos de emprego de Moçambique e de Portugal. De Maputo para a RFI. Orfeu, Lisboa.
0: Em São Tomé, o Tribunal Constitucional confirmou ontem a rejeição da candidatura do empresário e político Domingos Monteiro às eleições presidenciais de 19 de julho, considerando que nenhum dos pais do candidato é são-tomense. A decisão vem expressa no Acórdão 24/2026, no qual 4 dos 5 juízes que assinaram o documento confirmaram a rejeição da candidatura de Domingos Monteiro Fernandes ao cargo de Presidente da República. Na cultura, hoje olhamos para a peça No Yogurt for the Dead, de Tiago Rodrigues, que esteve no Grand Palais, em Paris. O espetáculo é uma homenagem ao pai e uma forma de despedida, como conta a atriz Beatriz Brás.
5: É uma peça sobre a mortalidade e sobre como é que nós resolvemos e fazemos as pazes com a partida de alguém, com a nossa própria partida também, mas muitas vezes quando vemos partir alguém, o adeus não foi preparado. Eu acho que esta peça é sobre a preparação para esse adeus, o facto desse adeus nunca ser perfeito e um bocado fazer as pazes com o facto de sermos humanos, erramos, mas no fundo há a possibilidade, através da arte, nos despedirmos, através da poesia, através da... sim, da arte, neste caso, deste espetáculo. Tiago, apesar dele dizer muitas vezes que isto não é um espetáculo sobre o pai e sobre ele, sobre ele e sobre a história dele com o pai, acaba por ser uma maneira, eu acho, a meu ver, dele fazer as pazes com a turbulência que foi a relação deles e que a doença do pai permitiu dar um fim diferente e que este espetáculo também vem dar um fim diferente.
0: A atriz portuguesa Beatriz Brás, ela que é convidada de Carina Branco nesta

0: A terça-feira. No Mundial de Futebol, a seleção portuguesa defronta esta noite o Uzbequistão num jogo a contar para a segunda jornada da fase de grupos para Jonathan Luiz, guarda-redes brasileiro que atuou no Pactacor no Uzbequistão. Portugal terá um jogo complicado pela frente, mas a qualidade dos jogadores portugueses deverá permitir à seleção das esquinas conquistar os 3 pontos.
1: Eu vi que o primeiro jogo o Portugal acabou empatando. Sinceramente, eu achei que iria vencer o jogo. Estava na torcida pelo resultado positivo, pela vitória, e acabou não acontecendo, né? Mas eu acho que, assim como o Brasil sofreu no primeiro jogo, eu acho que Portugal também, agora contra o Uzbequistão, que é uma equipe que tem um treinador que é conhecido mundialmente como Cannavaro. Quando estava lá no Uzbequistão, acompanhava um pouco assim a seleção do Uzbequistão, quando ele chegou, quando ele começou a formar a equipe, alguns jogos. E vi que Cannavaro colocou a identidade dele, um estilo de jogo na seleção do Uzbequistão, parte defensiva, mais organizado. Sei que vai ser um jogo difícil para Portugal, porque a equipe deles também são um pouco organizada, mas falando individualmente, né, a gente sabe que Portugal tem muito mais qualidade, mas eu creio que Portugal possa vencer esse jogo, sim.
2: Passou pelo Uzbequistão. Qual é o nível destes jogadores do Uzbequistão?
1: O Uzbequistão é um país que vem crescendo agora no futebol, na sua primeira Copa do Mundo. E ali na seleção do Uzbequistão, 2 jogadores jogaram comigo lá no Pactacor e são jogadores novos, jogadores que têm qualidade, que estão crescendo. O futebol do Uzbequistão tem evoluído parte taticamente, eles gostam de aprender, eles querem aprender. São jogadores que vêm crescendo, que têm muita qualidade e eu tenho certeza que logo aí vão aparecer nos grandes clubes da Europa.
0: Análise do guarda-redes brasileiro Jonathan Luiz, entrevistado aqui por Marco Martins. Para além do jogo de Portugal com o Uzbequistão, esta noite a Inglaterra defronta o Ghana, o Panamá joga com a Croácia e a Colômbia mede forças com o Congo. E é o ponto final neste bloco informativo.

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1: Bem-vindos à segunda parte desta emissão em português aqui na antena da RFI, terça-feira, rúbrica Ciência. Catarina Falcão está à conversa com um profissional de saúde para perceber o impacto das ondas de calor. A atriz portuguesa Beatriz Brás é convidada de Carina Branco para nos falar da peça de Tiago Rodrigues, No Yogurt for the Dead.
2: Convidada.
3: Pior enfermeira do mundo! Pai? Não, ainda é muito cedo para morreres! Estamos mesmo no início do espetáculo!

0: Yogurt for the Dead, de Tiago Rodrigues, esteve no Grand Palais, em Paris, de 18 a 20 de junho. A peça foi escrita pelo dramaturgo e encenador português, a partir dos últimos dias do pai, o jornalista Rogério Rodrigues, e do bloco de notas que ele deixou com o título Os Mortos Já Não Comem Iogurte.
1: O teu pai costumava dizer-me que era um segredo só nosso, que eu não te devia contar.
2: Assim? Porquê?
1: Mesmo depois de eu morrer, não lhe contes. Se ele descobre que fiz canções, ainda se põe a fazer um espetáculo sobre isso.
0: Esta é uma peça íntima e universal sobre um filho que se despede do pai com uma obra de arte, mas também é, nas palavras da atriz Beatriz Brás, um ensaio coletivo perante o adeus. Na hora da despedida, no Grand Palais, fomos falar com Beatriz Brás.
3: É uma peça sobre a mortalidade e sobre como é que nós resolvemos e fazemos as pazes com a partida de alguém, com a nossa própria partida também, mas muitas vezes quando vemos partir alguém, o adeus não foi preparado. Eu acho que esta peça é sobre a preparação para esse adeus, o facto desse adeus nunca ser perfeito e um bocado fazer as pazes com o facto de sermos humanos, erramos, mas no fundo há a possibilidade de, através da arte, nos despedirmos, através da poesia, através da... Sim, da arte, neste caso, deste espetáculo. Tiago, apesar dele dizer muitas vezes que isto não é um espetáculo sobre o pai e sobre ele, sobre ele e sobre a história dele com o pai, acaba por ser uma maneira, eu acho, a meu ver, dele fazer as pazes com a turbulência que foi a relação deles e que a doença do pai permitiu dar um fim diferente e que este espetáculo também vem dar um fim diferente.
4: Esta turbulência em relação pai-filho é do Tiago, mas também tem qualquer coisa de universal, ou não?
3: Exatamente. Eu acho que todos nós nos revemos neste ensaio perante o adeus. Isso é a primeira coisa. E também aquilo que eu estava a dizer há bocado, de o adeus nunca foi preparado, então parece que ensaiamos na nossa cabeça como é que poderá ser este fim. E na questão da turbulência, sim, também acho que há relações familiares complicadas que nos desafiam, a maioria delas, diria até. E então eu acho que é uma coisa que o Tiago, ao falar do pai dele, possibilita-nos a nós de também nos vermos naquela história.
4: A Beatriz desempenha, no fundo, dois papéis, o pai e o filho. Como é que revestiu toda essa carga simbólica, todo esse peso?
3: Bom, essa carga simbólica nunca lá esteve da parte do Tiago. Ele sempre nos aligerou desse peso, do género, isto não tem de ser uma coisa sobre mim, não sintam demasiado pudor com a história por ser uma coisa pessoal. Portanto, ele tentou sempre retirar qualquer tipo de peso. Mas a questão é que, claro, que há essa herança, essa questão de ser uma história pessoal. E o facto de trocar os papéis é um pouco um exercício de se pôr no lugar de um e no lugar do outro, a meu ver. Foi um exercício que surgiu muito naturalmente. Até começou com uma...
4: Já estava escrito ou foram vocês
3: que
4: o criaram?
3: Não, o Tiago escreve sempre durante o processo. É uma qualidade dos processos de criação do Tiago, o que é ótimo para nós, porque nos dá imensa liberdade para propor coisas e para o espetáculo se ir inventando ao longo do tempo. E portanto, como ele não sabia bem quem é que ia desempenhar o Barba Longa ou o Barba Curta, o Tiago ou o Rogério, íamos experimentando entre eu e a Manuela e até que ficou, olha, e se fôssemos trocando estes papéis? E ficou assim esta troca de papéis, também um bocadinho à boleia desta questão do ensaio, não é? Ora, tu fazes de mim, ora eu faço de ti, vamos lá experimentar o que é isto de fazer uns dos outros e pôr-nos nos sapatos uns dos outros. E foi assim que ficou.
4: A própria peça é isso, é um ensaio, não sabemos se estamos numa reportagem, se estamos no teatro, se estamos numa reportagem cantada.
3: Pois, isto é uma reportagem sobre o final da vida do Rogério, não é? É uma reportagem que tem tanto de ficção como de documental. É uma, como a própria Lisa, a narradora da história, diz no início, é uma reportagem que está sempre a deambular entre o teatro e o jornalismo.
4: E o diário íntimo.
3: E o diário íntimo, que não sabemos aquilo que é verdadeiro ou não, mas claro que muitas das coisas são inspiradas na vida real do Tiago e da relação com o pai dele, da vida do pai dele, a Teresa Torga, todo aquele artigo que é lido e tudo mais, as canções, o poema é escrito pelo pai do Tiago. Portanto, há muita coisa que é real e que é verdadeira, mas há muita outra que também é ficcional e que eu acho que também é um bocadinho qualidade dos espetáculos do Tiago. Ele gosta sempre de misturar, a meu ver, gosta sempre de desafiar os limites daquilo que é a ficção.
4: Portanto, temos teatro, temos jornalismo, temos música. Qual é o papel da música aqui nesta peça? A música dá-me a impressão que só se cala mesmo no fim, porque temos sempre ali as notas da guitarra elétrica e depois estão as vossas vozes.
3: Sim. Eu acho que, bom, isto não era para ter tanta música, este espetáculo no início, não, não era de todo, até que chegámos ao momento em que a Manuela canta a Teresa Torga e vai para cima da montanha, experimenta ir para cima da montanha, e o Tiago diz, bom, a partir de agora isto tem de ser um musical. E, portanto, começa a escrever, a pensar em musicar as letras. O Hélder foi para as férias de Natal muito preocupado porque tinha de criar as músicas para em janeiro, que foi a estreia. A música não era para ter um impacto tão grande, mas acabou por se revelar muito importante. E também acho que serve um bocado este imaginário das alucinações, do caminho até à morte, de um caminho solitário, meio de ambulatório, onde há fantasmas, onde há figuras da morte que nos visitam, figuras do passado, figuras do presente, e tudo se mistura. A lucidez começa a ficar um bocadinho mais... bom, a própria ficção começa a entrar na realidade, não é? Se quisermos. E, portanto, acho que a música serve não só para dar um tom meio melancólico ao espetáculo e doce, ao mesmo tempo uma melancolia doce, eu diria, mas também para dar corpo a este lado mais fantasmagórico e de alucinação e do desconhecido que é a morte, na verdade, e que nos toca a todos.
4: E a Beatriz canta com que voz?
3: Sim.
4: De Luís de Camões.
3: Exatamente.
4: Como é que surgiu esta música na peça?
3: Bem, eu já não me recordo, sinceramente, como é que isto surgiu. O Tiago sabe que eu gosto muito de cantar fado.
4: Já cantou Na Medida do Impossível.
3: Já cantei Na Medida do Impossível, exatamente. Bom, falamos que Teresa Torga era fadista, que gostava de cantar fado, e portanto acho que todo esse imaginário já lá estava, e este é um fado que o Tiago gosta muito, e acabou por surgir a ideia de aparecer um bocadinho este fado, também como imaginário do próprio Rogério, não é? O Jacques Perrel, o fado, são tudo repertórios que ele gostava e que acho que servem o espetáculo e que servem estas figuras, estes tais fantasmas que o vão visitando no hospital.
4: Inclusivamente aparece um adufe a dada altura e uma música tradicional de Trás-os-Montes.
3: Exatamente, porque o Rogério era de Trás-os-Montes e a Manela, a uma dada altura, propôs trazer este instrumento que é tradicional de lá, então fez todo o sentido. Também acho que é uma peça muito portuguesa, com muitas referências portuguesas, e na música também se está presente.
4: A peça é portuguesa, mas o título é No Yogurt for the Dead. Onde é que vem este título e porquê em inglês?
3: Porque o próprio Rogério escreveu No Yogurt for the Dead no seu caderno, esse tal caderno onde só existem rabiscos. Curiosamente, o Rogério tinha escrito em inglês e, portanto, foi assim que ficou.
4: O que é esta história do iogurte?
3: Como o próprio espetáculo conta, o Rogério não gostava de iogurtes. O próprio título da reportagem que ele escolheu foi No Yogurt for the Dead. Portanto, esta questão do iogurte é uma nova paixão que o Rogério teve no hospital, que só começou a gostar quando estava no hospital. E, portanto, é quase como uma metáfora para a sua nova personalidade no hospital, porque foi também no hospital e foi através da doença que ele teve que se possibilitou uma reaproximação com o filho, com os entes queridos dele. É quase como se ele, como ele próprio diz, parece um miúdo. Só quero dar amor e beijinhos, já não me reconheço e gosto de iogurtes, eu que nem gostava de iogurtes. Portanto, é como se surgisse uma nova personalidade no Rogério, que para quem vê, para quem observa, também deve ser estranho, não é? Quando o Tiago diz o barba curta, parece, não pareces tu, pai, há uma certa estranheza, o que é isto agora? Mas acho que também é essa nova personagem que ele tem no hospital e que gosta de iogurtes, que permite escrever um novo capítulo para a sua despedida.
4: Podíamos dar-nos completamente à saudade e à tragédia tão portuguesa, mas depois há ali muito humor e vocês fazem-no de forma brilhante. O que é que o humor também traz a esta despedida?
3: Eu acho que o humor é essencial neste espetáculo, porque senão seria uma coisa muito triste e muito, e muito insuportável. E acho que o Tiago também é uma das características dos espetáculos do Tiago, acho que é este balançar entre a tragédia e o humor, e ele fala muito bem, porque é sempre, para aguentarmos a próxima facada, digamos assim, o próximo dor, é preciso respirar e rir um bocadinho, e toda a tragédia tem uma certa possibilidade de riso. E eu acho que aqui o humor traz uma certa esperança à dor. Eu acho que é essa a nota final que fica. É claro que há dor, claro que há sofrimento, mas podemos também rir disso, e em conjunto, e sorrir perante a partida de alguém, perante o vazio.
4: Muito obrigada, Beatriz Brás, por ter estado connosco na RFI.
3: Muito obrigada eu. Obrigada.
5: E a rubrica Ciência tem hoje a assinatura de Catarina Falcão.
6: Ciência. Em várias capitais europeias, os termómetros vão chegar esta semana quase aos 40 graus, levando ao encerramento de escolas, suspensão de trabalho ao ar livre e cancelamento de comboios, tudo devido ao calor. Em França, este é o segundo fenómeno extremo de calor em 2026, estando a bater recordes devido à duração e às temperaturas máximas atingidas, levando a cuidados reforçados com as crianças e com os idosos, mas lançando também um alerta de prevenção a toda a população. Maria Castro, médica de Medicina Geral e Familiar em Portugal, explicou a entrevista à RFI o impacto das temperaturas extremas no corpo humano e como prevenir os efeitos negativos do calor.
7: Então é importante começar por perceber que, de uma forma muito geral, o nosso corpo funciona ali à volta dos 37 graus e acaba por ter mecanismos tanto para dissipar o calor se a temperatura aumentar, como para o contrário, eventualmente se a temperatura descer, também tem alguns mecanismos para tentar aumentar. Mas focando-nos aqui na parte do aumento da temperatura, o corpo tenta então, através da transpiração e da dilatação dos nossos vasos sanguíneos mais ao nível superficial da pele, tenta então dissipar o calor. No entanto, quando a temperatura se torna mesmo muito elevada, tudo isto pode não ser eficaz, ou seja, não pode não ser o suficiente, e a nossa temperatura corporal começa mesmo a aumentar. Com este aumento de temperatura, vai haver aqui um reforço cardiovascular, porque o corpo continua a tentar combater, e pode ocorrer mesmo também aquilo que se chama a desidratação. Esta desidratação vai dar alguns sinais, e esses sinais de alarme, os principais passam por uma sensação de sede intensa, boca seca, uma sensação de fraqueza fora do normal, a sensação de tonturas, até mesmo dores de cabeça. Às vezes até pode mesmo ocorrer a sensação de uma náusea ou até algum episódio de vómito. A nível muscular podem até ocorrer aquilo que nós conhecemos como queimbras. A pessoa pode mesmo ter a sensação de palpitação, porque o nosso esforço cardiovascular vai aumentar aqui a frequência cardíaca e é possível que a gente sinta em palpitação. E tudo isto pode se tornar mais grave, até mesmo com confusão mental, desorientação, eventualmente uma perda de consciência. Mas assim, os principais são mesmo os primeiros que eu disse, e devem ser esses que nos devem chamar a atenção para não evoluir para algo mais grave.
6: E perante esses sinais, por exemplo, se tivermos muita sede, devemos então logo beber?
7: Sim, eventualmente, não muita quantidade, porque às vezes uma quantidade muito elevada de água até pode provocar, por exemplo, a sensação de náusea ou algo do género, mas sim, devemos optar logo por tentar consumir algum tipo de líquido, principalmente a água. No entanto, o ideal passa por prevenir e irmos, no fundo, mantendo a nossa hidratação ao longo do dia.
6: E durante estas grandes ondas de calor, claro que cada um tem a sua maneira de se refrescar ou de fazer as coisas, mas quais é que são assim os erros que as pessoas cometem mais e o que é que não devemos mesmo fazer?
7: Começando aqui logo pela questão de beber água, no fundo nós estamos às vezes, de certa forma, mal habituados a só beber água quando temos sede. E mesmo sem ser nas ondas de calor, isso acaba por ser um erro, mas principalmente nestas alturas. Devemos tentar ir bebendo água ao longo do dia, sem esperar pela sensação de sede, até porque às vezes nem nos apercebemos, porque realmente cada vez mais não estamos assim, parece que não estamos muito alerta para essa sensação, é confundida até às vezes com fome. Somente, por exemplo, os idosos até perdem mesmo fisiologicamente esse mecanismo. Então é importante irmos mantendo a hidratação e não esperar pela sensação de sede. Depois, relativamente aqui a, por exemplo, prática de exercício na hora habitual a que costumamos fazer, se for uma hora de muito calor, devemos alterar. Deve ser reduzido o prolongamento de exposição ao sol. Também relativamente um bocadinho relacionado com a hidratação, evitar totalmente o consumo de álcool, porque leva ainda mais ao risco da desidratação. Outro erro que às vezes as pessoas, se ouve muito falar, por exemplo, em notícias relacionado com permanecer muito tempo num espaço fechado que pode aquecer, como por exemplo os carros, sobretudo com as crianças, os idosos, por exemplo, não ter noção de que estes sinais, como as tonturas e tudo mais, são sinal de desidratação, ou seja, tentarmos informar. É um bocadinho por aí.
6: Estamos numa altura em que se está a viver o Mundial de Futebol. Nós sabemos que as temperaturas, nomeadamente na América do Norte, em algumas cidades dos Estados Unidos, são extremamente elevadas. Mas, ao mesmo tempo, temos pessoas que todos os dias vão fazer o seu jogging e continuam a fazer a sua rotina como se não houvesse uma onda de calor. Isto é um erro. E quais é que são, então, os riscos aliados ao que já falámos, nomeadamente a questão, por exemplo, cardiovascular, não é? Que já se está a pedir muito do corpo com temperaturas elevadas e ainda se vai pedir mais durante a prática desportiva. O que é que se deve evitar quando se quer praticar desporto durante uma onda de calor? Deve-se praticar? Deve-se parar de praticar? Como é que se deve agir?
7: Eu não diria necessariamente que é um erro, porque de certa forma nós estamos sempre a tentar recomendar o exercício e a tentar promovê-lo, e se atualmente a nível ambiental este tipo de aumento de temperatura e estas ondas de calor se vão tornar cada vez mais frequentes, não podemos encarar como um erro, mas sim tentar adaptar para que não seja eliminado totalmente do dia-a-dia das pessoas, porque tornando-se cada vez mais frequente, depois acaba por só simplesmente, olha, vamos ficar todos em casa, ninguém faz. É um bocadinho complicado depois de gerir. De certa forma, o exercício físico só por si aumenta a temperatura corporal, e se for aqui associado a um esforço intenso, o risco é que esse aumento pode ser demasiado rápido e acaba por não dar tempo ao organismo de se adaptar. Quando isso ocorre, então os mecanismos que eu referi há pouco não são eficazes, e o principal passa pela desidratação e as alterações cardiovasculares, aqui pela diminuição da nossa pressão arterial, aquilo que conhecemos como uma hipotensão. O que é que isto pode depois aqui desenvolver? Pela desidratação vão ocorrer aqui desequilíbrios dos nossos íons e da água, e tudo isso pode até mesmo afetar os nossos rins, principalmente, o nosso cérebro e até mesmo o fígado. E a nível da hipotensão, o que é que pode acontecer? Principalmente com os atletas, o seu nível de raciocínio, capacidade de decidirem, pode estar aqui condicionado. Tudo isso pode levar a um aumento dos erros técnicos ou até mesmo das lesões. E por isso, neste grupo de população, por assim dizer, acaba por haver aqui um maior risco. Mas óbvio que qualquer cidadão comum corre aqui os mesmos perigos, até porque cada vez mais há pessoas que praticam, não é como se fossem atletas, mas com bastante regularidade e tudo mais.
6: E nesse caso, então, que tipo de conselhos é que podemos dar aos desportistas que nos ouvem? Por exemplo, claro, a hidratação, adaptar então os horários, fazer se calhar por períodos mais curtos, o que é que se pode dizer?
7: Aqui no fundo, assim, também não cabe só aos atletas este tipo de adaptação, obviamente, estamos a falar de adaptação por parte das organizações e tudo mais. E, no fundo, a nível, por exemplo, aqui do Mundial, seria importante adaptar os horários, aumentar o período de pausa para a ocorrência de hidratação, monitorização das condições do ambiente, monitorização médica das condições do atleta. Mas isto aqui, a nível dos atletas, acaba por ser muito superior a eles, diria, porque a nível de sinais de alarme, penso que a população que se calhar até conhece melhor será aqui a população de atletas.
6: Eu sei que estas pausas de hidratação estão a chatear muito os adeptos do futebol, mas fazem sentido, ou seja, faz sentido parar a meio da primeira parte e a meio da segunda parte para os atletas poderem beber, para se acalmarem um bocado. Isso, de um ponto de vista médico, é lógico, faz sentido?
7: Sim, porque é quase como se desse ali uma maior capacidade ao organismo de se reequilibrar, porque até mesmo o aumento do tempo de esforço tem diminuído também aqui um mecanismo de proteção. Eventualmente também passa por adaptação até mesmo do vestuário. Tudo isto faz diferença. Parecem pequenas coisas, mas que para o nosso corpo reflete-se em pequenos atos que têm muito impacto.
6: Ouvimos Maria Castro, médica de Medicina Geral e Familiar em Portugal, sobre como agir durante uma vaga de calor intensa. Obrigada por ter acompanhado o Magazine de Ciência. Até para a semana.
5: É também o ponto final nesta emissão. Se nos quiser continuar a acompanhar, pode fazê-lo através da nossa página RFI Português ou nas redes sociais. Obrigada pela preferência. Fique bem.

0: São 18 horas em Paris, 19 em Beirute. 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
1: Neide Ribeiro.
0: O Líbano inicia hoje uma nova ronda de negociações com Israel em Washington. As autoridades libanesas afirmam que apenas estas negociações diretas trarão fim ao conflito que começou no início de março. O Tribunal Constitucional de São Tomé confirmou na segunda-feira a rejeição da candidatura do empresário e político Domingos Monteiro às eleições presidenciais de 19 de julho, considerando que nenhum dos pais é são-tomense. Estes são alguns dos assuntos que vamos desenvolver. Na realização técnica desta emissão está Moçal Chili e o jornal começa agora.
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0: O Líbano inicia hoje uma nova ronda de negociações com Israel em Washington. As autoridades libanesas acreditam que apenas estas negociações diretas levarão ao fim do conflito que começou no início de março, quando o Hezbollah atacou Israel em apoio do Irão. Desde abril, quatro rondas de negociações falharam em produzir um cessar-fogo duradouro. Esta manhã, disparos israelitas mataram uma pessoa e feriram outras duas numa cidade no sul do Líbano. O exército israelita admitiu ter disparado os primeiros tiros desde domingo. Através do negociador-chefe, o Irão reafirmou a determinação em manter o controlo sobre o Estreito de Hormuz, enquanto a primeira ronda de negociações com os norte-americanos foi concluída na Suíça. Após uma maratona de 18 horas de negociações, estão em curso discussões técnicas conduzidas por grupos de trabalho, particularmente sobre a questão nuclear e o levantamento das sanções. Em terra, o tráfego no Estreito de Hormuz está a ser retomado, gradualmente, tendo atingido ontem um nível recorde mais elevado desde o início da guerra, no final de fevereiro. 10 anos depois do Brexit, 2/3 dos britânicos consideram que a saída da União Europeia foi uma má decisão. As conclusões são de um estudo do European Council on Foreign Relations, divulgado ontem, que avança ainda que a maioria dos britânicos considera que o Brexit foi um fracasso. A população ficou mais pobre e menos segura. O sociólogo Adalberto Cravide, de origem são-tomense, radicado em Londres, alega que grande parte dos britânicos equaciona uma marcha atrás relativamente ao cenário que se seguiu ao Brexit.
2: Eu penso que os britânicos pretendem fazer uma marcha atrás e fazer uma revisão de análise profunda, porque realmente a burocracia, a complexidade tomou conta da realidade dos britânicos, daí que é bom que assim ou seja, e essa reflexão passa. Está tudo em cima da mesa, as próximas eleições vão ditar muito a regra do jogo. Naturalmente, a questão que estava em cima da mesa era a questão da imigração, mas ela estancou, mas há outra questão, a vertente económica. Então, isto tem que ser balanceado, o maior dos britânicos parece favorável uma relação mais próxima com a União Europeia, embora seja um movimento imediato para rever a questão do Brexit. Hoje, o cidadão todo, quase, que não é nacional britânico, tem que ter a residência confirmada, e isto ajuda, de uma certa forma, a controlar. Mas, todavia, no ponto de vista econômico e estratégico, ela peca em alguns aspectos, a mão de obra e não só, e, portanto, tudo isto reflete muito na dinamização económica.
0: O sociólogo Adalberto Cravide, de origem são-tomense e radicado em Londres, entrevistado aqui por Miguel Martins. Pelo menos 100 jovens moçambicanos seguem nos próximos dias para Portugal, onde vão trabalhar no setor dos transportes. O anúncio foi feito em Maputo pelo secretário de Estado Adjunto do Trabalho de Portugal, Adriano Moreira, de visita a Moçambique. A reportagem é de Orfeu Lisboa.
3: É o primeiro grupo de moçambicanos contratados por uma empresa portuguesa para ocupar vagas em terras lusas no setor dos transportes, garante Adriano Moreira.
4: Na última cimeira bilateral, em finais de 2025, um dos temas principais foi a mobilidade laboral. Portugal é, neste momento, um país em forte crescimento. Nos últimos 2 anos, o número de trabalhadores aumentou 300 mil novos postos de trabalho. E isto faz com que seja uma oportunidade para países irmãos como Moçambique. Então, o Instituto de Emprego de Portugal, com a empresa portuguesa, fizeram entrevistas. Entrevistaram. E escolheram o 100 mais adequado.
3: Ou seja, a seleção já está feita, garante o secretário de Estado Adjunto e do Trabalho de Portugal. o ministro da Juventude e Desportos de Moçambique, Kaifadini Manasse, deixa uma garantia.
5: Nós vamos continuar a trabalhar entre os dois governos, entre os dois povos, que são povos irmãos. Não pode haver dificuldade de mão de obra em Portugal, porque nós temos mão de obra em Moçambique.
3: As 100 vagas foram concorridas por mais de 700 candidatos, resultam de uma parceria entre os institutos de emprego de Moçambique e de Portugal. De Maputo para a RFI, Orfeu, Lisboa.
0: Em São Tomé, o Tribunal Constitucional confirmou ontem a rejeição da candidatura do empresário e político Domingos Monteiro às eleições presidenciais de 19 de julho, considerando que nenhum dos pais do candidato é São Tomense. A decisão vem expressa no Acórdão 24/2026, no qual 4 dos 5 juízes que assinaram o documento confirmaram a rejeição da candidatura de Domingos Monteiro Fernandes ao cargo de Presidente da República. Na cultura, hoje olhamos para a peça No Yogurt for the Dead, de Tiago Rodrigues, que esteve no Grand Palais, em Paris. O espetáculo é uma homenagem ao pai e uma forma de despedida, como conta a atriz Beatriz Brás.
6: É uma peça sobre a mortalidade e sobre como é que nós resolvemos e fazemos as pazes com a partida de alguém, com a nossa própria partida também, mas muitas vezes quando vemos partir alguém, o adeus não foi preparado. Eu acho que esta peça é sobre a preparação para esse adeus, o facto desse adeus nunca ser perfeito e um bocado fazer as pazes com o facto de sermos humanos, erramos, mas no fundo há a possibilidade de, através da arte, nos despedirmos, através da poesia, através da... sim, da arte, neste caso, deste espetáculo. Tiago, apesar dele dizer muitas vezes que isto não é um espetáculo sobre o pai e sobre ele, sobre ele e sobre a história dele com o pai, acaba por ser uma maneira, eu acho, a meu ver, dele fazer as pazes com a turbulência que foi a relação deles e que a doença do pai permitiu dar um fim diferente e que este espetáculo também vem dar um fim diferente.
0: A atriz portuguesa Beatriz Brás, ela que é convidada de Carina Branco nesta terça-feira. No Mundial de Futebol, a seleção portuguesa defronta esta noite o Uzbequistão num jogo a contar para a segunda jornada da fase de grupos para Jonathan Luiz, guarda-redes brasileiro que atuou no Pactacor no Uzbequistão. Portugal terá um jogo complicado pela frente, mas a qualidade dos jogadores portugueses deverá permitir à seleção das esquinas conquistar os 3 pontos.
7: Eu vi que o primeiro jogo Portugal acabou empatando. Sinceramente, eu achei que iria vencer o jogo. Estava na torcida pelo resultado positivo, pela vitória. E acabou não acontecendo, né? Mas eu acho que, assim como o Brasil sofreu no primeiro jogo, eu acho que Portugal também, agora contra o Uzbequistão, que é uma equipe que tem um treinador que é conhecido mundialmente como Cannavaro. Quando estava lá no Uzbequistão, acompanhava um pouco assim, a seleção do Uzbequistão, quando ele chegou, quando ele começou a formar a equipe, alguns jogos. E vi que Cannavaro colocou a identidade dele, um estilo de jogo na seleção do Uzbequistão, parte defensiva, mais organizado. Sei que vai ser um jogo difícil para Portugal, porque a equipe deles também são um pouco organizada, mas falando individualmente, né, a gente sabe que Portugal tem muito mais qualidade, mas eu creio que Portugal possa vencer esse jogo, sim.
8: Passou pelo Uzbequistão. Qual é o nível destes jogadores do Uzbequistão?
7: O Uzbequistão é um país que vem crescendo agora no futebol, na sua primeira Copa do Mundo. E ali na seleção do Uzbequistão, 2 jogadores jogaram comigo lá no Pactacor. E são jogadores novos, jogadores que têm qualidade, que estão crescendo. O futebol do Uzbequistão tem evoluído, parte taticamente. Eles gostam de aprender, eles querem aprender. São jogadores que vêm crescendo, que têm muita qualidade. E eu tenho certeza que logo, logo aí vão aparecer nos grandes clubes da Europa.
0: Análise do guarda-redes brasileiro Jonathan Luiz, entrevistado aqui por Marco Martins. Para além do jogo de Portugal com o Uzbequistão, esta noite a Inglaterra defronta o Ghana, o Panamá joga com a Croácia e a Colômbia mede forças com o Congo. E é o ponto final neste bloco informativo.

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1: Bem-vindos à segunda parte desta emissão em português aqui na antena da RFI, terça-feira, rúbrica Ciência. Catarina Falcão está à conversa com um profissional de saúde para perceber o impacto das ondas de calor. A atriz portuguesa Beatriz Brás é convidada de Carina Branco para nos falar da peça de Tiago Rodrigues, No Yogurt for the Dead.
2: Convidada.
3: Pior enfermeira do mundo! Pai? Não, ainda é muito cedo para morreres! Estamos mesmo no início...

0: Yogurt for the Dead, de Tiago Rodrigues, esteve no Grand Palais, em Paris, de 18 a 20 de junho. A peça foi escrita pelo dramaturgo e encenador português, a partir dos últimos dias do pai, o jornalista Rogério Rodrigues, e do bloco de notas que ele deixou com o título Os Mortos Já Não Comem Iogurte.
1: O teu pai costumava dizer-me que era um segredo só nosso, que eu não te devia contar.
2: Assim?
1: Porquê? Mesmo depois de eu morrer, não lhe contes. Se ele descobre que fiz canções, ainda se põe a fazer um espetáculo sobre isso.
0: Esta é uma peça íntima e universal sobre um filho que se despede do pai com uma obra de arte, mas também é, nas palavras da atriz Beatriz Brás, um ensaio coletivo perante o adeus. Na hora da despedida, no Grand Palais, fomos falar com Beatriz Brás.
3: É uma peça sobre a mortalidade e sobre como é que nós resolvemos e fazemos as pazes com a partida de alguém, com a nossa própria partida também, mas muitas vezes quando vemos partir alguém, o adeus não foi preparado. Eu acho que esta peça é sobre a preparação para esse adeus, o facto desse adeus nunca ser perfeito e um bocado fazer as pazes com o facto de sermos humanos, erramos, mas no fundo há a possibilidade de, através da arte, nos despedirmos, através da poesia, através da... Sim, da arte, neste caso, deste espetáculo. Tiago, apesar dele dizer muitas vezes que isto não é um espetáculo sobre o pai e sobre ele, sobre ele e sobre a história dele com o pai, acaba por ser uma maneira, eu acho, a meu ver, dele fazer as pazes com a turbulência que foi a relação deles e que a doença do pai permitiu dar um fim diferente e que este espetáculo também vem dar um fim diferente.
4: Esta turbulência em relação pai-filho é do Tiago, mas também tem qualquer coisa de universal, ou não?
3: Exatamente. Eu acho que todos nós nos revemos neste ensaio perante o adeus. Isso é a primeira coisa. E também aquilo que eu estava a dizer há bocado, de o adeus nunca foi preparado, então parece que ensaiamos na nossa cabeça como é que poderá ser este fim. E na questão da turbulência, sim, também acho que há relações familiares complicadas que nos desafiam, a maioria delas, diria até. E então eu acho que é uma coisa que o Tiago, ao falar do pai dele, possibilita-nos a nós de também nos vermos naquela história.
4: A Beatriz desempenha, no fundo, dois papéis, o pai e o filho. Como é que revestiu toda essa carga simbólica, todo esse peso?
3: Bom, essa carga simbólica nunca lá esteve da parte do Tiago. Ele sempre nos aligerou desse peso, do género, isto não tem de ser uma coisa sobre mim, não sintam demasiado pudor com a história por ser uma coisa pessoal. Portanto, ele tentou sempre retirar qualquer tipo de peso. Mas a questão é que, claro, que há essa herança, essa questão de ser uma história pessoal. E o facto de trocar os papéis é um pouco um exercício de se pôr no lugar de um e no lugar do outro, a meu ver. Foi um exercício que surgiu muito naturalmente. Até começou com uma...
4: Já estava escrito ou foram vocês
3: que
4: o criaram?
3: Não, o Tiago escreve sempre durante o processo. É uma qualidade dos processos de criação do Tiago, o que é ótimo para nós, porque nos dá imensa liberdade para propor coisas e para o espetáculo se ir inventando ao longo do tempo. E, portanto, como ele não sabia bem quem é que ia desempenhar o Barba Longa ou o Barba Curta, o Tiago ou o Rogério, íamos experimentando entre eu e a Manuela e até que ficou, olha, e se fôssemos trocando estes papéis? E ficou assim esta troca de papéis, também um bocadinho à boleia desta questão do ensaio, não é? Ora, tu fazes de mim, ora, eu faço de ti, vamos lá experimentar o que é isto de fazer uns dos outros e pôr-nos nos sapatos uns dos outros. E foi assim que ficou.
4: A própria peça é isso, é um ensaio, não sabemos se estamos numa reportagem, se estamos no teatro, se estamos numa reportagem cantada.
3: Pois, isto é uma reportagem sobre o final da vida do Rogério, não é? É uma reportagem que tem tanto de ficção como de documental. É uma, como a própria Lisa, a narradora da história, diz no início, é uma reportagem que está sempre a deambular entre o teatro e o jornalismo.
4: E o diário íntimo.
3: E o diário íntimo, que não sabemos aquilo que é verdadeiro ou não, mas claro que muitas das coisas são inspiradas na vida real do Tiago e da relação com o pai dele, da vida do pai dele, a Teresa Torga, todo aquele artigo que é lido e tudo mais, as canções, o poema é escrito pelo pai do Tiago. Portanto, há muita coisa que é real e que é verdadeira, mas há muita outra que também é ficcional e que eu acho que também é um bocadinho qualidade dos espetáculos do Tiago. Ele gosta sempre de misturar, a meu ver, gosta sempre de desafiar os limites daquilo que é a ficção.
4: Portanto, temos teatro, temos jornalismo, temos música. Qual é o papel da música aqui nesta peça? A música dá-me a impressão que só se cala mesmo no fim, porque temos sempre ali as notas da guitarra elétrica e depois estão as vossas vozes.
3: Sim. Eu acho que, bom, isto não era para ter tanta música, este espetáculo no início, não, não era de todo, até que chegámos ao momento em que a Manuela canta a Teresa Torga e vai para cima da montanha, experimenta ir para cima da montanha, e o Tiago diz, bom, a partir de agora isto tem de ser um musical. E, portanto, começa a escrever, a pensar em musicar as letras. O Hélder foi para as férias de Natal muito preocupado porque tinha de criar as músicas para em janeiro, que foi a estreia. A música não era para ter um impacto tão grande, mas acabou por se revelar muito importante. E também acho que serve um bocado este imaginário das alucinações, do caminho até à morte, de um caminho solitário, meio deambulatório, onde há fantasmas, onde há figuras da morte que nos visitam, figuras do passado, figuras do presente, e tudo se mistura. A lucidez começa a ficar um bocadinho mais... bom, a própria ficção começa a entrar na realidade, não é? Se quisermos. E, portanto, acho que a música serve não só para dar um tom meio melancólico ao espetáculo e doce, ao mesmo tempo uma melancolia doce, eu diria, mas também para dar corpo a este lado mais fantasmagórico e de alucinação e do desconhecido que é a morte, na verdade, e que nos toca a todos.
4: E a Beatriz canta com que voz?
3: Sim.
4: De Luís de Camões.
3: Exatamente.
4: Como é que surgiu esta música na peça?
3: Bem, eu já não me recordo, sinceramente, como é que isto surgiu. O Tiago sabe que eu gosto muito de cantar fado.
4: Já cantou Na Medida do Impossível.
3: Já cantei Na Medida do Impossível, exatamente. Bom, falamos que Teresa Torga era fadista, que gostava de cantar fado, e portanto acho que todo esse imaginário já lá estava, e este é um fado que o Tiago gosta muito, e acabou por surgir a ideia de aparecer um bocadinho este fado, também como imaginário do próprio Rogério, não é? O Jacques Perrel, o fado, são tudo repertórios que ele gostava e que acho que servem o espetáculo e que servem estas figuras, estes tais fantasmas que o vão visitando no hospital.
4: Inclusivamente aparece um adufe a dada altura e uma música tradicional de Trás-os-Montes.
3: Exatamente, porque o Rogério era de Trás-os-Montes e a Manela, a uma dada altura, propôs trazer este instrumento que é tradicional de lá, então fez todo o sentido. Também acho que é uma peça muito portuguesa, com muitas referências portuguesas, e na música também se está presente.
4: A peça é portuguesa, mas o título é No Yogurt for the Dead. Onde é que vem este título e porquê em inglês?
3: Porque o próprio Rogério escreveu No Yogurt for the Dead no seu caderno. Esse tal caderno onde só existem rabiscos. Curiosamente, o Rogério tinha escrito em inglês e, portanto, foi assim que ficou.
4: O que é esta história do iogurte?
3: Como o próprio espetáculo conta, o Rogério não gostava de iogurtes. O próprio título da reportagem que ele escolheu foi No Yogurt for the Dead. Portanto, esta questão do iogurte é uma nova paixão que o Rogério teve no hospital, que só começou a gostar quando estava no hospital. E, portanto, é quase como uma metáfora para a sua nova personalidade no hospital, porque foi também no hospital e foi através da doença que ele teve que se possibilitou uma reaproximação com o filho, com os entes queridos dele. É quase como se ele, como ele próprio diz, parece um miúdo, só quero dar amor e beijinhos, já não me reconheço e gosto de iogurtes, eu que nem gostava de iogurtes. Portanto, é como se surgisse uma nova personalidade no Rogério, que para quem vê, para quem observa, também deve ser estranho, não é? Quando o Tiago diz o barba curta, parece, não pareces tu, pai, há uma certa estranheza, o que é isto agora? Mas acho que também é essa nova personagem que ele tem no hospital e que gosta de iogurtes, que permite escrever um novo capítulo para a sua despedida.
4: Podíamos dar-nos completamente à saudade e à tragédia tão portuguesa, mas depois há ali muito humor e vocês fazem-no de forma brilhante. O que é que o humor também traz a esta despedida?
3: Eu acho que o humor é essencial neste espetáculo, porque senão seria uma coisa muito triste e muito, e muito insuportável. E acho que o Tiago também é uma das características dos espetáculos do Tiago, acho que é este balançar entre a tragédia e o humor, e ele fala muito bem, porque é sempre para aguentarmos a próxima facada, digamos assim, a próxima dor, é preciso respirar e rir um bocadinho, e toda a tragédia tem uma certa possibilidade de riso. E eu acho que aqui o humor traz uma certa esperança à dor. Eu acho que é essa a nota final que fica. É claro que há dor, claro que há sofrimento, mas podemos também rir disso, e em conjunto, e sorrir perante a partida de alguém, perante o vazio.
4: Muito obrigada, Beatriz Brás, por ter estado connosco na RFI.
3: Muito obrigada eu. Obrigada.
5: E a rubrica Ciência tem hoje a assinatura de Catarina Falcão.
6: Ciência.
7: Em
6: várias capitais europeias, os termómetros vão chegar esta semana quase aos 40 graus, levando ao encerramento de escolas, suspensão de trabalho ao ar livre e cancelamento de comboios, tudo devido ao calor. Em França, este é o segundo fenómeno extremo de calor em 2026, estando a bater recordes devido à duração e às temperaturas máximas atingidas, levando a cuidados reforçados com as crianças e com os idosos, mas lançando também um alerta de prevenção a toda a população. Maria Castro, médica de Medicina Geral e Familiar em Portugal, explicou em entrevista à RFI o impacto das temperaturas extremas no corpo humano e como prevenir os efeitos negativos do calor.
7: Então é importante começar por perceber que, de uma forma muito geral, o nosso corpo funciona ali à volta dos 37 graus e acaba por ter mecanismos tanto para dissipar o calor, se a temperatura aumentar, como para o contrário, eventualmente se a temperatura descer, também tem alguns mecanismos para tentar aumentar. Mas focando-nos aqui na parte do aumento da temperatura, o corpo tenta então, através da transpiração e da dilatação dos nossos vasos sanguíneos mais ao nível superficial da pele, tenta então dissipar o calor. No entanto, quando a temperatura se torna mesmo muito elevada, tudo isto pode não ser eficaz, ou seja, não pode não ser o suficiente, e a nossa temperatura corporal começa mesmo a aumentar. Com este aumento de temperatura, vai haver aqui um reforço cardiovascular, porque o corpo continua a tentar combater, e pode ocorrer mesmo também aquilo que se chama a desidratação. Esta desidratação vai dar alguns sinais, e esses sinais de alarme, os principais passam por uma sensação de sede intensa, boca seca, uma sensação de fraqueza fora do normal, a sensação de tonturas, até mesmo dores de cabeça. Às vezes até pode mesmo ocorrer a sensação de uma náusea ou até algum episódio de vómito. A nível muscular podem até ocorrer aquilo que nós conhecemos como queimbras. A pessoa pode mesmo ter a sensação de palpitação, porque o nosso esforço cardiovascular vai aumentar aqui a frequência cardíaca e é possível que a gente sinta em palpitação. E tudo isto pode se tornar mais grave, até mesmo com confusão mental, desorientação, eventualmente uma perda de consciência. Mas assim, os principais são mesmo os primeiros que eu disse, devem ser esses que nos devem chamar a atenção para não evoluir para algo mais grave.
6: E perante esses sinais, por exemplo, se tivermos muita sede, devemos então logo beber?
7: Sim, eventualmente, não muita quantidade, porque às vezes uma quantidade muito elevada de água até pode provocar, por exemplo, a sensação de náusea ou algo do género, mas sim, devemos optar logo por tentar consumir algum tipo de líquido, principalmente a água. No entanto, o ideal passa por prevenir e irmos, no fundo, mantendo a nossa hidratação ao longo do dia.
6: E durante estas grandes ondas de calor, claro que cada um tem a sua maneira de se refrescar ou de fazer as coisas, mas quais é que são assim os erros que as pessoas cometem mais e o que é que não devemos mesmo fazer?
7: Começando aqui logo pela questão de beber água, no fundo nós estamos às vezes, de certa forma, mal habituados a só beber água quando temos sede. E mesmo sem ser nas ondas de calor, isso acaba por ser um erro, mas principalmente nestas alturas. Devemos tentar ir bebendo água ao longo do dia sem esperar pela sensação de sede, até porque às vezes nem nos apercebemos, porque realmente cada vez mais não estamos assim, parece que não estamos muito alerta para essa sensação, é confundida até às vezes com fome. Somente, por exemplo, os idosos até perdem mesmo fisiologicamente esse mecanismo. Então é importante irmos mantendo a hidratação e não esperar pela sensação de sede. Depois, relativamente aqui a, por exemplo, prática de exercício na hora habitual a que costumamos fazer, se for uma hora de muito calor, devemos alterar. Deve ser reduzido o prolongamento de exposição ao sol. Também relativamente um bocadinho relacionado com a hidratação, evitar totalmente o consumo de álcool, porque leva ainda mais ao risco da desidratação. Outro erro que às vezes as pessoas se ouve muito falar, por exemplo, em notícias relacionado com permanecer muito tempo num espaço fechado que pode aquecer, como por exemplo os carros, sobretudo com as crianças, os idosos, por exemplo, não ter noção de que estes sinais, como as tonturas e tudo mais, são sinal de desidratação, ou seja, tentarmos informar. É um bocadinho por aí.
6: Estamos numa altura em que se está a viver o Mundial de Futebol. Nós sabemos que as temperaturas, nomeadamente na América do Norte, em algumas cidades dos Estados Unidos, são extremamente elevadas. Mas, ao mesmo tempo, temos pessoas que todos os dias vão fazer o seu jogging e continuam a fazer a sua rotina como se não houvesse uma onda de calor. Isto é um erro. E quais é que são, então, os riscos aliados ao que já falámos, nomeadamente a questão, por exemplo, cardiovascular, não é? Que já se está a pedir muito do corpo com temperaturas elevadas e ainda se vai pedir mais durante a prática desportiva. O que é que se deve evitar quando se quer praticar desporto durante uma onda de calor? Deve-se praticar? Deve-se parar de praticar? Como é que se deve agir?
7: Eu não diria necessariamente que é um erro, porque de certa forma nós estamos sempre a tentar recomendar o exercício e a tentar promovê-lo, e se atualmente a nível ambiental este tipo de aumento de temperatura e estas ondas de calor se vão tornar cada vez mais frequentes, não podemos encarar como um erro, mas sim tentar adaptar para que não seja eliminado totalmente do dia-a-dia das pessoas, porque tornando-se cada vez mais frequente, depois acaba por só simplesmente, olha, vamos ficar todos em casa, ninguém faz. É um bocadinho complicado depois de gerir. De certa forma, o exercício físico só por si aumenta a temperatura corporal, e se for aqui associado a um esforço intenso, o risco é que esse aumento pode ser demasiado rápido e acaba por não dar tempo ao organismo de se adaptar. Quando isso ocorre, então os mecanismos que eu referi há pouco não são eficazes, e o principal passa pela desidratação e as alterações cardiovasculares aqui pela diminuição da nossa pressão arterial, aquilo que conhecemos como uma hipotensão. O que é que isto pode depois aqui desenvolver? Pela desidratação vão ocorrer aqui desequilíbrios dos nossos íons e da água, e tudo isso pode até mesmo afetar os nossos rins, principalmente, o nosso cérebro e até mesmo o fígado. E a nível da hipotensão, o que é que pode acontecer? Principalmente com os atletas, o seu nível de raciocínio, capacidade de decidirem, pode estar aqui condicionado. Tudo isso pode levar a um aumento dos erros técnicos ou até mesmo das lesões. E por isso, neste grupo de população, por assim dizer, acaba por haver aqui um maior risco. Mas óbvio que qualquer cidadão comum corre aqui os mesmos perigos, até porque cada vez mais há pessoas que praticam, não é como se fossem atletas, mas com bastante regularidade e tudo mais.
6: E nesse caso, então, que tipo de conselhos é que podemos dar aos desportistas que nos ouvem? Por exemplo, claro, a hidratação, adaptar então os horários, fazer se calhar por períodos mais curtos, o que é que se pode dizer?
7: Aqui no fundo, assim, também não cabe só aos atletas esse tipo de adaptação, obviamente, estamos a falar de adaptação por parte das organizações e tudo mais. E no fundo, a nível, por exemplo, aqui do Mundial, seria importante adaptar os horários, aumentar o período de pausa para a ocorrência de hidratação, monitorização das condições do ambiente, monitorização médica das condições do atleta. Mas isto aqui, a nível dos atletas, acaba por ser muito superior a eles, diria, porque a nível de sinais de alarme, penso que a população que se calhar até conhece melhor será aqui a população de atletas.
6: Eu sei que estas pausas de hidratação estão a chatear muito os adeptos do futebol, mas fazem sentido, ou seja, faz sentido parar a meio da primeira parte e a meio da segunda parte para os atletas poderem beber, para se acalmarem um bocado. Isso, de um ponto de vista médico, é lógico, faz sentido?
7: Sim, sim, porque é quase como se desse ali uma maior capacidade ao organismo de se reequilibrar, porque até mesmo o aumento do tempo de esforço tem diminuído também aqui um mecanismo de proteção. Eventualmente também passa por uma adaptação até mesmo do vestuário. Tudo isto faz diferença. Parecem pequenas coisas, mas que para o nosso corpo reflete-se em pequenos atos que têm muito impacto.
6: Ouvimos Maria Castro, médica de Medicina Geral e Familiar em Portugal, sobre como agir durante uma vaga de calor intensa. Obrigada por ter acompanhado o Magazine de Ciência. Até para a semana.
5: E é também o ponto final nesta emissão. Se nos quiser continuar a acompanhar, pode fazê-lo através da nossa página RFI Português ou nas redes sociais. Obrigada pela preferência. Fique bem.

0: São 18 horas em Paris, 19 em Beirute. 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
1: Neide Ribeiro.
0: O Líbano inicia hoje uma nova ronda de negociações com Israel em Washington. As autoridades libanesas afirmam que apenas estas negociações diretas trarão fim ao conflito que começou no início de março. O Tribunal Constitucional de São Tomé confirmou na segunda-feira a rejeição da candidatura do empresário e político Domingos Monteiro às eleições presidenciais de 19 de julho, considerando que nenhum dos pais é são-tomense. Estes são alguns dos assuntos que vamos desenvolver. Na realização técnica desta emissão está Moçal Chili e o jornal começa agora.
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0: O Líbano inicia hoje uma nova ronda de negociações com Israel em Washington. As autoridades libanesas acreditam que apenas estas negociações diretas levarão ao fim do conflito que começou no início de março, quando o Hezbollah atacou Israel em apoio do Irão. Desde abril, quatro rondas de negociações falharam em produzir um cessar-fogo duradouro. Esta manhã, disparos israelitas mataram uma pessoa e feriram outras duas numa cidade no sul do Líbano. O exército israelita admitiu ter disparado os primeiros tiros desde domingo. Através do negociador-chefe, o Irão reafirmou a determinação em manter o controlo sobre o Estreito de Hormuz, enquanto a primeira ronda de negociações com os norte-americanos foi concluída na Suíça. Após uma maratona de 18 horas de negociações, estão em curso discussões técnicas conduzidas por grupos de trabalho, particularmente sobre a questão nuclear e o levantamento das sanções. Em terra, o tráfego no Estreito de Hormuz está a ser retomado, gradualmente, tendo atingido ontem um nível recorde mais elevado desde o início da guerra, no final de fevereiro. 10 anos depois do Brexit, 2/3 dos britânicos consideram que a saída da União Europeia foi uma má decisão. As conclusões são de um estudo do European Council on Foreign Relations, divulgado ontem, que avança ainda que a maioria dos britânicos considera que o Brexit foi um fracasso. A população ficou mais pobre e menos segura. O sociólogo Adalberto Cravide, de origem são-tomense, radicado em Londres, alega que grande parte dos britânicos considera que o Brexit foi um fracasso. A população ficou mais pobre e menos segura. O sociólogo Adalberto Cravide, de origem são-tomense, radicado em Londres, alega que grande parte dos britânicos equaciona uma marcha atrás

0: cima da mesa, as próximas eleições vão ditar muito a regra do jogo. Naturalmente, a questão que estava em cima da mesa era a questão da imigração, mas ela estancou, mas há outra questão vertente económica. Então, isto tem que ser balanceado. O primeiro dos britânicos parece favorável uma relação mais próxima com a União Europeia, embora seja um movimento imediato para rever a questão do Brexit. Hoje, o cidadão todo, quase, que não é nacional britânico, tem que ter a residência confirmada, e isto ajuda, de uma certa forma, a controlar. Mas, todavia, no ponto de vista económico e estratégico, ela peca em alguns aspectos, a mão de obra e não só. E, portanto, tudo isto reflete muito na dinamização económica.
1: O sociólogo Adalberto Cravido, de origem São Tomense e radicado em Londres, entrevistado aqui por Miguel Martins. Pelo menos 100 jovens moçambicanos seguem nos próximos dias para Portugal, onde vão trabalhar no setor dos transportes. O anúncio foi feito em Maputo pelo secretário de Estado Adjunto do Trabalho de Portugal, Adriano Moreira, de visita a Moçambique. A reportagem é de Orfeu Lisboa.
2: É o primeiro grupo de moçambicanos contratados por uma empresa portuguesa para ocupar vagas em terras lusas no setor dos transportes, garante Adriano Moreira.
3: Na última cimeira bilateral, em finais de 2025, um dos temas principais foi a mobilidade laboral. Portugal é, neste momento, um país em forte crescimento. Nos últimos 2 anos, o número de trabalhadores aumentou 300 mil novos postos de trabalho, e isto faz com que seja uma oportunidade para países irmãos como Moçambique. Então, o Instituto de Emprego de Portugal, com a empresa portuguesa, fizeram entrevistas, entrevistaram e escolheram os 100 mais adequados.
2: Ou seja, a seleção já está feita, garante o secretário de Estado Adjunto e do Trabalho de Portugal, o ministro da Juventude e Desportos de Moçambique, Kaifadine Manasse, deixa uma garantia.
4: Nós vamos continuar a trabalhar entre os dois governos, entre os dois povos, que são povos irmãos. Não pode haver dificuldade de mão de obra em Portugal, porque nós temos mão de obra em Moçambique.
2: As 100 vagas foram concorridas por mais de 700 candidatos, resultam de uma parceria entre os institutos de emprego de Moçambique e de Portugal. De Maputo para a RFI, Orfeu, Lisboa.
1: Em São Tomé, o Tribunal Constitucional confirmou ontem a rejeição da candidatura do empresário e político Domingos Monteiro às eleições presidenciais de 19 de julho, considerando que nenhum dos pais do candidato é São Tomense. A decisão vem expressa no Acórdão 24/2026, no qual 4 dos 5 juízes que assinaram o documento confirmaram a rejeição da candidatura de Domingos Monteiro Fernandes ao cargo de Presidente da República. Na cultura, hoje olhamos para a peça No Yogurt for the Dead, de Tiago Rodrigues, que esteve no Grand Palais, em Paris. O espetáculo é uma homenagem ao pai e uma forma de despedida, como conta a atriz Beatriz Brás.
5: É uma peça sobre a mortalidade e sobre como é que nós resolvemos e fazemos as pazes com a partida de alguém, com a nossa própria partida também, mas muitas vezes quando vemos partir alguém, o adeus não foi preparado. Eu acho que esta peça é sobre a preparação para esse adeus, o facto desse adeus nunca ser perfeito e um bocado fazer as pazes com o facto de sermos humanos, erramos, mas no fundo há a possibilidade de, através da arte, nos despedirmos, através da poesia, através da... Sim, da arte, neste caso, deste espetáculo. Tiago, apesar dele dizer muitas vezes que isto não é um espetáculo sobre o pai e sobre ele, sobre ele e sobre a história dele com o pai, acaba por ser uma maneira, eu acho, a meu ver, dele fazer as pazes com a turbulência que foi a relação deles e que a doença do pai permitiu dar um fim diferente, e que este espetáculo também vem dar um fim diferente.
1: A atriz portuguesa Beatriz Brás, ela que é convidada de Carina Branco nesta terça-feira. No Mundial de Futebol, a seleção portuguesa defronta esta noite o Uzbequistão num jogo a contar para a segunda jornada da fase de grupos. Para Jonathan Luiz, guarda-redes brasileiro que atuou no Pactacor, no Uzbequistão, Portugal terá um jogo complicado pela frente, mas a qualidade dos jogadores portugueses deverá permitir à seleção das esquinas conquistar os 3 pontos.
6: Eu vi que o primeiro jogo Portugal acabou empatando. Sinceramente, eu achei que iria vencer o jogo. Estava na torcida pelo resultado positivo, pela vitória, e acabou não acontecendo, né? Mas eu acho que as

0: como o Brasil sofreu no primeiro jogo, eu acho que Portugal também, agora contra o Uzbequistão, que é uma equipe que tem um treinador que é conhecido mundialmente como Cannavaro, quando estava lá no Uzbequistão, acompanhava um pouco assim a seleção do Uzbequistão, quando ele chegou, quando ele começou a formar a equipe, alguns jogos, e vi que Cannavaro colocou a identidade dele, um estilo de jogo na seleção do Uzbequistão, parte defensiva, mais organizado. Sei que vai ser um jogo difícil para Portugal, porque a equipe deles também são um pouco organizada, mas falando individualmente, né, a gente sabe que Portugal tem muito mais qualidade, mas eu creio que Portugal possa vencer esse jogo, sim.
1: Passou pelo Uzbequistão. Qual é o nível destes jogadores do Uzbequistão?
0: O Uzbequistão é um país que vem crescendo agora no futebol, na sua primeira Copa do Mundo. Ali na seleção do Uzbequistão, dois jogadores jogaram comigo lá no Pacta Cor. E são jogadores novos, jogadores que têm qualidade, que estão crescendo. O futebol do Uzbequistão tem evoluído, parte taticamente. Eles gostam de aprender, eles querem aprender. São jogadores que vêm crescendo, que têm muita qualidade. E eu tenho certeza que logo, logo aí vão aparecer nos grandes clubes da Europa.
2: Análise do guarda-redes brasileiro Jonathan Luiz, entrevistado aqui por Marco Martins. Para além do jogo de Portugal com o Uzbequistão, esta noite a Inglaterra defronta o Ghana, o Panamá joga com a Croácia e a Colômbia mede forças com o Congo. E é o ponto final neste bloco informativo.

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1: Bem-vindos à segunda parte desta emissão em português aqui na antena da RFI, terça-feira, rúbrica Ciência. Catarina Falcão está à conversa com um profissional de saúde para perceber o impacto das ondas de calor. A atriz portuguesa Beatriz Brás é convidada de Carina Branco para nos falar da peça de Tiago Rodrigues, No Yogurt for the Dead.
2: Convidada.
3: Pior enfermeira do mundo! Pai? Não, ainda é muito cedo para morreres! Estamos mesmo no início do espetáculo!

0: Yogurt for the Dead, de Tiago Rodrigues, esteve no Grand Palais, em Paris, de 18 a 20 de junho. A peça foi escrita pelo dramaturgo e encenador português, a partir dos últimos dias do pai, o jornalista Rogério Rodrigues, e do bloco de notas que ele deixou com o título Os Mortos Já Não Comem Iogurte.
1: O teu pai costumava dizer-me que era um segredo só nosso, que eu não te devia contar.
2: Assim?
1: Porquê? Mesmo depois de eu morrer, não lhe contes. Se ele descobre que fiz canções, ainda se põe a fazer um espetáculo sobre isso.
0: Esta é uma peça íntima e universal sobre um filho que se despede do pai com uma obra de arte, mas também é, nas palavras da atriz Beatriz Brás, um ensaio coletivo perante o adeus. Na hora da despedida, no Grand Palais, fomos falar com Beatriz Brás.
3: É uma peça sobre a mortalidade e sobre como é que nós resolvemos e fazemos as pazes com a partida de alguém, com a nossa própria partida também, mas muitas vezes quando vemos partir alguém, o adeus não foi preparado. Eu acho que esta peça é sobre a preparação para esse adeus, o facto desse adeus nunca ser perfeito e um bocado fazer as pazes com o facto de sermos humanos, erramos, mas no fundo há a possibilidade de, através da arte, nos despedirmos, através da poesia, através da da arte, neste caso, deste espetáculo. Tiago, apesar dele dizer muitas vezes que isto não é um espetáculo sobre o pai e sobre ele, sobre ele e sobre a história dele com o pai, acaba por ser uma maneira, eu acho, a meu ver, dele fazer as pazes com a turbulência que foi a relação deles e que a doença do pai permitiu dar um fim diferente e que este espetáculo também vem dar um fim diferente.
4: Esta turbulência em relação pai-filho é do Tiago, mas também tem qualquer coisa de universal, ou não?
3: Exatamente. Eu acho que todos nós nos revemos neste ensaio perante o adeus. Isso é a primeira coisa. E também aquilo que eu estava a dizer há bocado, de o adeus nunca foi preparado, então parece que ensaiamos na nossa cabeça como é que poderá ser este fim. E na questão da turbulência, sim, também acho que há relações familiares complicadas que nos desafiam, a maioria delas, diria até. E então eu acho que é uma coisa que o Tiago, ao falar do pai dele, possibilita-nos a nós de também nos vermos naquela história.
4: A Beatriz desempenha, no fundo, dois papéis, o pai e o filho. Como é que revestiu toda essa carga simbólica, todo esse peso?
3: Bom, essa carga simbólica nunca lá esteve da parte do Tiago. Ele sempre nos aligerou desse peso, do género, isto não tem de ser uma coisa sobre mim, não sintam demasiado pudor com a história por ser uma coisa pessoal. Portanto, ele tentou sempre retirar qualquer tipo de peso. Mas a questão é que, claro, que há essa herança, essa questão de ser uma história pessoal. E o facto de trocar os papéis é um pouco um exercício de se pôr no lugar de um e no lugar do outro, a meu ver. Foi um exercício que surgiu muito naturalmente. Até começou com uma...
4: Já estava escrito ou foram vocês que o criaram?
3: Não, o Tiago escreve sempre durante o processo. É uma qualidade dos processos de criação do Tiago, o que é ótimo para nós, porque nos dá imensa liberdade para propor coisas e para o espetáculo se ir inventando ao longo do tempo. E portanto, como ele não sabia bem quem é que ia desempenhar o Barba Longa ou o Barba Curta, o Tiago ou o Rogério, íamos experimentando entre eu e a Manuela, e até que ficou, olha, e se fôssemos trocando estes papéis? E ficou assim esta troca de papéis, também um bocadinho à boleia desta questão do ensaio, não é? Ora, tu fazes de mim, ora eu faço de ti, vamos lá experimentar o que é isto de fazer uns dos outros e pôr-nos nos sapatos uns dos outros. E foi assim que ficou.
4: A própria peça é isso, é um ensaio. Não sabemos se estamos numa reportagem, se estamos no teatro, se estamos numa reportagem cantada.
3: Pois, isto é uma reportagem sobre o final da vida do Rogério, não é? É uma reportagem que tem tanto de ficção como de documental. É uma, como a própria Lisa, a narradora da história, diz no início, é uma reportagem que está sempre a deambular entre o teatro e o jornalismo.
4: E o diário íntimo.
3: E o diário íntimo, que não sabemos aquilo que é verdadeiro ou não, mas claro que muitas das coisas são inspiradas na vida real do Tiago e da relação com o pai dele, da vida do pai dele, a Teresa Torga, todo aquele artigo que é lido e tudo mais, as canções, o poema é escrito pelo pai do Tiago. Portanto, há muita coisa que é real e que é verdadeira, mas há muita outra que também é ficcional e que eu acho que também é um bocadinho qualidade dos espetáculos do Tiago. Ele gosta sempre de misturar, a meu ver, gosta sempre de desafiar os limites daquilo que é a ficção.
4: Portanto, temos teatro, temos jornalismo, temos música. Qual é o papel da música aqui nesta peça? A música dá-me a impressão que só se cala mesmo no fim, porque temos sempre ali as notas da guitarra elétrica e depois estão as vossas vozes.
3: Sim. Eu acho que, bom, isto não era para ter tanta música, este espetáculo no início, não, não era de todo, até que chegámos ao momento em que a Manuela canta a Teresa Torga e vai para cima da montanha, experimenta ir para cima da montanha, e o Tiago diz, bom, a partir de agora isto tem de ser um musical. E, portanto, começa a escrever, a pensar em musicar as letras. O Hélder foi para as férias de Natal muito preocupado porque tinha de criar as músicas para em janeiro, que foi a estreia. A música não era para ter um impacto tão grande, mas acabou por se revelar muito importante. E também acho que serve um bocado este imaginário das alucinações, do caminho até à morte, de um caminho solitário, meio de ambulatório, onde há fantasmas, onde há figuras da morte que nos visitam, figuras do passado, figuras do presente, e tudo se mistura. A lucidez começa a ficar um bocadinho mais... bom, a própria ficção começa a entrar na realidade, não é? Se quisermos. E, portanto, acho que a música serve não só para dar um tom meio melancólico ao espetáculo e doce, ao mesmo tempo uma melancolia doce, eu diria, mas também para dar corpo a este lado mais fantasmagórico e de alucinação e do desconhecido que é a morte, na verdade, e que nos toca a todos.
4: E a Beatriz canta com que voz?
3: Sim.
4: De Luís de Camões.
3: Exatamente.
4: Como é que surgiu esta música na peça?
3: Bem, eu já não me recordo, sinceramente, como é que isto surgiu. O Tiago sabe que eu gosto muito de cantar fado.
4: Já cantou Na Medida do Impossível.
3: Já cantei Na Medida do Impossível, exatamente. Bom, falamos que Teresa Torga era fadista, que gostava de cantar fado, e portanto acho que todo esse imaginário já lá estava, e este é um fado que o Tiago gosta muito, e acabou por surgir a ideia de aparecer um bocadinho este fado, também como imaginário do próprio Rogério, não é? O Jacques Perrel, o fado, são tudo repertórios que ele gostava e que acho que servem o espetáculo e que servem estas figuras, estes tais fantasmas que o vão visitando no hospital.
4: Inclusivamente aparece um adufe a dada altura e uma música tradicional de Trás-os-Montes.
3: Exatamente, porque o Rogério era de Trás-os-Montes e a Manela, a uma dada altura, propôs trazer este instrumento que é tradicional lá, então fez todo o sentido. Também acho que é uma peça muito portuguesa, com muitas referências portuguesas, e na música também se está presente.
4: A peça é portuguesa, mas o título é No Yogurt for the Dead. Onde é que vem este título e porquê em inglês?
3: Porque o próprio Rogério escreveu No Yogurt for the Dead no seu caderno, esse tal caderno onde só existem rabiscos. Curiosamente, o Rogério tinha escrito em inglês e, portanto, foi assim que ficou.
4: O que é esta história do iogurte?
3: Como o próprio espetáculo conta, o Rogério não gostava de iogurtes. O próprio título da reportagem que ele escolheu foi No Yogurt for the Dead. Portanto, esta questão do iogurte é uma nova paixão que o Rogério teve no hospital e que só começou a gostar quando estava no hospital. E, portanto, é quase como uma metáfora para a sua nova personalidade no hospital, porque foi também no hospital e foi através da doença que ele teve que se possibilitou uma reaproximação com o filho, com os entes queridos dele. É quase como se ele, como ele próprio diz, parece um miúdo. Só quero dar amor e beijinhos, já não me reconheço e gosto de iogurtes, eu que nem gostava de iogurtes. Portanto, é como se surgisse uma nova personalidade no Rogério, que para quem vê, para quem observa, também deve ser estranho, não é? Quando o Tiago diz o barba curta, parece, não pareces tu, pai, há uma certa estranheza, o que é isto agora? Mas acho que também é essa nova personagem que ele tem no hospital e que gosta de iogurtes que permite escrever um novo capítulo para a sua despedida.
4: Podíamos dar-nos completamente à saudade e à tragédia tão portuguesa, mas depois há ali muito humor e vocês fazem-no de forma brilhante. O que é que o humor também traz a esta despedida?
3: Eu acho que o humor é essencial neste espetáculo, porque senão seria uma coisa muito triste e muito, e muito insuportável. E acho que o Tiago também é uma das características dos espetáculos do Tiago, acho que é este balançar entre a tragédia e o humor, e ele fala muito bem, porque é sempre, para aguentarmos a próxima facada, digamos assim, a próxima dor, é preciso respirar e rir um bocadinho, e toda a tragédia tem uma certa possibilidade de riso. E eu acho que aqui o humor traz-me uma certa esperança à dor. Eu acho que é essa a nota final que fica. É claro que há dor, claro que há sofrimento, mas podemos também rir disso, e em conjunto, e sorrir perante a partida de alguém, perante o vazio.
4: Muito obrigada, Beatriz Brás, por ter estado connosco na RFI.
3: Muito obrigada eu. Obrigada.
5: E a rubrica Ciência tem hoje a assinatura de Catarina Falcão.
6: Ciência.
7: Em
6: várias capitais europeias, os termómetros vão chegar esta semana quase aos 40 graus, levando ao encerramento de escolas, suspensão de trabalho ao ar livre e cancelamento de comboios, tudo devido ao calor. Em França, este é o segundo fenómeno extremo de calor em 2026, estando a bater recordes devido à duração e às temperaturas máximas atingidas, levando a cuidados reforçados com as crianças e com os idosos, mas lançando também um alerta de prevenção a toda a população. Maria Castro, médica de Medicina Geral e Familiar em Portugal, explicou em entrevista à RFI o impacto das temperaturas extremas no corpo humano e como prevenir os efeitos negativos do calor.
7: Então é importante começar por perceber que, de uma forma muito geral, o nosso corpo funciona ali à volta dos 37 graus e acaba por ter mecanismos tanto para dissipar o calor, se a temperatura aumentar, como para o contrário, eventualmente se a temperatura descer, também tem alguns mecanismos para tentar aumentar. Mas focando-nos aqui na parte do aumento da temperatura, o corpo tenta então, através da transpiração e da dilatação dos nossos vasos sanguíneos mais ao nível superficial da pele, tenta então dissipar o calor. No entanto, quando a temperatura se torna mesmo muito elevada, tudo isto pode não ser eficaz, ou seja, não pode não ser o suficiente, e a nossa temperatura corporal começa mesmo a aumentar. Com este aumento de temperatura, vai haver aqui um reforço cardiovascular, porque o corpo continua a tentar combater, e pode ocorrer mesmo também aquilo que se chama a desidratação. Esta desidratação vai dar alguns sinais, e esses sinais de alarme, os principais passam por uma sensação de sede intensa, boca seca, uma sensação de fraqueza fora do normal, a sensação de tonturas, até mesmo dores de cabeça. Às vezes até pode mesmo ocorrer a sensação de uma náusea ou até algum episódio de vómito. A nível muscular podem até ocorrer aquilo que nós conhecemos como queimbras. A pessoa pode mesmo ter a sensação de palpitação, porque o nosso esforço cardiovascular vai aumentar aqui a frequência cardíaca e é possível que a gente sinta em palpitação. E tudo isto pode se tornar mais grave, até mesmo com confusão mental, desorientação, eventualmente uma perda de consciência. Mas assim, os principais são mesmo os primeiros que eu disse, e devem ser esses que nos devem chamar a atenção para não evoluir para algo mais grave.
6: E perante esses sinais, por exemplo, se tivermos muita sede, devemos então logo beber?
7: Sim, eventualmente, não muita quantidade, porque às vezes uma quantidade muito elevada de água até pode provocar, por exemplo, a sensação de náusea ou algo do género, mas sim, devemos optar logo por tentar consumir algum tipo de líquido, principalmente a água. No entanto, o ideal passa por prevenir e irmos, no fundo, mantendo a nossa hidratação ao longo do dia.
6: E durante estas grandes ondas de calor, claro que cada um tem a sua maneira de se refrescar ou de fazer as coisas, mas quais é que são assim os erros que as pessoas cometem mais e o que é que não devemos mesmo fazer?
7: Começando aqui logo pela questão de beber água, no fundo nós estamos às vezes, de certa forma, mal habituados a só beber água quando temos sede. E mesmo sem ser nas ondas de calor, isso acaba por ser um erro, mas principalmente nestas alturas. Devemos tentar ir bebendo água ao longo do dia, sem esperar pela sensação de sede, até porque às vezes nem nos apercebemos, porque realmente cada vez mais não estamos assim, parece que não estamos muito alerta para essa sensação, é confundida até às vezes com fome. Somente, por exemplo, os idosos até perdem mesmo fisiologicamente esse mecanismo. Então é importante irmos mantendo a hidratação e não esperar pela sensação de sede. Depois, relativamente aqui a, por exemplo, prática de exercício na hora habitual a que costumamos fazer, se for uma hora de muito calor, devemos alterar. Deve ser reduzido o prolongamento de exposição ao sol. Também relativamente um bocadinho relacionado com a hidratação, evitar totalmente o consumo de álcool, porque leva ainda mais ao risco da desidratação. Outro erro que às vezes as pessoas se ouve muito falar, por exemplo, em notícias relacionado com permanecer muito tempo num espaço fechado que pode aquecer, como por exemplo os carros, sobretudo com as crianças, os idosos. Por exemplo, não ter noção de que estes sinais, como as tonturas e tudo mais, são sinal de desidratação, ou seja, tentarmos informar. É um bocadinho por aí.
6: Estamos numa altura em que se está a viver o Mundial de Futebol. Nós sabemos que as temperaturas, nomeadamente na América do Norte, em algumas cidades dos Estados Unidos, são extremamente elevadas. Mas, ao mesmo tempo, temos pessoas que todos os dias vão fazer o seu jogging e continuam a fazer a sua rotina como se não houvesse uma onda de calor. Isto é um erro. E quais é que são, então, os riscos aliados ao que já falámos, nomeadamente a questão, por exemplo, cardiovascular, não é? Que já se está a pedir muito do corpo com temperaturas elevadas e ainda se vai pedir mais durante a prática desportiva. O que é que se deve evitar quando se quer praticar desporto durante uma onda de calor? Deve-se praticar? Deve-se parar de praticar? Como é que se deve agir?
7: Eu não diria necessariamente que é um erro, porque de certa forma nós estamos sempre a tentar recomendar o exercício e a tentar promovê-lo, e se atualmente a nível ambiental este tipo de aumento de temperatura e estas ondas de calor se vão tornar cada vez mais frequentes, não podemos encarar como um erro, mas sim tentar adaptar para que não seja eliminado totalmente do dia-a-dia das pessoas, porque tornando-se cada vez mais frequente, depois acaba por só simplesmente, olha, vamos ficar todos em casa, ninguém faz. É um bocadinho complicado depois de gerir. De certa forma, o exercício físico só por si aumenta a temperatura corporal, e se for aqui associado a um esforço intenso, o risco é que esse aumento pode ser demasiado rápido e acaba por não dar tempo ao organismo de se adaptar. Quando isso ocorre, então os mecanismos que eu referi há pouco não são eficazes, e o principal passa pela desidratação e as alterações cardiovasculares, aqui pela diminuição da nossa pressão arterial, aquilo que conhecemos como uma hipotensão. O que é que isto pode depois aqui desenvolver? Pela desidratação vão ocorrer aqui desequilíbrios dos nossos íons e da água, e tudo isso pode até mesmo afetar os nossos rins, principalmente, o nosso cérebro e até mesmo o fígado. E a nível da hipotensão, o que é que pode acontecer? Principalmente com os atletas, o seu nível de raciocínio, capacidade de decidirem, pode estar aqui condicionado. Tudo isso pode levar a um aumento dos erros técnicos ou até mesmo das lesões. E por isso, neste grupo de população, por assim dizer, acaba por haver aqui um maior risco. Mas óbvio que qualquer cidadão comum corre aqui os mesmos perigos, até porque cada vez mais há pessoas que praticam, não é como se fossem atletas, mas com bastante regularidade e tudo mais.
6: E nesse caso, então, que tipo de conselhos é que podemos dar aos desportistas que nos ouvem? Por exemplo, claro, a hidratação, adaptar então os horários, fazer se calhar por períodos mais curtos, o que é que se pode dizer?
7: Aqui no fundo, assim, também não cabe só aos atletas esse tipo de adaptação, obviamente, estamos a falar de adaptação por parte das organizações e tudo mais. E, no fundo, a nível, por exemplo, aqui do Mundial, seria importante adaptar os horários, aumentar o período de pausa para a ocorrência de hidratação, monitorização das condições do ambiente, monitorização médica das condições do atleta. Mas isto aqui, a nível dos atletas, acaba por ser muito superior a eles, diria, porque a nível de sinais de alarme, penso que a população que se calhar até conhece melhor será aqui a população de atletas.
6: Eu sei que estas pausas de hidratação estão a chatear muito os adeptos de futebol, mas fazem sentido, ou seja, faz sentido parar a meio da primeira parte e a meio da segunda parte para os atletas poderem beber, para se acalmarem um bocado. Isso, de um ponto de vista médico, é lógico, faz sentido?
7: Sim, sim, porque é quase como se desse ali uma maior capacidade ao organismo de se reequilibrar, porque até mesmo o aumento do tempo de esforço tem diminuído também aqui um mecanismo de proteção. Eventualmente também passa por uma adaptação até mesmo do vestuário. Tudo isto faz diferença. Parecem pequenas coisas, mas que para o nosso corpo reflete-se em pequenos atos que têm muito impacto.
6: Ouvimos Maria Castro, médica de Medicina Geral e Familiar em Portugal, sobre como agir durante uma vaga de calor intensa. Obrigada por ter acompanhado o Magazine de Ciência. Até para a semana.
5: É também o ponto final nesta emissão. Se nos quiser continuar a acompanhar, pode fazê-lo através da nossa página RFI Português ou nas redes sociais. Obrigada pela preferência. Fique bem.

0: São 18 horas em Paris, 19 em Beirute. 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
1: Neide Ribeiro.
0: O Líbano inicia hoje uma nova ronda de negociações com Israel em Washington. As autoridades libanesas afirmam que apenas estas negociações diretas trarão fim ao conflito que começou no início de março. O Tribunal Constitucional de São Tomé confirmou na segunda-feira a rejeição da candidatura do empresário e político Domingos Monteiro às eleições presidenciais de 19 de julho, considerando que nenhum dos pais é são-tomense. Estes são alguns dos assuntos que vamos desenvolver. Na realização técnica desta emissão está Moçal Chili e o jornal começa agora.
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0: O Líbano inicia hoje uma nova ronda de negociações com Israel em Washington. As autoridades libanesas acreditam que apenas estas negociações diretas levarão ao fim do conflito que começou no início de março, quando o Hezbollah atacou Israel em apoio do Irão. Desde abril, quatro rondas de negociações falharam em produzir um cessar-fogo duradouro. Esta manhã, disparos israelitas mataram uma pessoa e feriram outras duas numa cidade no sul do Líbano. O exército israelita admitiu ter disparado os primeiros tiros desde domingo. Através do negociador-chefe, o Irão reafirmou a determinação em manter o controlo sobre o Estreito de Hormuz, enquanto a primeira ronda de negociações com os norte-americanos foi concluída na Suíça. Após uma maratona de 18 horas de negociações, estão em curso discussões técnicas conduzidas por grupos de trabalho, particularmente sobre a questão nuclear e o levantamento das sanções. Em terra, o tráfego no Estreito de Hormuz está a ser retomado gradualmente, tendo atingido ontem um nível recorde mais elevado desde o início da guerra, no final de fevereiro. 10 anos depois do Brexit, 2/3 dos britânicos consideram que a saída da União Europeia foi uma má decisão. As conclusões são de um estudo do European Council on Foreign Relations, divulgado ontem, que avança ainda que a maioria dos britânicos considera que o Brexit foi um fracasso. A população ficou mais pobre e menos segura. O sociólogo Adalberto Cravide, de origem são-tomense, radicado em Londres, alega que grande parte dos britânicos equaciona uma marcha atrás relativamente ao cenário que se seguiu ao Brexit.
2: Eu penso que os britânicos pretendem fazer uma marcha atrás e fazer uma revisão de análise profunda, porque realmente a burocracia e a complexidade tomou conta da realidade dos britânicos, daí que é bom que assim ou seja, e essa reflexão passa. Está tudo em cima da mesa, as próximas eleições vão ditar muito a regra do jogo. Naturalmente, a questão que estava em cima da mesa era a questão da imigração, mas ela estancou, mas há outra questão, a vertente económica. Então, isto tem que ser balanceado, o número dos britânicos parece favorável uma relação mais próxima com a União Europeia, embora seja um movimento imediato para rever a questão do Brexit. Hoje, o cidadão todo, quase, que não é nacional britânico, tem que ter a residência confirmada, e isto ajuda, de uma certa forma, a controlar. Mas, todavia, no ponto de vista econômico e estratégico, ela peca em alguns aspectos, a mão de obra e não só, e, portanto, tudo isto reflete muito na dinamização económica.
0: O sociólogo Adalberto Cravide, de origem são-tomense e radicado em Londres, entrevistado aqui por Miguel Martins. Pelo menos 100 jovens moçambicanos seguem nos próximos dias para Portugal, onde vão trabalhar no setor dos transportes. O anúncio foi feito em Maputo pelo secretário de Estado Adjunto do Trabalho de Portugal, Adriano Moreira, de visita a Moçambique. A reportagem é de Orfeu Lisboa.
3: É o primeiro grupo de moçambicanos contratados por uma empresa portuguesa para ocupar vagas em terras lusas no setor dos transportes, garante Adriano Moreira.
4: Na última cimeira bilateral, em finais de 2025, um dos temas principais foi a mobilidade laboral. Portugal é, neste momento, um país em forte crescimento. Nos últimos 2 anos, o número de trabalhadores aumentou 300 mil novos postos de trabalho. E isto faz com que seja uma oportunidade para países irmãos como Moçambique. Então, o Instituto de Emprego de Portugal, com a empresa portuguesa, fizeram entrevistas. Entrevistaram. E escolheram o 100 mais adequado.
3: Ou seja, a seleção já está feita, garante o secretário de Estado Adjunto e do Trabalho de Portugal. O ministro da Juventude e Desportos de Moçambique, Kaifadini Manasse, deixa uma garantia.
5: Nós vamos continuar a trabalhar entre os dois governos, entre os dois povos, que são povos irmãos. Não pode haver dificuldade de mão de obra em Portugal, porque nós temos mão de obra em Moçambique.
3: As 100 vagas foram concorridas por mais de 700 candidatos, resultam de uma parceria entre os institutos de emprego de Moçambique e de Portugal. De Maputo para a RFI, Orfeu, Lisboa.
0: Em São Tomé, o Tribunal Constitucional confirmou ontem a rejeição da candidatura do empresário e político Domingos Monteiro às eleições presidenciais de 19 de julho, considerando que nenhum dos pais do candidato é São Tomense. A decisão vem expressa no Acórdão 24/2026, no qual 4 dos 5 juízes que assinaram o documento confirmaram a rejeição da candidatura de Domingos Monteiro Fernandes ao cargo de Presidente da República. Na cultura, hoje olhamos para a peça No Yogurt for the Dead, de Tiago Rodrigues, que esteve no Grand Palais, em Paris. O espetáculo é uma homenagem ao pai e uma forma de despedida, como conta a atriz Beatriz Brás.
6: É uma peça sobre a mortalidade e sobre como é que nós resolvemos e fazemos as pazes com a partida de alguém, com a nossa própria partida também, mas muitas vezes quando vemos partir alguém, o adeus não foi preparado. Eu acho que esta peça é sobre a preparação para esse adeus, o facto desse adeus nunca ser perfeito e um bocado fazer as pazes com o facto de sermos humanos, erramos, mas no fundo há a possibilidade de, através da arte, nos despedirmos, através da poesia, através da... sim, da arte, neste caso, deste espetáculo. Tiago, apesar dele dizer muitas vezes que isto não é um espetáculo sobre o pai e sobre ele, sobre ele e sobre a história dele com o pai, acaba por ser uma maneira, eu acho, a meu ver, dele fazer as pazes com a turbulência que foi a relação deles e que a doença do pai permitiu dar um fim diferente e que este espetáculo também vem dar um fim diferente.
0: A atriz portuguesa Beatriz Brás, ela que é convidada de Carina Branco nesta terça-feira. No Mundial de Futebol, a seleção portuguesa defronta esta noite o Uzbequistão num jogo a contar para a segunda jornada da fase de grupos para Jonathan Luiz, guarda-redes brasileiro que atuou no Pactacor no Uzbequistão. Portugal terá um jogo complicado pela frente, mas a qualidade dos jogadores portugueses deverá permitir à seleção das esquinas conquistar os 3 pontos.
7: Eu vi que o primeiro jogo Portugal acabou empatando. Sinceramente, eu achei que iria vencer o jogo. Estava na torcida pelo resultado positivo, pela vitória. E acabou não acontecendo, né? Mas eu acho que, assim como o Brasil sofreu no primeiro jogo, eu acho que Portugal também, agora contra o Uzbequistão, que é uma equipe que tem um treinador que é conhecido mundialmente como Cannavaro. Quando eu estava lá no Uzbequistão, acompanhava um pouco assim, a seleção do Uzbequistão, quando ele chegou, quando ele começou a formar a equipe, alguns jogos. E vi que Cannavaro colocou a identidade dele, um estilo de jogo na seleção do Uzbequistão, parte defensiva, mais organizado. Sei que vai ser um jogo difícil para Portugal, porque a equipe deles também são um pouco organizada, mas falando individualmente, né, a gente sabe que Portugal tem muito mais qualidade, mas eu creio que Portugal possa vencer esse jogo, sim.
8: Passou pelo Uzbequistão. Qual é o nível destes jogadores do Uzbequistão?
7: O Uzbequistão é um país que vem crescendo agora no futebol, na sua primeira Copa do Mundo. E ali na seleção do Uzbequistão, 2 jogadores jogaram comigo lá no Pactacor. E são jogadores novos, jogadores que têm qualidade, que estão crescendo. O futebol do Uzbequistão tem evoluído, parte taticamente. Eles gostam de aprender, eles querem aprender. São jogadores que vêm crescendo, que têm muita qualidade. E eu tenho certeza que logo aí vão aparecer nos grandes clubes da Europa.
0: Análise do guarda-redes brasileiro Jonathan Luiz, entrevistado aqui por Marco Martins. Para além do jogo de Portugal com o Uzbequistão, esta noite a Inglaterra defronta o Ghana, o Panamá joga com a Croácia e a Colômbia mede forças com o Congo. E é o ponto final neste bloco informativo.

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1: Bem-vindos à segunda parte desta emissão em português aqui na antena da RFI, terça-feira, rúbrica Ciência. Catarina Falcão está à conversa com um profissional de saúde para perceber o impacto das ondas de calor. A atriz portuguesa Beatriz Brás é convidada de Carina Branco para nos falar da peça de Tiago Rodrigues, No Yogurt for the Dead.
2: Convidada.
3: Pior enfermeira do mundo! Pai? Não, ainda é muito cedo para morreres! Estamos mesmo no início...

0: Yogurt for the Dead, de Tiago Rodrigues, esteve no Grand Palais, em Paris, de 18 a 20 de junho. A peça foi escrita pelo dramaturgo e encenador português, a partir dos últimos dias do pai, o jornalista Rogério Rodrigues, e do bloco de notas que ele deixou com o título Os Mortos Já Não Comem Iogurte.
1: O teu pai costumava dizer-me que era um segredo só nosso, que eu não te devia contar.
2: Assim?
1: Porquê? Mesmo depois de eu morrer, não lhe contes. Se ele descobre que fiz canções, ainda se põe a fazer um espetáculo sobre isso.
0: Esta é uma peça íntima e universal sobre um filho que se despede do pai com uma obra de arte, mas também é, nas palavras da atriz Beatriz Brás, um ensaio coletivo perante o adeus. Na hora da despedida, no Grand Palais, fomos falar com Beatriz Brás.
3: É uma peça sobre a mortalidade e sobre como é que nós resolvemos e fazemos as pazes com a partida de alguém, com a nossa própria partida também, mas muitas vezes quando vemos partir alguém, o adeus não foi preparado. Eu acho que esta peça é sobre a preparação para esse adeus, o facto desse adeus nunca ser perfeito e um bocado fazer as pazes com o facto de sermos humanos, erramos, mas no fundo há a possibilidade de, através da arte, nos despedirmos, através da poesia, através da... sim, da arte, neste caso, deste espetáculo. Tiago, apesar dele dizer muitas vezes que isto não é um espetáculo sobre o pai e sobre ele, sobre ele e sobre a história dele com o pai, acaba por ser uma maneira, eu acho, a meu ver, dele fazer as pazes com a turbulência que foi a relação deles e que a doença do pai permitiu dar um fim diferente e que este espetáculo também vem dar um fim diferente.
4: Esta turbulência em relação pai-filho é do Tiago, mas também tem qualquer coisa de universal, ou não?
3: Exatamente. Eu acho que todos nós nos revemos neste ensaio perante o adeus. Isso é a primeira coisa. E também aquilo que eu estava a dizer há bocado, de o adeus nunca foi preparado, então parece que ensaiamos na nossa cabeça como é que poderá ser este fim. E na questão da turbulência, sim, também acho que há relações familiares complicadas que nos desafiam, a maioria delas, diria até. E então eu acho que é uma coisa que o Tiago, ao falar do pai dele, possibilita-nos a nós de também nos vermos naquela história.
4: A Beatriz desempenha, no fundo, dois papéis, o pai e o filho. Como é que revestiu toda essa carga simbólica, todo esse peso?
3: Bom, essa carga simbólica nunca lá esteve da parte do Tiago. Ele sempre nos aligerou desse peso, do género, isto não tem de ser uma coisa sobre mim, não sintam demasiado pudor com a história por ser uma coisa pessoal. Portanto, ele tentou sempre retirar qualquer tipo de peso. Mas a questão é que, claro, que há essa herança, essa questão de ser uma história pessoal. E o facto de trocar os papéis é um pouco um exercício de se pôr no lugar de um e no lugar do outro, a meu ver. Foi um exercício que surgiu muito naturalmente. Até começou com uma...
4: Já estava escrito ou foram vocês que o criaram?
3: Não, o Tiago escreve sempre durante o processo. É uma qualidade dos processos de criação do Tiago, o que é ótimo para nós, porque nos dá imensa liberdade para propor coisas e para o espetáculo se ir inventando ao longo do tempo. E portanto, como ele não sabia bem quem é que ia desempenhar o Barba Longa e o Barba Curta, o Tiago ou o Rogério, íamos experimentando entre eu e a Manuela, e até que ficou, olha, e se fôssemos trocando estes papéis? E ficou assim esta troca de papéis, também um bocadinho à boleia desta questão do ensaio, não é? Ora, tu fazes de mim, ora eu faço de ti, vamos lá experimentar o que é isto de fazer uns dos outros e pôr-nos nos sapatos uns dos outros. E foi assim que ficou.
4: A própria peça é isso, é um ensaio. Não sabemos se estamos numa reportagem, se estamos no teatro, se estamos numa reportagem cantada.
3: Pois, isto é uma reportagem sobre o final da vida do Rogério, não é? É uma reportagem que tem tanto de ficção como de documental. É uma, como a própria Lisa, a narradora da história, diz no início, é uma reportagem que está sempre a deambular entre o teatro e o jornalismo.
4: E o diário íntimo.
3: E o diário íntimo, que não sabemos aquilo que é verdadeiro ou não, mas claro que muitas das coisas são inspiradas na vida real do Tiago e da relação com o pai dele, da vida do pai dele, a Teresa Torga, todo aquele artigo que é lido e tudo mais, as canções, o poema é escrito pelo pai do Tiago. Portanto, há muita coisa que é real e que é verdadeira, mas há muita outra que também é ficcional e que eu acho que também é um bocadinho qualidade dos espetáculos do Tiago. Ele gosta sempre de misturar, a meu ver, gosta sempre de desafiar os limites daquilo que é a ficção.
4: Portanto, temos teatro, temos jornalismo, temos música. Qual é o papel da música aqui nesta peça? A música dá-me a impressão que só se cala mesmo no fim, porque temos sempre ali as notas da guitarra elétrica e depois estão as vossas vozes.
3: Sim. Eu acho que, bom, isto não era para ter tanta música, este espetáculo no início, não, não era de todo, até que chegámos ao momento em que a Manuela canta a Teresa Torga e vai para cima da montanha, experimenta ir para cima da montanha, e o Tiago diz, bom, a partir de agora isto tem de ser um musical. E, portanto, começa a escrever, a pensar em musicar as letras. O Hélder foi para as férias de Natal muito preocupado porque tinha de criar as músicas para em janeiro, que foi a estreia. A música não era para ter um impacto tão grande, mas acabou por se revelar muito importante. E também acho que serve um bocado este imaginário das alucinações, do caminho até à morte, de um caminho solitário, meio de ambulatório, onde há fantasmas, onde há figuras da morte que nos visitam, figuras do passado, figuras do presente, e tudo se mistura. A lucidez começa a ficar um bocadinho mais... bom, a própria ficção começa a entrar na realidade, não é? Se quisermos. E, portanto, acho que a música serve não só para dar um tom meio melancólico ao espetáculo e doce, ao mesmo tempo uma melancolia doce, eu diria, mas também para dar corpo a este lado mais fantasmagórico e de alucinação e do desconhecido que é a morte, na verdade, e que nos toca a todos.
4: E a Beatriz canta com que voz?
3: Sim.
4: De Luís de Camões.
3: Exatamente.
4: Como é que surgiu esta música na peça?
3: Bem, eu já não me recordo, sinceramente, como é que isto surgiu. O Tiago sabe que eu gosto muito de cantar fado.
4: Já cantou Na Medida do Impossível.
3: Já cantei Na Medida do Impossível, exatamente. Bom, falamos que Teresa Torga era fadista, que gostava de cantar fado, e portanto acho que todo esse imaginário já lá estava, e este é um fado que o Tiago gosta muito, e acabou por surgir a ideia de aparecer um bocadinho este fado, também como imaginário do próprio Rogério, não é? O Jacques Perrel, o fado, são tudo repertórios que ele gostava e que acho que servem o espetáculo e que servem estas figuras, estes tais fantasmas que o vão visitando no hospital.
4: Inclusivamente aparece um adufe a dada altura e uma música tradicional de Trás-os-Montes.
3: Exatamente, porque o Rogério era de Trás-os-Montes e a Manela, a uma dada altura, propôs trazer este instrumento que é tradicional de lá, então fez todo o sentido. Também acho que é uma peça muito portuguesa, com muitas referências portuguesas, e na música também se está presente.
4: A peça é portuguesa, mas o título é No Yogurt for the Dead. Onde é que vem este título e porquê em inglês?
3: Porque o próprio Rogério escreveu No Yogurt for the Dead no seu caderno. Esse tal caderno onde só existem rabiscos. Curiosamente, o Rogério tinha escrito em inglês e, portanto, foi assim que ficou.
4: O que é esta história do yogurt?
3: Como o próprio espetáculo conta, o Rogério não gostava de iogurtes. O próprio título da reportagem que ele escolheu foi No Yogurt for the Dead. Portanto, esta questão do iogurte é uma nova paixão que o Rogério teve no hospital, que só começou a gostar quando estava no hospital. E, portanto, é quase como uma metáfora para a sua nova personalidade no hospital, porque foi também no hospital e foi através da doença que ele teve que se possibilitou uma reaproximação com o filho, com os entes queridos dele. É quase como se ele, como ele próprio diz, parece um miúdo. Só quero dar amor e beijinhos, já não me reconheço e gosto de iogurtes, eu que nem gostava de iogurtes. Portanto, é como se surgisse uma nova personalidade no Rogério, que para quem vê, para quem observa, também deve ser estranho, não é? Quando o Tiago diz o barba curta, parece, não pareces tu, pai, há uma certa estranheza, o que é isto agora? Mas acho que também é essa nova personagem que ele tem no hospital e que gosta de iogurtes, que permite escrever um novo capítulo para a sua despedida.
4: Podíamos darmo-nos completamente à saudade e à tragédia tão portuguesa, mas depois há ali muito humor e vocês fazem-no de forma brilhante. O que é que o humor também traz a esta despedida?
3: Eu acho que o humor é essencial neste espetáculo, porque senão seria uma coisa muito triste e muito, e muito insuportável. E acho que o Tiago também é uma das características dos espetáculos do Tiago, acho que é este balançar entre a tragédia e o humor, e ele fala muito bem, porque é sempre, para aguentarmos a próxima facada, digamos assim, a próxima dor, é preciso respirar e rir um bocadinho, e toda a tragédia tem uma certa possibilidade de riso, e eu acho que aqui o humor traz uma certa esperança à dor. Eu acho que é essa a nota final que fica. É claro que há dor, claro que há sofrimento, mas podemos também rir disso, e em conjunto, e sorrir perante a partida de alguém, perante o vazio.
4: Muito obrigada, Beatriz Brás, por ter estado connosco na RFI.
3: Muito obrigada eu. Obrigada.
5: E a rubrica Ciência tem hoje a assinatura de Catarina Falcão. Ciência.
6: Em várias capitais europeias, os termómetros vão chegar esta semana quase aos 40 graus, levando ao encerramento de escolas, suspensão de trabalho ao ar livre e cancelamento de comboios, tudo devido ao calor. Em França, este é o segundo fenómeno extremo de calor em 2026, estando a bater recordes devido à duração e às temperaturas máximas atingidas, levando a cuidados reforçados com as crianças e com os idosos, mas lançando também um alerta de prevenção a toda a população. Maria Castro, médica de Medicina Geral e Familiar em Portugal, explicou com a entrevista à RFI o impacto das temperaturas extremas no corpo humano e como prevenir os efeitos negativos do calor.
7: Então é importante começar por perceber que, de uma forma muito geral, o nosso corpo funciona ali à volta dos 37 graus e acaba por ter mecanismos tanto para dissipar o calor, se a temperatura aumentar, como para o contrário, eventualmente se a temperatura descer, também tem alguns mecanismos para tentar aumentar. Mas focando-nos aqui na parte do aumento da temperatura, o corpo tenta então, através da transpiração e da dilatação dos nossos vasos sanguíneos mais ao nível superficial da pele, tenta então dissipar o calor. No entanto, quando a temperatura se torna mesmo muito elevada, tudo isto pode não ser eficaz, ou seja, não pode não ser o suficiente, e a nossa temperatura corporal começa mesmo a aumentar. Com este aumento de temperatura, vai haver aqui um esforço cardiovascular, porque o corpo continua a tentar combater, e pode ocorrer mesmo também aquilo que se chama a desidratação. Esta desidratação vai dar alguns sinais, e esses sinais de alarme, os principais passam por uma sensação de sede intensa, boca seca, uma sensação de fraqueza fora do normal, a sensação de tonturas, até mesmo dores de cabeça. Às vezes até pode mesmo ocorrer a sensação de uma náusea ou até algum episódio de vómito. A nível muscular podem até ocorrer aquilo que nós conhecemos como queimbras. A pessoa pode mesmo ter a sensação de palpitação, porque o nosso esforço cardiovascular vai aumentar aqui a frequência cardíaca e é possível que a gente sinta em palpitação. E tudo isto pode se tornar mais grave, até mesmo com confusão mental, desorientação, eventualmente uma perda de consciência. Mas assim, os principais são mesmo os primeiros que eu disse, e devem ser esses que nos devem chamar a atenção para não evoluir para algo mais grave.
6: E perante esses sinais, por exemplo, se tivermos muita sede, devemos então logo beber?
7: Sim, eventualmente, não muita quantidade, porque às vezes uma quantidade muito elevada de água até pode provocar, por exemplo, a sensação de náusea ou algo do género, mas sim, devemos optar logo por tentar consumir algum tipo de líquido, principalmente a água. No entanto, o ideal passa por prevenir e irmos, no fundo, mantendo a nossa hidratação ao longo do dia.
6: E durante estas grandes ondas de calor, claro que cada um tem a sua maneira de se refrescar ou de fazer as coisas, mas quais é que são assim os erros que as pessoas cometem mais e o que é que não devemos mesmo fazer?
7: Começando aqui logo pela questão de beber água, no fundo nós estamos às vezes, de certa forma, mal habituados a só beber água quando temos sede. E mesmo sem ser nas ondas de calor, isso acaba por ser um erro, mas principalmente nestas alturas. Devemos tentar ir bebendo água ao longo do dia, sem esperar pela sensação de sede, até porque às vezes nem nos apercebemos, porque realmente cada vez mais não estamos assim, parece que não estamos muito alerta para essa sensação, é confundida até às vezes com fome. Somente, por exemplo, os idosos até perdem mesmo fisiologicamente esse mecanismo. Então é importante irmos mantendo a hidratação e não esperar pela sensação de sede. Depois, relativamente aqui a, por exemplo, prática de exercício na hora habitual a que costumamos fazer, se for uma hora de muito calor, devemos alterar. Deve ser reduzido o prolongamento de exposição ao sol. Também relativamente um bocadinho relacionado com a hidratação, evitar totalmente o consumo de álcool, porque leva ainda mais ao risco da desidratação. Outro erro que às vezes as pessoas, se ouve muito falar, por exemplo, em notícias relacionado com permanecer muito tempo num espaço fechado que pode aquecer, como por exemplo os carros, sobretudo com as crianças, os idosos. Por exemplo, não ter noção de que estes sinais, como as tonturas e tudo mais, são sinal de desidratação, ou seja, tentarmos informar. É um bocadinho por aí.
6: Estamos numa altura em que se está a viver o Mundial de Futebol. Nós sabemos que as temperaturas, nomeadamente na América do Norte, em algumas cidades dos Estados Unidos, são extremamente elevadas. Mas, ao mesmo tempo, temos pessoas que todos os dias vão fazer o seu jogging e continuam a fazer a sua rotina como se não houvesse uma onda de calor. Isto é um erro. E quais é que são, então, os riscos aliados ao que já falámos, nomeadamente a questão, por exemplo, cardiovascular, não é? Que já se está a pedir muito do corpo com temperaturas elevadas e ainda se vai pedir mais durante a prática desportiva. O que é que se deve evitar quando se quer praticar desporto durante uma onda de calor? Deve-se praticar? Deve-se parar de praticar? Como é que se deve agir?
7: Eu não diria necessariamente que é um erro, porque de certa forma nós estamos sempre a tentar recomendar o exercício e a tentar promovê-lo, e se atualmente a nível ambiental este tipo de aumento de temperatura e estas ondas de calor se vão tornar cada vez mais frequentes, não podemos encarar como um erro, mas sim tentar adaptar para que não seja eliminado totalmente do dia-a-dia das pessoas, porque tornando-se cada vez mais frequente, depois acaba por só simplesmente, olha, vamos ficar todos em casa, ninguém faz. É um bocadinho complicado depois de gerir. De certa forma, o exercício físico só por si aumenta a temperatura corporal, e se for aqui associado a um esforço intenso, o risco é que esse aumento pode ser demasiado rápido e acaba por não dar tempo ao organismo de se adaptar. Quando isso ocorre, então os mecanismos que eu referi há pouco não são eficazes, e o principal passa pela desidratação e as alterações cardiovasculares, aqui pela diminuição da nossa pressão arterial, aquilo que conhecemos como uma hipotensão. O que é que isto pode depois aqui desenvolver? Pela desidratação vão ocorrer aqui desequilíbrios dos nossos íons e da água, e tudo isso pode até mesmo afetar os nossos rins, principalmente, o nosso cérebro e até mesmo o fígado. E a nível da hipotensão, o que é que pode acontecer? Principalmente com os atletas, o seu nível de raciocínio, capacidade de decidirem, pode estar aqui condicionado. Tudo isso pode levar a um aumento dos erros técnicos ou até mesmo das lesões. E por isso, neste grupo de população, por assim dizer, acaba por haver aqui um maior risco. Mas óbvio que qualquer cidadão comum corre aqui os mesmos perigos, até porque cada vez mais há pessoas que praticam, não é como se fossem atletas, mas com bastante regularidade e tudo mais.
6: E nesse caso, então, que tipo de conselhos é que podemos dar aos desportistas que nos ouvem? Por exemplo, claro, a hidratação, adaptar então os horários, fazer se calhar por períodos mais curtos, o que é que se pode dizer?
7: Aqui no fundo, assim, também não cabe só aos atletas esse tipo de adaptação, obviamente, estamos a falar de adaptação por parte das organizações e tudo mais. E, no fundo, a nível, por exemplo, aqui do Mundial, seria importante adaptar os horários, aumentar o período de pausa para a ocorrência de hidratação, monitorização das condições do ambiente, monitorização médica das condições do atleta. Mas isto aqui, a nível dos atletas, acaba por ser muito superior a eles, diria, porque a nível de sinais de alarme, penso que a população que se calhar até conhece melhor será aqui a população de atletas.
6: Eu sei que estas pausas de hidratação estão a chatear muito os adeptos de futebol, mas fazem sentido, ou seja, faz sentido parar a meio da primeira parte e a meio da segunda parte para os atletas poderem beber, para se acalmarem um bocado. Isso, de um ponto de vista médico, é lógico, faz sentido?
7: Sim, sim, porque é quase como se desse ali uma maior capacidade ao organismo de se reequilibrar, porque até mesmo o aumento do tempo de esforço tem diminuído também aqui um mecanismo de proteção. Eventualmente também passa por uma adaptação até mesmo do vestuário. Tudo isto faz diferença. Parecem pequenas coisas, mas que para o nosso corpo reflete-se em pequenos atos que têm muito impacto.
6: Ouvimos Maria Castro, médica de Medicina Geral e Familiar em Portugal, sobre como agir durante uma vaga de calor intensa. Obrigada por ter acompanhado o Magazine de Ciência. Até para a semana.
5: É também o ponto final nesta emissão. Se nos quiser continuar a acompanhar, pode fazê-lo através da nossa página RFI Português ou nas redes sociais. Obrigada pela preferência. Fique bem.

0: Muito boa tarde, só nesta altura, 15 horas aqui em Paris, a mesma hora em Maputo, começa aqui o primeiro jornal em língua portuguesa da Rádio França Internacional.
1: Lígia Anjo.
0: E a marcar os títulos desta quarta-feira, dia 24 de junho, o Irão considera que o acordo de trégua representa uma derrota dos Estados Unidos e prepara novas negociações previstas para a semana que vem. Em Angola, Higínio Carneiro, acusado de peculado e branqueamento de capitais, a defesa denuncia perseguições políticas, como iremos ouvir neste jornal. E no desporto, com dois golos de Cristiano Ronaldo, que se tornou o primeiro jogador da história de Portugal a marcar em 6 mundiais consecutivos. Portugal venceu ontem o Uzbequistão por 5-0 no Texas e deu um passo importante rumo à fase preliminar deste Mundial de 2026. No controle técnico desta emissão está Moussa Al-Chiri e o jornal começa agora.
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0: O conflito entre os Estados Unidos e o Irão continua a dar que falar. O chefe da delegação iraniana disse esta terça-feira que o memorando de entendimento assinado entre Washington e Teherão para colocar um ponto final à guerra é, Stephanie Palma, uma declaração de derrota dos Estados Unidos.
2: Mohammad Ghalibaf foi muito claro. O memorando de entendimento não é fruto de pressões ou de coação, mas sim de resistência e determinação da delegação iraniana. E no seu entender é por isso que este acordo assumiu o valor de uma declaração de derrota para os Estados Unidos. Estas declarações acontecem numa altura em que está em vigor uma pausa temporária nas negociações entre Washington e Teherão. As discussões deverão retomar já na próxima semana, de acordo com a diplomacia paquistanesa. Os dois países estão a levar a cabo intensas discussões e o Irão já disse que um cessar-fogo no Líbano é um ponto fulcral para que exista um acordo definitivo com Washington. Tanto Donald Trump como o presidente iraniano assinaram este acordo de paz há precisamente uma semana, mas agora está em curso um período de 60 dias de negociações até se conseguir chegar a um acordo duradouro. Um dos pontos mais espinhosos nas conversações prende-se com o programa nuclear iraniano. Uma das hipóteses em cima da mesa é a diluição do urânio enriquecido em território iraniano, sob supervisão da Agência Internacional de Energia Atómica. Rafael Grossi, diretor-geral da organização, já confirmou que existirão inspeções às instalações nucleares iranianas em breve, mas o Irão desmente esta versão.
0: As autoridades francesas confirmaram esta quarta-feira o primeiro caso de ébola em França. Trata-se de um médico que regressou de uma missão humanitária na República Democrática do Congo, onde o novo surto já afetou mais de 1000 pessoas e fez 267 mortos. O doente encontra-se nesta altura isolado e as autoridades de saúde francesas estão a identificar os contactos de risco.

0: com o desempenho coletivo, tanto no ataque como na defesa, e sublinhou a importância de vencer sem sofrer golos.
1: Bem, contente. Fizemos um bom jogo, tanto ofensivo como defensivamente. Acho que é isso que temos que meter em campo, é o que nós temos feito durante ao longo do tempo, e hoje conseguimos mostrar isso dentro do campo. Muito feliz pelo golo também, mas mais feliz pela vitória e por termos marcado 5 golos e não sofrer nenhum. Acho que isso é muito importante para a competição e estamos muito contentes. Sempre com a mesma confiança, sabemos o potencial que temos, sabemos a qualidade que temos no grupo, e acho que a equipa está toda motivada para poder jogar o último jogo. Vai ser um bom jogo contra a Colômbia, que também é uma boa seleção. Estamos desejosos para poder chegar a esse dia.
0: Já o Brasil enfrenta esta noite a Escócia. Jonathan Luiz, guarda-redes brasileiro, que não está a jogar no Mundial, acredita que o Brasil pode ir longe.
2: Primeiro jogo contra o Marrocos, né? Eu estava assistindo e achei, sinceramente, que o Brasil, primeira parte, assim, o Brasil estava um bocado nervoso pela estreia. A gente sabe a cobrança que é na seleção brasileira, ainda mais aqui no Brasil, né? Dos adeptos e tudo, porque já há muitos anos aí que o Brasil não chega a uma final e não conquista novamente o título, então fica essa cobrança aqui. Mas achei, sinceramente, primeira parte que o Brasil estava um bocado perdido durante o jogo. A gente sabe também que não pode desmerecer ser a seleção do Marrocos, até porque no outro Mundial chegaram até as meias finais, e então era uma equipe que tem todo o respeito, mas o Brasil sempre entra favorito em todos os jogos, né?
3: Após um início...
0: Era Jonathan Luiz, guarda-redes brasileiro, entrevistado aqui por Marco Martins. O Brasil que enfrenta esta noite a Escócia. Já Portugal está focado no próximo desafio, a Colômbia, um encontro marcado para domingo. Já Cabo Verde, terceira equipa, seleção lusófona, competir no Mundial, joga no sábado frente à Arábia Saudita.
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0: Passam, nesta altura, 10 minutos das 18 horas, hora francesa, desta quarta-feira, 24 de junho. O Magazine Artes de hoje, seguimos até ao Museu de Imigração, em Paris, para conhecer a exposição Aux Origines. A mostra junta dados científicos, obras de cerca de 40 artistas, para perceber de que forma o racismo sistémico continua a marcar o acesso à escola, à saúde, à educação, à habitação e ao emprego. Mas para já ficamos com o convidado de hoje. A África está a surpreender no Mundial. Várias seleções têm conseguido desafiar os favoritos e mostrar que o futebol africano está cada vez mais competitivo. Edgar Leandro, diretor de Marketing e Desenvolvimento de Negócios do Conselho de Desportivo da União Africana, é o convidado de Catarina Falta.
4: Convidado.
5: A África participa com o maior número de seleções de sempre neste Mundial e os resultados estão a surpreender o mundo do futebol, com Marrocos, Egito, Argélia, Costa do Marfim, Gana e talvez mesmo Cabo Verde a provavelmente conseguirem apurar-se para a próxima fase da competição. Se o talento nunca esteve em causa quanto aos jogadores africanos, é a aposta do continente na preparação física, técnica e estratégica que está a fazer a diferença neste Mundial, como explica Edgar Leandro, diretor de Marketing e Desenvolvimento de Negócios no African Union Sport Council, na Região 5, em entrevista à RFI.
6: O Mundial de 2026 confirma uma mudança histórica. A África já não está apenas a participar. A África está a competir, está a incomodar favoritos e a obrigar o mundo a olhar para o continente com outra seriedade. Portanto, a questão que me coloca é simples de responder. O que estamos a ver neste Mundial não é apenas futebol, é uma mudança de percepção. Durante muito tempo, as seleções africanas entravam nas grandes competições mundiais com muito talento, com emoção, com esperança. E hoje, está a ser visto neste Mundial em particular, entram com mais organização, já têm mais maturidade competitiva, já têm uma consciência clara de que não basta apenas representar o continente, é preciso competir ao mais alto nível. Naturalmente, isso ainda, a África ainda tem falhas estruturais, mas o mundo já percebeu que enfrentar hoje uma equipa africana deixou de ser um jogo previsível.
5: E esta qualidade técnica que as equipas africanas estão a apresentar é um esforço consertado de alguma forma, ou seja, a nível das federações, a nível depois então da União Africana, há esta preocupação de passar experiência, de se dizer isto correu bem, tenta fazer também no teu país, ou seja, é realmente uma união através do desporto.
6: Repare que o talento africano

0: nunca esteve em dúvida. O que está agora em disputa é a capacidade das instituições acompanhar esse talento. O maior adversário de África hoje não é apenas o Brasil, a França, ou a Argentina. Portanto, é improvisação. Nós ainda estamos a improvisar algumas coisas. Quando uma seleção africana empata com uma potência mundial, já não devemos chamar isso de milagre. Portanto, nós devemos perguntar: o que projeto é esse que conseguiu tornar isso possível? Porque a África já deixou de ser surpresa nos mundiais. Hoje já é uma ameaça competitiva para muitas seleções europeias e do continente. Portanto, Marrocos é hoje o melhor exemplo de continuidade, pois 2022, vimos o que é que aconteceu no Catar, estamos a ver o que é que está a acontecer em 2026. Cabo Verde, por exemplo, está conseguindo mostrar que países pequenos podem ter grandes projetos. Empatou com as potências mundial. O Ghana hoje consegue demonstrar que a personalidade competitiva também é estratégia. Portanto, há muitas coisas que devem ser vistas noutra perspectiva da valorização, do talento. O que a África precisa de fazer é transformar bons jogos em políticas desportivas permanentes. Portanto, para nós conseguirmos dar o próximo salto africano, que tem que ser institucional e não emocional.
1: Exatamente como disse, então, o talento africano nunca esteve em causa, até porque muitos jogadores que acabam depois a jogar na Europa vêm exatamente de África. O que é necessário, então, é desde logo uma grande aposta na captação de talentos, ou seja, ter ainda mais talentos africanos, depois mantê-los algum tempo no país e depois, claro, deixá-los, já que o futebol é um mercado, deixá-los também circular, mas tentar apostar também, imagino eu, na qualidade dos campeonatos internos de cada país africano.
0: A África pode continuar a investir muito no desporto. A África pode competir melhor do que nunca em organizações internacionais, mas ganhar exige mais do que talento. Exige profundidade de investimento, gestão desportiva com eficácia, gestão emocional. As federações devem estar bem organizadas, a ambição deve sair do emocional para o realismo. Portanto, nós temos de facto que transformar o talento em sistema. Se reparar, a África produz muitos bons jogadores há muitos anos. Agora, nós precisamos de começar a produzir estruturas, academias de futebol, dados, scouting. Precisamos investir nas preparações mentais dos jogadores, na liderança federativa. Precisamos investir mais nas preparações técnicas, tanto para deixarmos de sair do emocional para o realismo. Se nós fizermos isso, eu tenho a plena certeza que a África vai deixar de sonhar mais alto e começar a realizar mais os seus sonhos.
1: Essas são também algumas necessidades específicas da região 5, ou seja, especialmente a parte da África para a qual está neste momento a trabalhar. É isso que vê, no terreno?
0: O desporto constitui não só uma das maiores armas diplomáticas de desenvolvimento, quanto mais não seja da juventude. O que devemos continuar a aprimar é investir nas instituições. As instituições devem ser cada vez mais fortes para nós conseguirmos mudar o paradigma, transformar aquilo que é o sonho em realidade, transformar o talento em sistema. Portanto, se nós conseguimos fazer isso, há de reparar que vamos sair da grande batalha africana que temos hoje, que não é só talento, e vamos evoluir para a gestão, para a formação, para um calendário competitivo, para federações profissionais. Portanto, a África precisa transformar bons jogos em políticas desportivas permanentes. É isso que devemos continuar a investir.
1: E claro que ainda estamos numa fase de qualificação, mas já houve muitos jogos. Como é que sai a imagem da África deste Mundial até agora? E provavelmente que vai durar pelo menos os próximos 4 anos até ao próximo Mundial. É uma imagem que sai muito reforçada.
0: A qualidade dos jogos que estamos a ver dos países africanos é surpreendente. Isso denota que a qualidade dos campeonatos nacionais é uma peça fundamental nesta equação toda. Porque para a África continuar a competir cada vez melhor nas grandes competições internacionais e vencer, exige cada vez melhor aperfeiçoamento e investimento nos campeonatos nacionais. Portanto, se conseguirmos construir instituições fortes, reforço, teremos campeonatos nacionais mais competitivos, temos de investir em culturas de planeamento a longo prazo e, mais do que nunca, temos de investir para que a África deixe de ser vista apenas como um continente de enorme potencial e passe a ser reconhecida como um continente de resultados. Portanto, o futuro do desporto africano, em suma, não depende muito da falta de talento, depende da nossa capacidade, enquanto instituições, de organizar o talento que temos.
1: E esta onda de apoio à África, vindo de vários continentes, nós vemos isso nos estádios, nos Estados Unidos, vemos isso nas diásporas, como é óbvio, mas vemos um pouco por todo o mundo que as equipas africanas, estas seleções tornaram-se quase seleções universais e muitas vezes é aquela ideia do David contra o Golias. É verdade que há uma alegria em celebrar estas seleções africanas que não existe noutras seleções.
0: Sabe que as grandes alegrias do desporto, uma delas que é o futebol, que acaba por unir povos, representa não só aquilo que é a união dos países na perspectiva política. O desporto une nações, une pessoas e um aspecto muito importante é a ferramenta de inclusão e desenvolvimento para a afirmação internacional. Então, os países africanos, quando competem, naturalmente existe essa onda de apoio entre os países para a própria afirmação internacional do continente perante o mundo. E se nós continuarmos a investir no desporto, estaremos igualmente a investir na juventude, na educação, na saúde, mas mais do que isso, o continente africano acaba por investir uns nos outros. A procura de simpatia já ficou mais ou menos equilibrada com aquilo que a África hoje procura, é respeito. E respeito, naturalmente, conquista-se competindo de igual para igual.
1: Ouvimos Edgar Leandro, diretor de Marketing e Desenvolvimento de Negócios no African Union Sports Council, Região 5, sobre as seleções africanas no Mundial de 2026.
2: Artes. E continuamos com Catarina Falcão, ela que nos leva a conhecer a exposição Os Origines, patente no Museu da Imigração, no Palácio da Porte Dorée, aqui em Paris.
3: Regularização imediata de todos os imigrantes sem papéis e de suas famílias.

0: Como é que a discriminação e o racismo se disseminaram nas sociedades ocidentais e quais as consequências até hoje para quem é visto como diferente por ter um nome diferente, uma religião diferente ou uma cor de pele diferente em países como a França, Espanha, Roménia ou Suíça? O Palácio da Porte Dorée, que abriga o Museu da Imigração em Paris, quis responder a esta questão através de duas vias muito diferentes. Por um lado, mostrando os dados da discriminação reunidos num estudo feito a nível europeu, o Undeterred, mas também correndo a dados do Instituto Nacional de Estudos Demográficos francês. Por outro lado, utilizando obras de cerca de 40 artistas com percursos muito diferentes que espelham na sua prática artística a discriminação que viram e sofreram ao longo das suas vidas. Duas formas muito diferentes de ilustrar o racismo e a discriminação, mas que se complementam, como explicou à RFI Olivier Bédouin, um dos comissários desta exposição.
1: Na verdade, tratam-se de duas perspectivas sobre uma única e mesma realidade. E essas duas perspectivas podem parecer contraditórias, mas na verdade complementam-se muito bem. Ou seja, colocamos em diálogo duas formas de visibilidade. Uma baseada nas provas materiais, que consiste nos dados científicos extraídos de diversas pesquisas realizadas em França e na Europa sobre a questão da discriminação, e outra baseada na sensibilidade. E para isso convocamos cerca de 40 artistas de cerca de 20 nacionalidades diferentes que têm na sua história uma ligação com a questão da discriminação, que na sua maioria são provenientes de migrações pós-coloniais e cuja obra reflete a sua visão sobre estas questões. E, portanto, para o visitante há uma pluralidade de pontos de vista que se expressam. Eles podem ser tocados, ao mesmo tempo, por estatísticas muito impactantes, que às vezes até podem ser violentas porque denunciam uma realidade violenta. E, ao mesmo tempo, podem ser tocados por algo que se insere mais na esfera do sentimento através de obras que assumem formas muito diferentes.
0: Pratos e cadeiras típicos do século XIX, com motivos de escravatura, neons com frases que marcam o cotidiano das pessoas de diferentes origens, fotografias ou objetos do cotidiano que reforçam a existência durante anos da chamada France-Afrique, vão assim interpondo-se aos dados de estudos sobre a discriminação na exposição Aux Origines, ou em português Nas Origens, um jogo de palavras já que se tenta encontrar a raiz do racismo, mas também em França. É comum perguntar-se a origem, ou seja, de onde se é, logo na primeira vez que se conhece alguém. A exposição é marcada por frases fortes, onde os dados são alarmantes quando se fala de um imigrante vindo de África ou até de jovens já nascidos em França, mas com pais árabes. Por exemplo, 20% das crianças filhas de imigrantes vindos da África do Norte e da África Subsaariana dizem ter vivido algum tipo de discriminação ao longo da sua escolaridade. Olivier Bédouin fala sobre os dados que o marcaram ao realizar esta exposição.
2: O Museu da Imigração temos muita atenção a essas questões. Sabemos que as sociedades são marcadas por um racismo sistémico. No entanto, há alguns números que são particularmente marcantes. Eu fiquei surpreendido com um número que foi incluído na secção dedicada à área da saúde e que indica que quando se é um homem branco e se vai à urgência por problemas respiratórios, tem-se 50% mais de chances de ser internado em comparação com uma mulher negra com os mesmos sintomas. Portanto, um setor como o da saúde, que poderíamos imaginar estar fora dessas discriminações.
3: En dehors de ces discriminations, en fait, il est traversé autant par des questions de racisme que des domaines comme le logement ou l'éducation.
0: O estudo Undeterred aprofundou em vários países europeus os impactos da discriminação, alargando a sua pesquisa para além da saúde ou da educação, e incluiu também o alojamento e o acesso ao emprego. Em França, o defensor de direitos estima que 40% dos homens identificados como negros, através dos seus nomes, foram discriminados quando procuravam casa. Já no trabalho, também em França, ter um nome que soa a um apelido do Norte de África diminui em um terço a possibilidade de ser contactado para uma entrevista de emprego. Todas estas discriminações, somadas em setores essenciais para a vida de cada indivíduo, constituem o racismo sistémico nas sociedades ocidentais.
3: L'étude qui a fait naître cette exposition. C'est une étude qui a été menée.
1: A exposição aborda questões de racismo, tanto no alojamento como na educação e outras áreas, desde logo, porque o estudo que deu origem a esta exposição é um estudo realizado na Europa através do projeto Undeterred, que se dedicou a escrever e a investigar as discriminações em diversos setores da nossa vida cotidiana. E são esses setores que incluímos na exposição. E, de facto, são esses setores que normalmente estão ligados a direitos que deveriam ser garantidos para todos. Portanto, o direito à saúde, o direito à educação, o direito a ter uma casa. E o que tentamos mostrar na exposição é que as pessoas que sofrem discriminação enfrentam uma série de barreiras para ingressar nesses diferentes setores e, portanto, as discriminações acumulam-se e alimentam-se mutuamente. Porque se alguém não tiver acesso a um emprego estável, provavelmente também não terá acesso a uma casa. Logo, a ideia era mostrar esses ciclos sistémicos que impedem a população de ter acesso a esses direitos fundamentais.
3: Empêche a população de ter acesso a esses direitos fundamentais.
0: Em conjunto com a outra comissária da exposição, Farah Clementine Dramani Issoufou, Olivier Bédouin trabalha há 2 anos na elaboração desta exposição, encontrando artistas, identificando obras e percorrendo galerias. Estes são artistas ligados, de alguma forma, às questões da discriminação e à questão das migrações pós-coloniais, especificamente para a exposição Os Origines. O Museu da Porte Torre encomendou uma obra à artista moçambicana Eurídice Zaituna Kala. E é esta peça que abre a exposição.
3: Nós temos feito realizar 2 obras para esta exposição, nós temos passado 2 comandas e a toda primeira.
1: Para esta exposição, encomendamos a realização de 2 obras. A primeira obra encomendada é a obra de abertura criada por Eurídice Zaituna Kala, uma artista de origem moçambicana que há muito tempo trabalha com a representação de arquivos através de instalações em vidro e aço. E para a exposição, ela realmente trabalhou nos nossos acervos, nas coleções e nos arquivos do museu para resgatar cartazes com iconografia racista que datam de facto mais ou menos da época da construção do Palais de la Porte Dorée, que foi erguido para a exposição colonial de 1931. E na verdade ela cria uma estrutura de vidro muito frágil que contrasta com a monumentalidade do Palais de la Porte Dorée, como se quisesse indicar em última análise os alicerces ideológicos muito frágeis sobre os quais repousa esse palácio, que é um palácio de propaganda colonialista.
3: Que é um palais de propaganda colonial.
0: A exposição abriu ao público no início de junho e vai durar até dia 23 de agosto. Tem sido visitada por muitas escolas, mas também muitos visitantes individuais que se comovem ao ver os números dos estudos e das pesquisas sobre o racismo traduzidos em obras de arte tocantes.
1: As reações têm sido muito positivas. Na verdade, há uma emoção na visita a esta exposição. Podíamos pensar à partida que uma exposição sobre o racismo seria algo bastante austero. E, na verdade, esse diálogo entre as obras de arte e os dados pode gerar reações muito comoventes, já que as pessoas se podem identificar, ver-se nas obras e assim acabar por se reconhecer numa parte das realidades que mostramos.
3: São interessés e mesmo são émus, en fait, dans l'exposition.
0: Obrigada por ter acompanhado este Magazine Artes. Até para a semana.
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2: E chegamos ao fim desta segunda parte da nossa emissão em português aqui na RFI, desta quarta-feira, dia 24 de junho. Voltamos, já sabe, todos os dias, à hora do costume, quando o relógio aponta às 14h06, hora francesa. Até lá, continue a acompanhar-nos nas redes sociais RFI em português, no nosso site em rfi.fr/pt. Desejo-vos um resto de boa tarde. Até amanhã.

0: Muito boa tarde, são nesta altura 18 horas aqui em Paris, 15 horas em Cabo Verde. Começa aqui o segundo jornal em língua portuguesa da Rádio França Internacional.
1: Lígia Anjo.
0: E marcar a atualidade desta quarta-feira, dia 24 de junho, a composição do novo governo de Cabo Verde está a ser criticada pela oposição e também pela rede de mulheres parlamentares em causa a reduzida representação feminina do executivo, um tema que vamos abordar logo na abertura deste jornal. Portugal venceu ontem o Uzbequistão por 5-0. O Brasil enfrenta esta noite a Escócia no terceiro jogo da competição do Mundial 2026. No controle técnico desta emissão está Moçanchi.
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0: A composição do novo governo de Cabo Verde está a gerar críticas da oposição e da rede de mulheres parlamentares por causa da fraca representação feminina. Apesar de as mulheres ocuparem quase metade dos lugares no Parlamento, o Executivo conta apenas com 3 ministras. A oposição acusa o primeiro-ministro Francisco Carvalho de falhar a promessa de formar um governo mais pequeno, mais inclusivo. O PAICV respondeu que as escolhas foram feitas com base, Aldeir Santos, na competência e na experiência.
2: A rede de mulheres parlamentares cabo-verdianas mostra que, enquanto na Assembleia Nacional há avanços com o Parlamento composto por 47% de mulheres, próxima da paridade de género 50-50 e presidido por uma mulher, no novo executivo, apenas 3 mulheres. A deputada Lúcia Passos, em declarações à televisão pública cabo-verdiana, mostrou-se defraudada com a fraca presença de mulheres no governo.
3: E claro que nós estamos defraudados. Nós gostaríamos tanto que o novo governo tivesse mais mulheres e que respeitasse o princípio da paridade.
2: Também todos os partidos da oposição acusaram o novo primeiro-ministro, Francisco Carvalho, de manter jovens e mulheres afastados dos centros de decisão. E o presidente da UCID, João Santos Luís, disse que o presidente do PICV não cumpriu o compromisso assumido com os cabo-verdianos.
4: De enxuto, o governo não tem absolutamente nada, porque na verdade tinha sido prometido um governo enxuto de 11 a 12 elementos, máximo 3 elementos, o que não se efetivou. Nós estamos perante um governo de 18 membros.
2: Em respostas críticas, o secretário-geral do PICV salientou a diversidade e a qualidade técnica, científica e humana dos membros escolhidos para integrar o governo, sublinhando que se trata de personalidades de reconhecimento de mérito e com experiência em diversas áreas da vida pública, capazes de contribuir para uma governação orientada para o desenvolvimento nacional. De Cabo Verde para a RFI, Odair Santos.
0: Com 10 seleções a competir no Mundial 2026, as equipas africanas têm-se destacado pela competitividade, com prestações a serem muitas vezes consideradas por analistas como milagres ou revelações. Para Edgar Leandro, membro do Conselho Superior do Desporto da União Africana, trata-se de uma aposta do continente numa maior preparação técnica e uma maior gestão da competição.
5: O Mundial 2026 confirma uma mudança histórica. A África já não está apenas a participar. A África está a competir, está a incomodar favoritos e a obrigar o mundo a olhar para o continente com outra seriedade. Portanto, a questão que me coloca é simples de responder. O que estamos a ver neste Mundial não é apenas futebol, é uma mudança de percepção. Durante muito tempo, as seleções africanas entravam nas grandes competições mundiais com muito talento, com emoção, com esperança. E hoje, está a ser visto neste Mundial em particular, entram com mais organização, já têm mais maturidade competitiva, já têm uma consciência clara de que não basta apenas representar o continente, é preciso competir ao mais alto nível. Naturalmente, isso ainda, a África ainda tem falhas estruturais, mas o mundo já percebeu que enfrentar hoje uma equipa africana deixou de ser um jogo previsível.
0: Edgar Leandro, membro do Conselho Desportivo da União Africana, entrevistado aqui por Catarina Falcão, é ele que é o nosso convidado, que pode ouvir já a seguir este jornal.
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0: Ter uma cor de pele ou uma religião diferente continua a dificultar o acesso à escola, ao emprego, à habitação ou aos cuidados de saúde. Para mostrar como o racismo alimenta estas desigualdades, a exposição Os Origines, no Palácio da Porte d'Orée, em Paris, cruza estudos científicos com obras de arte. O objetivo é dar a conhecer os mecanismos da discriminação e as experiências de quem enfrenta, como explica Olivier Bédouin, um dos comissários da exposição.
6: A exposição aborda questões de racismo, tanto no alojamento como na educação e outras áreas, desde logo, porque o estudo que deu origem a esta exposição é um estudo realizado na Europa através do projeto Undeterred, que se dedicou a escrever e a investigar as discriminações em diversos setores da nossa vida cotidiana. E são esses setores que incluímos na exposição. E, de facto, são esses setores que normalmente estão ligados a direitos que deveriam ser garantidos para todos. Portanto, o direito à saúde, o direito à educação, o direito a ter uma casa. E o que tentamos mostrar na exposição é que as pessoas que sofrem discriminação enfrentam uma série de barreiras para ingressar nesses diferentes setores e, portanto, as discriminações acumulam-se e alimentam-se mutuamente. Porque se alguém não tiver acesso a um emprego estável, provavelmente também não terá acesso a uma casa. Logo, a ideia era mostrar esses ciclos sistémicos que impedem a população de ter acesso a esses direitos fundamentais.
7: Empêche a população de ter acesso a esses direitos fundamentais.
0: No Senado norte-americano, aprovou uma resolução simbólica que exige a retirada das forças americanas envolvidas no conflito com o Irão. A medida passou Stephanie Palma com 50 votos a favor e 48 contra.
8: Embora não tenha efeitos práticos legais, a resolução representa um revés político e simbólico para o presidente Donald Trump. O texto já tinha recebido luz verde da Câmara dos Representantes no início deste mês e reforça a pressão da oposição sobre a atuação da Casa Branca no conflito. Nas últimas semanas, Donald Trump já tinha criticado duramente esta iniciativa, classificando-a como uma votação antipatriótica. Para além dos democratas, 4 senadores republicanos votaram a favor da resolução, contrariando a posição do presidente americano. Desde o início da guerra contra o Irão, os democratas têm procurado limitar a margem de manobra de Trump em matéria militar, defendendo um maior controle do Congresso sobre o envolvimento dos Estados Unidos no conflito. A Constituição norte-americana atribui ao Congresso o poder exclusivo de declarar guerra e, embora o presidente possa ordenar ações militares em resposta a ameaças imediatas, a lei exige que obtenha autorização do Congresso no prazo de 60 dias. No início de maio, Trump argumentou que essa obrigação não se aplicava, alegando que o conflito iniciado a 28 de fevereiro já tinha terminado, devido ao cessar-fogo em vigor. Os democratas rejeitam essa interpretação, sublinhando que as forças norte-americanas continuam destacadas na região.
0: E depois de uma vitória por 5-0 contra o Uzbequistão na segunda fase da fase de grupos do Mundial, o lateral esquerdo português Nuno Mendes e autor de um dos golos mostrou-se satisfeito com o desempenho coletivo, tanto no ataque como na defesa, e sublinhou a importância de vencer sem sofrer golos.
9: Bem, contente. Fizemos um bom jogo, tanto ofensivo como defensivamente. Acho que é isso que temos que meter em campo, é o que nós temos feito durante ao longo do tempo, e hoje conseguimos mostrar isso dentro do campo. Muito feliz pelo golo também, mas mais feliz pela vitória e por termos marcado 5 golos e não sofrer nenhum. Acho que isso é muito importante para a competição e estamos muito contentes. Sempre com a mesma confiança, sabemos o potencial que temos, sabemos a qualidade que temos no grupo, e acho que a equipa está toda motivada para poder jogar o último jogo. Vai ser um bom jogo contra a Colômbia, que também é uma boa seleção. Estamos desejosos para poder chegar a esse dia.
0: Já o Brasil enfrenta esta noite a Escócia. Jonathan Luiz, guarda-redes brasileiro, que não está a jogar no Mundial, acredita que o Brasil pode ir longe.
10: Primeiro jogo contra o Marrocos, né? Eu estava assistindo e achei, sinceramente, que o Brasil, primeira parte, assim, o Brasil estava um bocado nervoso pela estreia. A gente sabe a cobrança que é na seleção brasileira, ainda mais aqui no Brasil, né? Dos adeptos e tudo, porque já há muitos anos aí que o Brasil não chega a uma final e não conquista novamente o título, então fica essa cobrança aqui. Mas achei, sinceramente, primeira parte que o Brasil estava um bocado perdido durante o jogo. A gente sabe também que não pode desmerecer a seleção do Marrocos, até porque no outro Mundial chegaram até as meias finais, e então era uma equipe que tem todo o respeito, mas o Brasil sempre entra favorito em todos os jogos, né?
11: Após um início...
0: Era Jonathan Luiz, guarda-redes brasileiro, entrevistado aqui por Marco Martins. O Brasil que enfrenta esta noite a Escócia, já Portugal está focado no próximo desafio, a Colômbia, um encontro marcado para domingo. Já Cabo Verde, terceira equipa, seleção lusófona, competir no Mundial, joga no sábado frente à Arábia Saudita.
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0: Passam, nesta altura, 10 minutos das 18 horas, hora francesa, desta quarta-feira, 24 de junho. O Magazine Artes de hoje, seguimos até ao Museu de Imigração, em Paris, para conhecer a exposição Aux Origines. A mostra junta dados científicos, obras de cerca de 40 artistas, para perceber de que forma o racismo sistémico continua a marcar o acesso à escola, à saúde, à educação, à habitação e ao emprego. Mas para já ficamos com o convidado de hoje. A África está a surpreender no Mundial. Várias seleções têm conseguido desafiar os favoritos e mostrar que o futebol africano está cada vez mais competitivo. Edgar Leandro, diretor de Marketing e Desenvolvimento de Negócios do Conselho de Desportivo da União Africana, é o convidado de Cadeirinha Falta.
1: Convidado.
11: A África participa com o maior número de seleções de sempre neste Mundial e os resultados estão a surpreender o mundo do futebol, com o Marrocos, Egito, Argélia, Costa do Marfim, Gana e talvez mesmo Cabo Verde a provavelmente conseguirem apurar-se para a próxima fase da competição. Se o talento nunca esteve em causa quanto aos jogadores africanos, é a aposta do continente na preparação física, técnica e estratégica que está a fazer a diferença neste Mundial, como explica Edgar Leandro, diretor de Marketing e Desenvolvimento de Negócios no African Union Sports Council, na Região 5, em entrevista à RFI.
5: O Mundial de 2026 confirma uma mudança histórica. A África já não está apenas a participar. A África está a competir, está a incomodar favoritos e a obrigar o mundo a olhar para o continente com outra seriedade. Portanto, a questão que me coloca é simples de responder. O que estamos a ver neste Mundial não é apenas futebol, é uma mudança de percepção. Durante muito tempo, as seleções africanas entravam nas grandes competições mundiais com muito talento, com emoção, com esperança. E hoje, está a ser visto neste Mundial em particular, entram com mais organização, já têm mais maturidade competitiva, já têm uma consciência clara de que não basta apenas representar o continente, é preciso competir ao mais alto nível. Naturalmente, isso ainda, a África ainda tem falhas estruturais, mas o mundo já percebeu que enfrentar hoje uma equipa africana deixou de ser um jogo previsível.
11: E esta qualidade técnica que as equipas africanas estão a apresentar é um esforço concertado de alguma forma, ou seja, a nível das federações, a nível depois então da União Africana, há esta preocupação de passar experiência, de se dizer isto correu bem, tenta fazer também no teu país, ou seja, é realmente uma união através do desporto.
5: Repare que o talento africano nunca esteve em dúvida. O que está agora em disputa é a capacidade das instituições acompanhar esse talento. O maior adversário de África hoje não é apenas o Brasil, a França ou a Argentina. Portanto, é improvisação. Nós ainda estamos a improvisar algumas coisas. Quando uma seleção africana empata com uma potência mundial, já não devemos chamar isso de milagre. Portanto, nós devemos perguntar o que projeto é esse que conseguiu tornar isso possível. Porque a África já deixou de ser surpresa nos mundiais. Hoje já é uma ameaça competitiva para muitas seleções europeias e do continente. Portanto, Marrocos é hoje o melhor exemplo de continuidade depois de 2022. Vimos o que é que aconteceu no Qatar, estamos a ver o que é que está a acontecer em 2026. Cabo Verde, por exemplo, está a conseguir mostrar que países pequenos podem ter grandes projetos. Empatou com as potências mundial. O Ghana hoje consegue demonstrar que a personalidade competitiva também é estratégia. Portanto, há muitas coisas que devem ser vistas noutra perspectiva da valorização do talento. O que a África precisa de fazer é transformar bons jogos em políticas desportivas permanentes. Portanto, para nós conseguirmos dar o próximo salto africano
12: que tem que ser institucional e não emocional.
11: Exatamente como disse, então, o talento africano nunca esteve em causa, até porque muitos jogadores que acabam depois a jogar na Europa vêm exatamente de África. O que é necessário, então, é desde logo uma grande aposta na captação de talentos, ou seja, ter ainda mais talentos africanos, depois mantê-los algum tempo no país e depois, claro, deixá-los, já que o futebol é um mercado, deixá-los também circular, mas tentar apostar também, imagino eu, na qualidade dos campeonatos internos de cada país africano.
12: A África pode continuar a investir muito no desporto. A África pode competir melhor do que nunca em organizações internacionais, mas ganhar exige mais do que talento. Exige profundidade de investimento, gestão desportiva com eficácia, gestão emocional. As federações devem estar bem organizadas. A ambição deve sair do emocional para o realismo. Portanto, nós temos de facto que transformar o talento em sistema. Sem reparar, a África produz muitos bons jogadores há muitos anos. Agora, nós precisamos de começar a produzir estruturas, academias de futebol, dados, scouting. Precisamos investir nas preparações mentais dos jogadores, na liderança federativa. Precisamos investir mais nas preparações técnicas, tanto para deixarmos de sair do emocional para o realismo. Se nós fizermos isso, eu tenho a plena certeza que a África vai deixar de sonhar mais alto e começar a realizar mais os seus sonhos.
11: Essas são também algumas necessidades específicas da região 5, ou seja, especialmente a parte da África para a qual está neste momento a trabalhar. É isso que vê no terreno?
12: O desporto constitui não só uma das maiores armas diplomáticas de desenvolvimento, quanto mais não seja da juventude. O que devemos continuar a aprimar é investir nas instituições. As instituições devem ser cada vez mais fortes para nós conseguirmos mudar o paradigma, transformar aquilo que é o sonho em realidade, transformar o talento em sistema. Portanto, se nós conseguimos fazer isso, há de reparar que vamos sair da grande batalha africana que temos hoje, que não é só talento, e vamos evoluir para a gestão, para a formação, para um calendário competitivo, para federações profissionais. Portanto, a África precisa transformar bons jogos em políticas desportivas permanentes. É isso que devemos continuar a investir.
11: E claro que ainda estamos numa fase de qualificação, mas já houve muitos jogos. Como é que sai a imagem da África deste Mundial até agora? E provavelmente que vai durar pelo menos os próximos 4 anos até ao próximo Mundial. É uma imagem que sai muito reforçada.
12: A qualidade dos jogos que estamos a ver dos países africanos é surpreendente. Isso denota que a qualidade dos campeonatos nacionais é uma peça fundamental nesta equação toda. Porque para a África continuar a competir cada vez melhor nas grandes competições internacionais e vencer, exige cada vez melhor aperfeiçoamento e investimento nos campeonatos nacionais. Portanto, se conseguirmos construir instituições fortes, reforço, teremos campeonatos nacionais mais competitivos, temos de investir em culturas de planeamento a longo prazo e, mais do que nunca, temos de investir para que a África deixe de ser vista apenas como um continente de enorme potencial e passe a ser reconhecida como um continente de resultados. Portanto, o futuro do desporto africano, em suma, não depende muito da falta de talento, depende da nossa capacidade enquanto instituições de organizar o talento que temos.
11: E esta onda de apoio à África, vindo de vários continentes, nós vemos isso nos estádios, nos Estados Unidos, vemos isso nas diásporas, como é óbvio, mas vemos um pouco por todo o mundo que as equipas africanas, estas seleções tornaram-se quase seleções universais e muitas vezes é aquela ideia do David contra o Golias. É verdade que há uma alegria em celebrar estas seleções africanas que não existe noutras seleções.
12: Sabe que as grandes alegrias do desporto, uma delas que é o futebol, que acaba por unir povos, representa não só aquilo que é a união dos países na perspectiva política. O desporto une nações, une pessoas e um aspecto muito importante é a ferramenta de inclusão e desenvolvimento para a afirmação internacional. Então, os países africanos, quando competem, naturalmente existe essa onda de apoio entre os países para a própria afirmação internacional do continente perante o mundo. E se nós continuarmos a investir no desporto, estaremos igualmente a investir na juventude, na educação, na saúde. Mas mais do que isso, o continente africano acaba por investir uns nos outros. A procura de simpatia já ficou mais ou menos equilibrada com aquilo que a África hoje procura. É respeito. E respeito, naturalmente, conquista-se competindo de igual para igual.
11: Ouvimos Edgar Leandro, diretor de Marketing e Desenvolvimento de Negócios no African Union Sports Council, Região 5, sobre as seleções africanas no Mundial de 2026.
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0: E continuamos com Catarina Falcão, ela que nos leva a conhecer a exposição Os Origines, patente no Museu da Imigração, no Palácio da Porte Dorée, aqui em Paris.
13: Regularização imediata de todos os imigrantes sem papiers e de suas famílias.

0: Como é que a discriminação e o racismo se disseminaram nas sociedades ocidentais e quais as consequências até hoje para quem é visto como diferente por ter um nome diferente, uma religião diferente ou uma cor de pele diferente em países como a França, Espanha, Roménia ou Suíça. O Palácio da Porte Dorée, que abriga o Museu da Imigração em Paris, quis responder a esta questão através de duas vias muito diferentes. Por um lado, mostrando os dados da discriminação reunidos num estudo feito a nível europeu, o Undeterred, mas também recorrendo a dados do Instituto Nacional de Estudos Demográficos francês. Por outro lado, utilizando obras de cerca de 40 artistas com percursos muito diferentes que espelham na sua prática artística a discriminação que viram e sofreram ao longo das suas vidas. Duas formas muito diferentes de ilustrar o racismo e a discriminação, mas que se complementam, como explicou à RFI Olivier Bédouin, um dos comissários desta exposição.
1: Na verdade, tratam-se de duas perspectivas sobre uma única e mesma realidade. E essas duas perspectivas podem parecer contraditórias, mas na verdade complementam-se muito bem. Ou seja, colocamos em diálogo duas formas de visibilidade. Uma baseada nas provas materiais, que consiste nos dados científicos extraídos de diversas pesquisas realizadas em França e na Europa sobre a questão da discriminação, e outra baseada na sensibilidade. E para isso convocamos cerca de 40 artistas de cerca de 20 nacionalidades diferentes que têm na sua história uma ligação com a questão da discriminação, que na sua maioria são provenientes de migrações pós-coloniais e cuja obra reflete a sua visão sobre estas questões. E, portanto, para o visitante há uma pluralidade de pontos de vista que se expressam. Eles podem ser tocados, ao mesmo tempo, por estatísticas muito impactantes, que às vezes até podem ser violentas porque denunciam uma realidade violenta. E, ao mesmo tempo, podem ser tocados por algo que se insere mais na esfera do sentimento através de obras que assumem formas muito diferentes.
0: Pratos e cadeiras típicos do século XIX, com motivos de escravatura, neons com frases que marcam o cotidiano das pessoas de diferentes origens, fotografias ou objetos do cotidiano que reforçam a existência durante anos da chamada France-Afrique, vão assim interpondo-se aos dados de estudos sobre a discriminação na exposição Aux Origines, ou em português Nas Origens, um jogo de palavras já que se tenta encontrar a raiz do racismo, mas também em França. É comum perguntar-se a origem, ou seja, de onde se é, logo na primeira vez que se conhece alguém. A exposição é marcada por frases fortes, onde os dados são alarmantes quando se fala de um imigrante vindo de África ou até de jovens já nascidos em França, mas com pais árabes. Por exemplo, 20% das crianças filhas de imigrantes vindos da África do Norte e da África Subsaariana dizem ter vivido algum tipo de discriminação ao longo da sua escolaridade. Olivier Bédouin fala sobre os dados que o marcaram ao realizar esta exposição.
2: O Museu da Imigração temos muita atenção a essas questões. Sabemos que as sociedades são marcadas por um racismo sistémico. No entanto, há alguns números que são particularmente marcantes. Eu fiquei surpreendido com um número que foi incluído na secção dedicada à área da saúde e que indica que quando se é um homem branco e se vai à urgência por problemas respiratórios, tem-se 50% mais de chances de ser internado em comparação com uma mulher negra com os mesmos sintomas. Portanto, um setor como o da saúde, que poderíamos imaginar estar fora dessas discriminações.
3: En dehors de ces discriminations, en fait, est traversé autant par des questions de racisme que des domaines comme le logement ou l'éducation.
0: O estudo Undeterred aprofundou em vários países europeus os impactos da discriminação, alargando a sua pesquisa para além da saúde ou da educação, e incluiu também o alojamento e o acesso ao emprego. Em França, o defensor de direitos estima que 40% dos homens identificados como negros, através dos seus nomes, foram discriminados quando procuravam casa. Já no trabalho, também em França, ter um nome que soa a um apelido do Norte de África diminui em um terço a possibilidade de ser contactado para uma entrevista de emprego. Todas estas discriminações, somadas em setores essenciais para a vida de cada indivíduo, constituem o racismo sistémico nas sociedades ocidentais.
3: L'étude qui a fait naître cette exposition, c'est une étude qui a été menée.
1: A exposição aborda questões de racismo, tanto no alojamento como na educação e outras áreas, desde logo, porque o estudo que deu origem a esta exposição é um estudo realizado na Europa através do projeto Undeterred, que se dedicou a escrever e a investigar as discriminações em diversos setores da nossa vida cotidiana. E são esses setores que incluímos na exposição. E, de facto, são esses setores que normalmente estão ligados a direitos que deveriam ser garantidos para todos. Portanto, o direito à saúde, o direito à educação, o direito a ter uma casa. E o que tentamos mostrar na exposição é que as pessoas que sofrem discriminação enfrentam uma série de barreiras para ingressar nesses diferentes setores e, portanto, as discriminações acumulam-se e alimentam-se mutuamente. Porque se alguém não tiver acesso a um emprego estável, provavelmente também não terá acesso a uma casa. Logo, a ideia era mostrar esses ciclos sistémicos que impedem a população de ter acesso a esses direitos fundamentais.
3: Empêche a população de ter acesso a esses direitos fundamentais.
0: Em conjunto com a outra comissária da exposição, Farah Clementine Dramani Issoufou, Olivier Bédouin trabalha há 2 anos na elaboração desta exposição, encontrando artistas, identificando obras e percorrendo galerias. Estes são artistas ligados, de alguma forma, às questões da discriminação e à questão das migrações pós-coloniais, especificamente para a exposição Os Origines. O Museu da Porte Torre encomendou uma obra à artista moçambicana Eurídice Zaituna Kala. E é esta peça que abre a exposição.
3: Nós avons fait réaliser 2 œuvres pour cette exposition, nós avons passé 2 commandes et la toute première.
1: Para esta exposição encomendamos a realização de 2 obras. A primeira obra encomendada é a obra de abertura criada por Eurídice Zaituna Kala, uma artista de origem moçambicana que há muito tempo trabalha com a representação de arquivos através de instalações em vidro e aço. E para a exposição, ela realmente trabalhou nos nossos acervos, nas coleções e nos arquivos do museu para resgatar cartazes com iconografia racista que datam de facto mais ou menos da época da construção do Palais La Porte Dorée, que foi erguido para a exposição colonial de 1931. E na verdade ela cria uma estrutura de vidro muito frágil que contrasta com a monumentalidade do Palais La Porte Dorée, como se quisesse indicar em última análise os alicerces ideológicos muito frágeis sobre os quais repousa esse palácio, que é um palácio de propaganda colonialista.
3: Que é um palais de propaganda colonial.
0: A exposição abriu ao público no início de junho e vai durar até dia 23 de agosto. Tem sido visitada por muitas escolas, mas também muitos visitantes individuais que se comovem ao ver os números dos estudos e das pesquisas sobre o racismo traduzidos em obras de arte tocantes.
1: As reações têm sido muito positivas. Na verdade, há uma emoção na visita a esta exposição. Podíamos pensar à partida que uma exposição sobre o racismo seria algo bastante austero. E, na verdade, esse diálogo entre as obras de arte e os dados pode gerar reações muito comoventes, já que as pessoas se podem identificar, ver-se nas obras e assim acabar por se reconhecer numa parte das realidades que mostramos.
3: São interessés e mesmo são émus, en fait, dans l'exposition.
0: Obrigada por ter acompanhado este Magazine Artes. Até para a semana.

0: sent-il de sentiment? N'estime pas celui qui dit lutter pour la souffrance. Pas de logique, l'idéologie.
1: E chegamos ao fim desta segunda parte da nossa emissão em português aqui na RFI, desta quarta-feira, dia 24 de junho. Voltamos, já sabe, todos os dias, à hora do costume, quando o relógio aponta às 14h06, hora francesa. Até lá, continue a acompanhar-nos nas redes sociais RFI em português, no nosso site em rfi.fr/pt. Desejo-vos um resto de boa tarde. Até amanhã.

0: Muito boa tarde, são nesta altura 18 horas aqui em Paris, 15 horas em Cabo Verde. Começa aqui o segundo jornal em língua portuguesa da Rádio França Internacional.
1: Lígia Anjo.
0: E marcar a atualidade desta quarta-feira, dia 24 de junho, a composição do novo governo de Cabo Verde está a ser criticada pela oposição e também pela rede de mulheres parlamentares em causa a reduzida representação feminina do Executivo, um tema que vamos abordar logo na abertura deste jornal. Portugal venceu ontem o Uzbequistão por 5-0. O Brasil enfrenta esta noite a Escócia no terceiro jogo da competição do Mundial 2026. No controle técnico desta emissão está Moçanchi.
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0: A composição do novo governo de Cabo Verde está a gerar críticas da oposição e da rede de mulheres parlamentares por causa da fraca representação feminina. Apesar de as mulheres ocuparem quase metade dos lugares no Parlamento, o Executivo conta apenas com 3 ministras. A oposição acusa o primeiro-ministro Francisco Carvalho de falhar a promessa de formar um governo mais pequeno, mais inclusivo. O PAICV respondeu que as escolhas foram feitas com base, Aldeir Santos, na competência e na experiência.
2: A rede de mulheres parlamentares cabo-verdianas mostra que, enquanto na Assembleia Nacional há avanços, com o Parlamento composto por 47% de mulheres, próxima da paridade de género 50-50 e presidido por uma mulher, no novo Executivo, apenas 3 mulheres. A deputada Lúcia Passos, em declarações à televisão pública cabo-verdiana, mostrou-se defraudada com a fraca presença de mulheres no governo.
3: E claro que nós estamos defraudados. Nós gostaríamos tanto que o novo governo tivesse mais mulheres e que respeitasse o princípio da paridade.
2: Também todos os partidos da oposição acusaram o novo primeiro-ministro, Francisco Carvalho, de manter jovens e mulheres afastados dos centros de decisão. E o presidente da Lucid, João Santos Luís, disse que o presidente do PICV não cumpriu o compromisso assumido com os cabo-verdianos.
4: De enxuto, o governo não tem absolutamente nada, porque na verdade tinha sido prometido um governo enxuto de 11 a 12 elementos, máximo 13 elementos, o que não se efetivou. Nós estamos perante um governo de 18 membros.
2: Em respostas críticas, o secretário-geral do PICV salientou a diversidade e a qualidade técnica, científica e humana dos membros escolhidos para integrar o governo, sublinhando que se trata de personalidades de reconhecimento de mérito e com experiência em diversas áreas da vida pública, capazes de contribuir para uma governação orientada para o desenvolvimento nacional. De Cabo Verde para a RFI, Odair Santos.
0: Com 10 seleções a competir no Mundial 2026, as equipas africanas têm-se destacado pela competitividade, com prestações a serem muitas vezes consideradas por analistas como milagres ou revelações. Para Edgar Leandro, membro do Conselho Superior do Desporto da União Africana, trata-se de uma aposta do continente numa maior preparação técnica e uma maior gestão da competição.
5: O Mundial de 2026 confirma uma mudança histórica. A África já não está apenas a participar. A África está a competir, está a incomodar favoritos e a obrigar o mundo a olhar para o continente com outra seriedade. Portanto, a questão que me coloca é simples de responder. O que estamos a ver neste Mundial não é apenas futebol, é uma mudança de percepção. Durante muito tempo, as seleções africanas entravam nas grandes competições mundiais com muito talento, com emoção, com esperança. E hoje, está a ser visto neste Mundial em particular, entram com mais organização, já têm mais maturidade competitiva, já têm uma consciência clara de que não basta apenas representar o continente, é preciso competir ao mais alto nível. Naturalmente, isso ainda, a África ainda tem falhas estruturais, mas o mundo já percebeu que enfrentar hoje uma equipa africana deixou de ser um jogo previsível.
0: Edgar Leandro, membro do Conselho Desportivo da União Africana, entrevistado aqui por Catarina Falcão, é ele que é o nosso convidado, que pode ouvir já a seguir este jornal.
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0: Ter uma cor de pele ou uma religião diferente continua a dificultar o acesso à escola, ao emprego, à habitação ou aos cuidados de saúde. Para mostrar como o racismo alimenta estas desigualdades, a exposição Os Origine, no Palácio de Porte d'Or, em Paris, cruza estudos científicos com obras de arte. O objetivo é dar a conhecer os mecanismos da discriminação e as experiências de quem enfrenta, como explica Olivier Bédouin, um dos comissários da exposição.
6: A exposição aborda questões de racismo, tanto no alojamento como na educação e outras áreas, desde logo, porque o estudo que deu origem a esta exposição é um estudo realizado na Europa através do projeto Undeterred, que se dedicou a escrever e a investigar as discriminações em diversos setores da nossa vida cotidiana. E são esses setores que incluímos na exposição. E, de facto, são esses setores que normalmente estão ligados a direitos que deveriam ser garantidos para todos. Portanto, o direito à saúde, o direito à educação, o direito a ter uma casa. E o que tentamos mostrar na exposição é que as pessoas que sofrem discriminação enfrentam uma série de barreiras para ingressar nesses diferentes setores e, portanto, as discriminações acumulam-se e alimentam-se mutuamente. Porque se alguém não tiver acesso a um emprego estável, provavelmente também não terá acesso a uma casa. Logo, a ideia era mostrar esses ciclos sistémicos que impedem a população de ter acesso a esses direitos fundamentais.
7: Empêche a população de ter acesso a esses direitos fundamentais.
0: No Senado norte-americano, aprovou uma resolução simbólica que exige a retirada das forças americanas envolvidas no conflito com o Irão. A medida passou, Stephanie Palma, com 50 votos a favor e 48 contra.
8: Embora não tenha efeitos práticos legais, a resolução representa um revés político e simbólico para o presidente Donald Trump. O texto já tinha recebido luz verde da Câmara dos Representantes no início deste mês e reforça a pressão da oposição sobre a atuação da Casa Branca no conflito. Nas últimas semanas, Donald Trump já tinha criticado duramente esta iniciativa, classificando

0: Muito feliz pelo golo também, mas mais feliz pela vitória e por termos marcado 5 golos e não sofrer nenhum. Acho que isso é muito importante para a competição e estamos muito contentes. Sempre com a mesma confiança, sabemos o potencial que temos, sabemos a qualidade que temos no grupo e acho que a equipa está toda motivada para poder jogar o último jogo. Vai ser um bom jogo contra a Colômbia, que também é uma boa seleção. Estamos desejosos para poder chegar a esse dia.
1: Já o Brasil enfrenta esta noite a Escócia. Jonathan Luiz, guarda-redes brasileiro, que não está a jogar no Mundial, acredita que o Brasil pode ir longe.
2: Primeiro jogo contra o Marrocos, né? Eu estava assistindo e achei, sinceramente, que o Brasil, primeira parte, assim, o Brasil estava um bocado nervoso pela estreia. A gente sabe a cobrança que é na seleção brasileira, ainda mais aqui no Brasil, né? Dos adeptos e tudo, porque já há muitos anos aí que o Brasil não chega a uma final e não conquista novamente o título, então fica essa cobrança aqui. Mas achei, sinceramente, primeira parte que o Brasil estava um bocado perdido durante o jogo. A gente sabe também que não pode desmerecer a seleção do Marrocos, até porque no outro Mundial chegaram até as meias finais, e então era uma equipe que tem todo o respeito, mas o Brasil sempre entra favorito em todos os jogos, né?
3: Após um início.
1: Era Jonathan Luiz, guarda-redes brasileiro, entrevistado aqui por Marco Martins. O Brasil que enfrenta esta noite a Escócia. Já Portugal está focado no próximo desafio, a Colômbia, um encontro marcado para domingo. Já Cabo Verde, terceira equipa, seleção lusófona, competir no Mundial, joga no sábado frente à Arábia Saudita.
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1: Passam, nesta altura, 10 minutos das 18 horas, hora francesa, desta quarta-feira, 24 de junho. O Magazine Artes de hoje, seguimos até ao Museu de Imigração, em Paris, para conhecer a exposição Aux Origines. A mostra junta dados científicos, obras de cerca de 40 artistas, para perceber de que forma o racismo sistémico continua a marcar o acesso à escola, à saúde, à educação, à habitação e ao emprego. Mas para já ficamos com o convidado de hoje. A África está a surpreender no Mundial. Várias seleções têm conseguido desafiar os favoritos e mostrar que o futebol africano está cada vez mais competitivo. Edgar Leandro, diretor de Marketing e Desenvolvimento de Negócios do Conselho de Desportivo da União Africana, é o convidado de Cadarina Falta.
4: Convidado.
5: A África participa com o maior número de seleções de sempre neste Mundial e os resultados estão a surpreender o mundo do futebol, com Marrocos, Egito, Argélia, Costa do Marfim, Gana e talvez mesmo Cabo Verde a provavelmente conseguirem apurar-se para a próxima fase da competição. Se o talento nunca esteve em causa quanto aos jogadores africanos, é a aposta do continente na preparação física, técnica e estratégica que está a fazer a diferença neste Mundial, como explica Edgar Leandro, diretor de Marketing e Desenvolvimento de Negócios no African Union Sports Council, na Região 5, em entrevista à RFI.
6: O Mundial de 2026 confirma uma mudança histórica. A África já não está apenas a participar. A África está a competir, está a incomodar favoritos e a obrigar o mundo a olhar para o continente com outra seriedade. Portanto, a questão que me coloca é simples de responder. O que estamos a ver neste Mundial não é apenas futebol, é uma mudança de percepção. Durante muito tempo, as seleções africanas entravam nas grandes competições mundiais com muito talento, com emoção, com esperança. E hoje, está a ser visto neste Mundial em particular, entram com mais organização, já têm mais maturidade competitiva, já têm uma consciência clara de que não basta apenas representar o continente, é preciso competir ao mais alto nível. Naturalmente, isso ainda, a África ainda tem falhas estruturais, mas o mundo já percebeu que enfrentar hoje uma equipa africana deixou de ser um jogo previsível.
5: E esta qualidade técnica que as equipas africanas estão a apresentar é um esforço concertado de alguma forma, ou seja, a nível das federações, a nível depois então da União Africana, há esta preocupação de passar experiência, de se dizer isto correu bem, tenta fazer também no teu país, ou seja, é realmente uma união através do desporto.
6: Repare que o talento africano nunca esteve em dúvida. O que está agora em disputa é a capacidade das instituições acompanhar esse talento. O maior adversário de África hoje não é apenas o Brasil, a França ou a Argentina. Portanto, é improvisação. Nós ainda estamos a improvisar algumas coisas. Quando uma seleção africana empata com uma

0: potência mundial, já não devemos chamar isso de milagre. Portanto, nós devemos perguntar o que projeto é esse que conseguiu tornar isso possível? Porque a África já deixou de ser surpresa nos mundiais. Hoje já é uma ameaça competitiva para muitas seleções europeias e do continente. Portanto, Marrocos é hoje o melhor exemplo de continuidade depois de 2022. Vimos o que é que aconteceu no Qatar, estamos a ver o que é que está a acontecer em 2026. Cabo Verde, por exemplo, está a conseguir mostrar que países pequenos podem ter grandes projetos. Empatou com as potências mundial. O Ghana hoje consegue demonstrar que a personalidade competitiva também é estratégia. Portanto, há muitas coisas que devem ser vistas noutra perspectiva da valorização do talento. O que a África precisa de fazer é transformar bons jogos em políticas desportivas permanentes. Portanto, para nós conseguirmos dar o próximo salto africano, que tem que ser institucional e não emocional.
1: Exatamente como disse, então, o talento africano nunca esteve em causa, até porque muitos jogadores que acabam depois a jogar na Europa vêm exatamente de África. O que é necessário, então, é desde logo uma grande aposta na captação de talentos, ou seja, ter ainda mais talentos africanos, depois mantê-los algum tempo no país e depois, claro, deixá-los, já que o futebol é um mercado, deixá-los também circular, mas tentar apostar também, imagino eu, na qualidade dos campeonatos internos de cada país africano.
0: A África pode continuar a investir muito no desporto. A África pode competir melhor do que nunca em organizações internacionais, mas ganhar exige mais do que talento. Exige profundidade de investimento, gestão desportiva com eficácia, gestão emocional. As federações devem estar bem organizadas. A ambição deve sair do emocional para o realismo. Portanto, nós temos de facto que transformar o talento em sistema. Se reparar, a África produz muitos bons jogadores há muitos anos. Agora, nós precisamos de começar a produzir estruturas, academias de futebol, dados, scouting. Precisamos investir nas preparações mentais dos jogadores, na liderança federativa. Precisamos investir mais nas preparações técnicas, tanto para deixarmos de sair do emocional para o realismo. Se nós fizermos isso, eu tenho a plena certeza que a África vai deixar de sonhar mais alto e começar a realizar mais os seus sonhos.
1: Essas são também algumas necessidades específicas da região 5, ou seja, especialmente a parte da África para a qual está neste momento a trabalhar. É isso que vê no terreno?
0: O desporto constitui não só uma das maiores armas diplomáticas de desenvolvimento, quanto mais não seja da juventude. O que devemos continuar a aprimar é investir nas instituições. As instituições devem ser cada vez mais fortes para nós conseguirmos mudar o paradigma, transformar aquilo que é o sonho em realidade, transformar o talento em sistema. Portanto, se nós conseguimos fazer isso, há de reparar que vamos sair da grande batalha africana que temos hoje, que não é só talento, e vamos evoluir para a gestão, para a formação, para um calendário competitivo, para federações profissionais. Portanto, a África precisa transformar bons jogos em políticas desportivas permanentes. É isso que devemos continuar a investir.
1: E claro que ainda estamos numa fase de qualificação, mas já houve muitos jogos. Como é que sai a imagem da África deste Mundial até agora? E provavelmente que vai durar pelo menos os próximos 4 anos até ao próximo Mundial. É uma imagem que sai muito reforçada.
0: A qualidade dos jogos que estamos a ver dos países africanos é surpreendente. Isso denota que a qualidade dos campeonatos nacionais é uma peça fundamental nesta equação toda. Porque para a África continuar a competir cada vez melhor nas grandes competições internacionais e vencer, exige cada vez melhor aperfeiçoamento e investimento nos campeonatos nacionais. Portanto, se conseguirmos construir instituições fortes, reforço, teremos campeonatos nacionais mais competitivos, temos de investir em culturas de planeamento a longo prazo e, mais do que nunca, temos de investir para que a África deixe de ser vista apenas como um continente de enorme potencial e passe a ser reconhecida como um continente de resultados. Portanto, o futuro do desporto africano, em suma, não depende muito da falta de talento, depende da nossa capacidade enquanto instituições de organizar o talento que temos.
1: E esta onda de apoio à África, vindo de vários continentes, nós vemos isso nos estádios, nos Estados Unidos, vemos isso nas diásporas, como é óbvio, mas vemos um pouco por todo o mundo que as equipas africanas, estas seleções tornaram-se quase seleções universais e muitas vezes é aquela ideia do David contra o Golias. É verdade que há uma alegria em celebrar estas seleções africanas que não existe noutras seleções.
0: Sabe que as grandes alegrias do desporto, uma delas que é o futebol, que acaba por unir povos, representa não só aquilo que é a união dos países na perspectiva política. O desporto une nações, une pessoas, e um aspecto muito importante é a ferramenta de inclusão e desenvolvimento para a afirmação internacional. Então, os países africanos, quando competem, naturalmente existe essa onda de apoio entre os países para a própria afirmação internacional do continente perante o mundo. E se nós continuarmos a investir no desporto, estaremos igualmente a investir na juventude, na educação, na saúde, mas mais do que isso, o continente africano acaba por investir uns nos outros. A procura de simpatia já ficou mais ou menos equilibrada com aquilo que a África hoje procura, é respeito. E respeito, naturalmente, conquista-se competindo de igual para igual.
1: Ouvimos Edgar Leandro, diretor de Marketing e Desenvolvimento de Negócios no African Union Sports Council, Região 5, sobre as seleções africanas no Mundial de 2026.
2: Artes. E continuamos com Catarina Falcão, ela que nos leva a conhecer a exposição Os Origines, patente no Museu da Imigração, no Palácio da Porte Dorée, aqui em Paris.
3: Regularização imediata de todos os imigrantes sem papéis.

0: Como é que a discriminação e o racismo se disseminaram nas sociedades ocidentais e quais as consequências até hoje para quem é visto como diferente por ter um nome diferente, uma religião diferente ou uma cor de pele diferente em países como a França, Espanha, Roménia ou Suíça? O Palácio da Porte Dorée, que abriga o Museu da Imigração em Paris, quis responder a esta questão através de duas vias muito diferentes. Por um lado, mostrando os dados da discriminação reunidos num estudo feito a nível europeu, o Undeterred, mas também recorrendo a dados do Instituto Nacional de Estudos Demográficos francês. Por outro lado, utilizando obras de cerca de 40 artistas com percursos muito diferentes que espelham na sua prática artística a discriminação que viram e sofreram ao longo das suas vidas. Duas formas muito diferentes de ilustrar o racismo e a discriminação, mas que se complementam, como explicou à RFI Olivier Bédouin, um dos comissários desta exposição.
1: Na verdade, tratam-se de duas perspectivas sobre uma única e mesma realidade. E essas duas perspectivas podem parecer contraditórias, mas na verdade complementam-se muito bem. Ou seja, colocamos em diálogo duas formas de visibilidade. Uma baseada nas provas materiais, que consiste nos dados científicos extraídos de diversas pesquisas realizadas em França e na Europa sobre a questão da discriminação, e outra baseada na sensibilidade. E para isso convocamos cerca de 40 artistas de cerca de 20 nacionalidades diferentes que têm na sua história uma ligação com a questão da discriminação, que na sua maioria são provenientes de migrações pós-coloniais e cuja obra reflete a sua visão sobre estas questões. E, portanto, para o visitante há uma pluralidade de pontos de vista que se expressam. Eles podem ser tocados, ao mesmo tempo, por estatísticas muito impactantes, que às vezes até podem ser violentas porque denunciam uma realidade violenta. E, ao mesmo tempo, podem ser tocados por algo que se insere mais na esfera do sentimento, através de obras que assumem formas muito diferentes.
0: Pratos e cadeiras típicos do século XIX, com motivos de escravatura, neons com frases que marcam o cotidiano das pessoas de diferentes origens, fotografias ou objetos do cotidiano que reforçam a existência durante anos da chamada France-Afrique, vão assim interpondo-se aos dados de estudos sobre a discriminação na exposição Aux Origines, ou em português Nas Origens, um jogo de palavras já que se tenta encontrar a raiz do racismo, mas também em França. É comum perguntar-se a origem, ou seja, de onde se é, logo na primeira vez que se conhece alguém. A exposição é marcada por frases fortes, onde os dados são alarmantes quando se fala de um imigrante vindo de África ou até de jovens já nascidos em França, mas com pais árabes. Por exemplo, 20% das crianças filhas de imigrantes vindos da África do Norte e da África Subsaariana dizem ter vivido algum tipo de discriminação ao longo da sua escolaridade. Olivier Bédouin fala sobre os dados que o marcaram ao realizar esta exposição.
2: No Museu da Imigração temos muita atenção a essas questões. Sabemos que as sociedades são marcadas por um racismo sistémico. No entanto, há alguns números que são particularmente marcantes. Eu fiquei surpreendido com um número que foi incluído na secção dedicada à área da saúde e que indica que quando se é um homem branco e se vai à urgência por problemas respiratórios, tem-se 50% mais de chances de ser internado em comparação com uma mulher negra com os mesmos sintomas. Portanto, um setor como o da saúde que poderíamos imaginar estar fora dessas discriminações.
3: En dehors de ces discriminations, en fait, est traversé autant par des questions de racisme que des domaines comme le logement ou l'éducation.
0: O estudo Undeterred aprofundou em vários países europeus os impactos da discriminação, alargando a sua pesquisa para além da saúde ou da educação, e incluiu também o alojamento e o acesso ao emprego. Em França, o defensor de direitos estima que 40% dos homens identificados como negros, através dos seus nomes, foram discriminados quando procuravam casa. Já no trabalho, também em França, ter um nome que soa a um apelido do Norte de África diminui em um terço a possibilidade de ser contactado para uma entrevista de emprego. Todas estas discriminações, somadas em setores essenciais para a vida de cada indivíduo, constituem o racismo sistémico nas sociedades ocidentais.
3: L'étude que a fait naître cette exposition. C'est une étude qui a été menée.
2: A exposição aborda questões de racismo, tanto no alojamento como na educação e outras áreas, desde logo, porque o estudo que deu origem a esta exposição é um estudo realizado na Europa através do projeto Undeterred, que se dedicou a escrever e a investigar as discriminações em diversos setores da nossa vida cotidiana. E são esses setores que incluímos na exposição. E, de facto, são esses setores que normalmente estão ligados a direitos que deveriam ser garantidos para todos. Portanto, o direito à saúde, o direito à educação, o direito a ter uma casa. E o que tentamos mostrar na exposição é que as pessoas que sofrem discriminação enfrentam uma série de barreiras para ingressar nesses diferentes setores e, portanto, as discriminações acumulam-se e alimentam-se mutuamente. Porque se alguém não tiver acesso a um emprego estável, provavelmente também não terá acesso a uma casa. Logo, a ideia era mostrar esses ciclos sistémicos que impedem a população de ter acesso a esses direitos fundamentais.
3: Empêche a população d'avoir accès à ces droits fundamentaux.
0: Em conjunto com a outra comissária da exposição, Farah Clementine Dramani Issoufou, Olivier Bédouin trabalha há 2 anos na elaboração desta exposição, encontrando artistas, identificando obras e percorrendo galerias. Estes são artistas ligados, de alguma forma, às questões da discriminação e à questão das migrações pós-coloniais, especificamente para a exposição Os Origines. O Museu da Porte Dorée encomendou uma obra à artista moçambicana Eurídice Zaituna Kala, e é esta peça que abre a exposição.
3: Nós avons fait réaliser 2 œuvres pour cette exposition, nós avons passé 2 commandes et la toute première.
2: Para esta exposição encomendamos a realização de 2 obras. A primeira obra encomendada é a obra de abertura criada por Eurídice Zaituna Kala, uma artista de origem moçambicana que há muito tempo trabalha com a representação de arquivos através de instalações em vidro e aço. E para a exposição, ela realmente trabalhou nos nossos acervos, nas coleções e nos arquivos do museu para resgatar cartazes com iconografia racista que datam de facto mais ou menos da época da construção do Palais de la Porte Dorée, que foi erguido para a exposição colonial de 1931. E na verdade ela cria uma estrutura de vidro muito frágil que contrasta com a monumentalidade do Palais de la Porte Dorée, como se quisesse indicar em última análise os alicerces ideológicos muito frágeis sobre os quais repousa esse palácio, que é um palácio de propaganda colonialista.
3: Que é um palais de propaganda colonial.
0: A exposição abriu ao público no início de junho e vai durar até dia 23 de agosto. Tem sido visitada por muitas escolas, mas também muitos visitantes individuais que se comovem ao ver os números dos estudos e das pesquisas sobre o racismo traduzidos em obras de arte tocantes.
2: As reações têm sido muito positivas. Na verdade, há uma emoção na visita a esta exposição. Podíamos pensar à partida que uma exposição sobre o racismo seria algo bastante austero. E, na verdade, esse diálogo entre as obras de arte e os dados pode gerar reações muito comoventes, já que as pessoas se podem identificar, ver-se nas obras e assim acabar por se reconhecer numa parte das realidades que mostramos.
3: Sont intéressés et même sont émus en fait dans l'exposition.
0: Obrigada por ter acompanhado este Magazine Artes. Até para a semana.

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E chegamos ao fim desta segunda parte da nossa emissão em português aqui na RFI, desta quarta-feira, dia 24 de junho. Voltamos, já sabe, todos os dias, à hora do costume, quando o relógio aponta às 2:06 da tarde, hora francesa. Até lá, continua a acompanhar-nos nas redes sociais, RFI em português, no nosso site em rfi.fr/pt. Desejo-vos um resto de boa tarde. Até amanhã.

0: Muito boa tarde, são nesta altura 18 horas aqui em Paris, 15 horas em Cabo Verde. Começa aqui o segundo jornal em língua portuguesa da Rádio França Internacional.
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0: E marcar a atualidade desta quarta-feira, dia 24 de junho, a composição do novo governo de Cabo Verde está a ser criticada pela oposição e também pela rede de mulheres parlamentares em causa a reduzida representação feminina do Executivo, um tema que vamos abordar logo na abertura deste jornal. Portugal venceu ontem o Uzbequistão por 5-0. O Brasil enfrenta esta noite a Escócia no terceiro jogo da competição do Mundial 2026. No controle técnico desta emissão está Moçanchi.
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0: A composição do novo governo de Cabo Verde está a gerar críticas da oposição e da rede de mulheres parlamentares por causa da fraca representação feminina. Apesar de as mulheres ocuparem quase metade dos lugares no Parlamento, o Executivo conta apenas com 3 ministras. A oposição acusa o primeiro-ministro Francisco Carvalho de falhar a promessa de formar um governo mais pequeno, mais inclusivo. O PAICV respondeu que as escolhas foram feitas com base, Aldeir Santos, na competência e na experiência.
2: A rede de mulheres parlamentares cabo-verdianas mostra que, enquanto na Assembleia Nacional há avanços, com o Parlamento composto por 47% de mulheres, próxima da paridade de género 50-50 e presidido por uma mulher, no novo executivo, apenas 3 mulheres. A deputada Lúcia Passos, em declarações à televisão pública cabo-verdiana, mostrou-se defraudada com a fraca presença de mulheres no governo.
3: E claro que nós estamos defraudados. Nós gostaríamos tanto que o novo governo tivesse mais mulheres e que respeitasse o princípio da paridade.
2: Também todos os partidos da oposição acusaram o novo primeiro-ministro, Francisco Carvalho, de manter jovens e mulheres afastados dos centros de decisão. E o presidente da UCID, João Santos Luís, disse que o presidente do PICV não cumpriu o compromisso assumido com os cabo-verdianos.
4: De enxuto, o governo não tem absolutamente nada, porque na verdade tinha sido prometido um governo enxuto de 11 a 12 elementos, máximo 13 elementos, o que não se efetivou. Nós estamos perante um governo de 18 membros.
2: Em respostas críticas, o secretário-geral do PICV salientou a diversidade e a qualidade técnica, científica e humana dos membros escolhidos para integrar o governo, sublinhando que se trata de personalidades de reconhecimento de mérito e com experiência em diversas áreas da vida pública, capazes de contribuir para uma governação orientada para o desenvolvimento nacional. De Cabo Verde para RFI, Odair Santos.
0: Com 10 seleções a competir no Mundial 2026, as equipas africanas têm-se destacado pela competitividade, com prestações a serem muitas vezes consideradas por analistas como milagres ou revelações. Para Edgar Leandro, membro do Conselho Superior do Desporto da União Africana, trata-se de uma aposta do continente numa maior preparação técnica e uma maior gestão da competição.
5: O Mundial de 2026 confirma uma mudança histórica. A África já não está apenas a participar. A África está a competir, está a incomodar favoritos e a obrigar o mundo a olhar para o continente com outra seriedade. Portanto, a questão que me coloca é simples de responder. O que estamos a ver neste Mundial não é apenas futebol, é uma mudança de percepção. Durante muito tempo, as seleções africanas entravam nas grandes competições mundiais com muito talento, com emoção, com esperança. E hoje, está a ser visto neste Mundial em particular, entram com mais organização, já têm mais maturidade competitiva, já têm uma consciência clara de que não basta apenas representar o continente, é preciso competir ao mais alto nível. Naturalmente, isso ainda, a África ainda tem falhas estruturais, mas o mundo já percebeu que enfrentar hoje uma equipa africana deixou de ser um jogo previsível.
0: Edgar Leandro, membro do Conselho Desportivo da União Africana, entrevistado aqui por Catarina Falcão, é ele que é o nosso convidado, que pode ouvir já a seguir este jornal.
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0: Ter uma cor de pele ou uma religião diferente continua a dificultar o acesso à escola, ao emprego, à habitação ou aos cuidados de saúde. Para mostrar como o racismo alimenta estas desigualdades, a exposição Os Origines, no Palácio de Porte d'Orée, em Paris, cruza estudos científicos com obras de arte. O objetivo é dar a conhecer os mecanismos da discriminação e as experiências de quem enfrenta, como explica Olivier Bédouin, um dos comissários da exposição.
6: A exposição aborda questões de racismo, tanto no alojamento como na educação e outras áreas, desde logo, porque o estudo que deu origem a esta exposição é um estudo realizado na Europa através do projeto Undeterred, que se dedicou a escrever e a investigar as discriminações em diversos setores da nossa vida cotidiana. E são esses setores que incluímos na exposição. E, de facto, são esses setores que normalmente estão ligados a direitos que deveriam ser garantidos para todos. Portanto, o direito à saúde, o direito à educação, o direito a ter uma casa. E o que tentamos mostrar na exposição é que as pessoas que sofrem discriminação enfrentam uma série de barreiras para ingressar nesses diferentes setores e, portanto, as discriminações acumulam-se e alimentam-se mutuamente. Porque se alguém não tiver acesso a um emprego estável, provavelmente também não terá acesso a uma casa. Logo, a ideia era mostrar esses ciclos sistémicos que impedem a população de ter acesso a esses direitos fundamentais.
7: Empêche a população de ter acesso a esses direitos fundamentais.
0: No Senado norte-americano, aprovou uma resolução simbólica que exige a retirada das forças americanas envolvidas no conflito com o Irão. A medida passou, Stephanie Palma, com 50 votos a favor e 48 contra.
8: Embora não tenha efeitos práticos legais, a resolução representa um revés político e simbólico para o presidente Donald Trump. O texto já tinha recebido luz verde da Câmara dos Representantes no início deste mês e reforça a pressão da oposição sobre a atuação da Casa Branca no conflito. Nas últimas semanas, Donald Trump já tinha criticado duramente esta iniciativa, classificando-a como uma votação antipatriótica. Para além dos democratas, 4 senadores republicanos votaram a favor da resolução, contrariando a posição do presidente americano. Desde o início da guerra contra o Irão, os democratas têm procurado limitar a margem de manobra de Trump em matéria militar, defendendo um maior controle do Congresso sobre o envolvimento dos Estados Unidos no conflito. A Constituição norte-americana atribui ao Congresso o poder exclusivo de declarar guerra e, embora o presidente possa ordenar ações militares em resposta a ameaças imediatas, a lei exige que obtenha autorização do Congresso no prazo de 60 dias. No início de maio, Trump argumentou que essa obrigação não se aplicava, alegando que o conflito iniciado a 28 de fevereiro já tinha terminado, devido ao cessar-fogo em vigor. Os democratas rejeitam essa interpretação, sublinhando que as forças norte-americanas continuam destacadas na região.
0: E depois de uma vitória por 5-0 contra o Uzbequistão na segunda fase da fase de grupos do Mundial, o lateral esquerdo português Nuno Mendes e autor de um dos golos mostrou-se satisfeito com o desempenho coletivo, tanto no ataque como na defesa, e sublinhou a importância de vencer sem sofrer golos.
9: Bem, contente. Fizemos um bom jogo, tanto ofensivo como defensivamente. Acho que é isso que temos que meter em campo, é o que nós temos feito ao longo do tempo, e hoje conseguimos mostrar isso dentro do campo. Muito feliz pelo golo também, mas mais feliz pela vitória e por termos marcado 5 golos e não sofrer nenhum. Acho que isso é muito importante para a competição e estamos muito contentes. Sempre com a mesma confiança, sabemos o potencial que temos, sabemos a qualidade que temos no grupo, e acho que a equipa está toda motivada para poder jogar o último jogo. Vai ser um bom jogo contra a Colômbia, que também é uma boa seleção. Estamos desejosos para poder chegar a esse dia.
0: Já o Brasil enfrenta esta noite a Escócia. Jonathan Luiz, guarda-redes brasileiro, que não está a jogar no Mundial, acredita que o Brasil pode ir longe.
10: Primeiro jogo contra o Marrocos, né? Eu estava assistindo e achei, sinceramente, que o Brasil, primeira parte, assim, o Brasil estava um bocado nervoso pela estreia. A gente sabe a cobrança que é na seleção brasileira, ainda mais aqui no Brasil, dos adeptos e tudo, porque já há muitos anos aí que o Brasil não chega a uma final e não conquista novamente o título, então fica essa cobrança aqui. Mas achei, sinceramente, a primeira parte que o Brasil estava um bocado perdido durante o jogo. A gente sabe também que não pode desmerecer a seleção do Marrocos, até porque no outro Mundial chegaram até as meias finais, e então era uma equipe que tem todo o respeito, mas o Brasil sempre entra favorito em todos os jogos, né?
11: Após um início...
0: Era Jonathan Luiz, guarda-redes brasileiro, entrevistado aqui por Marco Martins. O Brasil que enfrenta esta noite a Escócia. Já Portugal está focado no próximo desafio, a Colômbia, um encontro marcado para domingo. Já Cabo Verde, terceira equipa, seleção lusófona, competir no Mundial, joga no sábado frente à Arábia Saudita.
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0: Passam, nesta altura, 10 minutos das 18 horas, hora francesa, desta quarta-feira, 24 de junho. No Magazine Artes de hoje, seguimos até ao Museu de Imigração, em Paris, para conhecer a exposição Aux Origines, a mostra junta dados científicos, obras de cerca de 40 artistas, para perceber de que forma o racismo sistémico continua a marcar o acesso à escola, à saúde, à educação, à habitação e ao emprego. Mas para já ficamos com o convidado de hoje. A África está a surpreender no Mundial. Várias seleções têm conseguido desafiar os favoritos e mostrar que o futebol africano está cada vez mais competitivo. Edgar Leandro, diretor de Marketing e Desenvolvimento de Negócios do Conselho de Desportivo da União Africana, é o convidado de Catarina Falta.
1: Convidado.
11: A África participa com o maior número de seleções de sempre neste Mundial e os resultados estão a surpreender o mundo do futebol, com Marrocos, Egito, Argélia, Costa do Marfim, Gana e talvez mesmo Cabo Verde a provavelmente conseguirem apurar-se para a próxima fase da competição. Se o talento nunca esteve em causa quanto aos jogadores africanos, é a aposta do continente na preparação física, técnica e estratégica que está a fazer a diferença neste Mundial, como explica Edgar Leandro, diretor de Marketing e Desenvolvimento de Negócios no African Union Sports Council, na Região 5, em entrevista à RFI.
5: O Mundial de 2026 confirma uma mudança histórica. A África já não está apenas a participar. A África está a competir, está a incomodar favoritos e a obrigar o mundo a olhar para o continente com outra seriedade. Portanto, a questão que me coloca é simples de responder. O que estamos a ver neste Mundial não é apenas futebol, é uma mudança de percepção. Durante muito tempo, as seleções africanas entravam nas grandes competições mundiais com muito talento, com emoção, com esperança. E hoje, está a ser visto neste Mundial em particular, entram com mais organização, já têm mais maturidade competitiva, já têm uma consciência clara de que não basta apenas representar o continente, é preciso competir ao mais alto nível. Naturalmente, isso ainda, a África ainda tem falhas estruturais, mas o mundo já percebeu que enfrentar hoje uma equipa africana deixou de ser um jogo previsível.
11: E esta qualidade técnica que as equipas africanas estão a apresentar é um esforço consertado de alguma forma, ou seja, a nível das federações, a nível depois então da União Africana, há esta preocupação de passar experiência, de se dizer isto correu bem, isto correu bem, tenta fazer também no teu país, ou seja, é realmente uma união através do desporto.
5: Repare que o talento africano nunca esteve em dúvida. O que está agora em disputa é a capacidade das instituições acompanhar esse talento. O maior adversário de África hoje não é apenas o Brasil, a França ou a Argentina. Portanto, é improvisação. Nós ainda estamos a improvisar algumas coisas. Quando uma seleção africana empata com uma potência mundial, já não devemos chamar isso de milagre. Portanto, nós devemos perguntar o que projeto é esse que conseguiu tornar isso possível? Porque a África já deixou de ser surpresa nos mundiais. Hoje já é uma ameaça competitiva para muitas seleções europeias e do continente. Portanto, Marrocos é hoje o melhor exemplo de continuidade depois de 2022. Vimos o que é que aconteceu no Qatar, estamos a ver o que é que está a acontecer em 2026. Cabo Verde, por exemplo, está a conseguir mostrar que países pequenos podem ter grandes projetos. Empatou com as potências mundial. O Ghana hoje consegue demonstrar que a personalidade competitiva também é estratégia. Portanto, há muitas coisas que devem ser vistas noutra perspectiva da valorização do talento. O que a África precisa de fazer é transformar bons jogos em políticas desportivas permanentes. Portanto, para nós conseguirmos dar o próximo salto africano, que tem que ser institucional e não emocional.
11: Exatamente como disse, então, o talento africano nunca esteve em causa, até porque muitos jogadores que acabam depois a jogar na Europa vêm exatamente de África. O que é necessário, então, é desde logo uma grande aposta na captação de talentos, ou seja, ter ainda mais talentos africanos, depois mantê-los algum tempo no país e depois, claro, deixá-los, já que o futebol é um mercado, deixá-los também circular, mas tentar apostar também, imagino eu, na qualidade dos campeonatos internos de cada país africano.
5: A África pode continuar a investir muito no desporto. A África pode competir melhor do que nunca em organizações internacionais, mas ganhar exige mais do que talento. Exige profundidade de investimento, gestão desportiva com eficácia, gestão emocional. As federações devem estar bem organizadas. A ambição deve sair do emocional para o realismo. Portanto, nós temos de facto que transformar o talento em sistema. Sem reparar, a África produz muitos bons jogadores há muitos anos. Agora, nós precisamos de começar a produzir estruturas, academias de futebol, dados, scouting. Precisamos investir nas preparações mentais dos jogadores, na liderança federativa. Precisamos investir mais nas preparações técnicas, tanto para deixarmos de sair do emocional para o realismo. Se nós fizermos isso, eu tenho a plena certeza que a África vai deixar de sonhar mais alto e começar a realizar mais os seus sonhos.
11: Essas são também algumas necessidades específicas da região 5, ou seja, especialmente a parte da África para a qual está neste momento a trabalhar. É isso que vê no terreno?
5: O desporto constitui não só uma das maiores armas diplomáticas de desenvolvimento, quanto mais não seja da juventude. O que devemos continuar a aprimar é investir nas instituições. As instituições devem ser cada vez mais fortes para nós conseguirmos mudar o paradigma, transformar aquilo que é o sonho em realidade, transformar o talento em sistema. Portanto, se nós conseguimos fazer isso, há de reparar que vamos sair da grande batalha africana que temos hoje, que não é só talento, e vamos evoluir para a gestão, para a formação, para um calendário competitivo, para federações profissionais. Portanto, a África precisa transformar bons jogos em políticas desportivas permanentes. É isso que devemos continuar a investir.
11: E claro que ainda estamos numa fase de qualificação, mas já houve muitos jogos. Como é que sai a imagem da África deste Mundial até agora? E provavelmente que vai durar pelo menos os próximos 4 anos até ao próximo Mundial. É uma imagem que sai muito reforçada.
5: A qualidade dos jogos que estamos a ver dos países africanos é surpreendente. Isso denota que a qualidade dos campeonatos nacionais é uma peça fundamental nesta equação toda. Porque para a África continuar a competir cada vez melhor nas grandes competições internacionais e vencer, exige cada vez melhor aperfeiçoamento e investimento nos campeonatos nacionais. Portanto, se conseguirmos construir instituições fortes, reforço, teremos campeonatos nacionais mais competitivos, temos de investir em culturas de planeamento a longo prazo e, mais do que nunca, temos de investir para que a África deixe de ser vista apenas como um continente de enorme potencial e passe a ser reconhecida como um continente de resultados. Portanto, o futuro do desporto africano, em suma, não depende muito da falta de talento, depende da nossa capacidade, enquanto instituições, de organizar o talento que temos.
11: E esta onda de apoio à África, vindo de vários continentes, nós vemos isso nos estádios, nos Estados Unidos, vemos isso nas diásporas, como é óbvio, mas vemos um pouco por todo o mundo que as equipas africanas, estas seleções tornaram-se quase seleções universais e muitas vezes é aquela ideia do David contra o Golias. É verdade que há uma alegria em celebrar estas seleções africanas que não existe noutras seleções.
5: Sabe que as grandes alegrias do desporto, uma delas que é o futebol, que acaba por unir povos, representa não só aquilo que é a união dos países na perspectiva política. O desporto une nações, une pessoas e um aspecto muito importante é a ferramenta de inclusão e desenvolvimento para a afirmação internacional. Então, os países africanos, quando competem, naturalmente existe essa onda de apoio entre os países para a própria afirmação internacional do continente perante o mundo. E se nós continuarmos a investir no desporto, estaremos igualmente a investir na juventude, na educação, na saúde. Mas mais do que isso, o continente africano acaba por investir uns nos outros. A procura de simpatia já ficou mais ou menos equilibrada com aquilo que a África hoje procura, é respeito. E respeito, naturalmente, conquista-se competindo de igual para igual.
11: Ouvimos Edgar Leandro, diretor de Marketing e Desenvolvimento de Negócios no African Union Sports Council, Região 5, sobre as seleções africanas no Mundial de 2026.
1: Artes.
0: E continuamos com Catarina Falcão, ela que nos leva a conhecer a exposição Os Origines, patente no Museu da Imigração, no Palácio da Porte Dorée, aqui em Paris.
12: Regularização imediata de todos os imigrantes sem papiers e de suas famílias.

0: Como é que a discriminação e o racismo se disseminaram nas sociedades ocidentais e quais as consequências até hoje para quem é visto como diferente por ter um nome diferente, uma religião diferente ou uma cor de pele diferente em países como a França, Espanha, Roménia ou Suíça. O Palácio da Porte Dorée, que abriga o Museu da Imigração em Paris, quis responder a esta questão através de duas vias muito diferentes. Por um lado, mostrando os dados da discriminação reunidos num estudo feito a nível europeu, o Undeterred, mas também recorrendo a dados do Instituto Nacional de Estudos Demográficos francês. Por outro lado, utilizando obras de cerca de 40 artistas com percursos muito diferentes que espelham na sua prática artística a discriminação que viram e sofreram ao longo das suas vidas. Duas formas muito diferentes de ilustrar o racismo e a discriminação, mas que se complementam, como explicou à RFI Olivier Bédouin, um dos comissários desta exposição.
1: Na verdade, tratam-se de duas perspectivas sobre uma única e mesma realidade. E essas duas perspectivas podem parecer contraditórias, mas na verdade complementam-se muito bem. Ou seja, colocamos em diálogo duas formas de visibilidade. Uma baseada nas provas materiais, que consiste nos dados científicos extraídos de diversas pesquisas realizadas em França e na Europa sobre a questão da discriminação, e outra baseada na sensibilidade. E para isso convocamos cerca de 40 artistas de cerca de 20 nacionalidades diferentes que têm na sua história uma ligação com a questão da discriminação, que na sua maioria são provenientes de migrações pós-coloniais e cuja obra reflete a sua visão sobre estas questões. E, portanto, para o visitante há uma pluralidade de pontos de vista que se expressam. Eles podem ser tocados, ao mesmo tempo, por estatísticas muito impactantes que às vezes até podem ser violentas porque denunciam uma realidade violenta e, ao mesmo tempo, podem ser tocados por algo que se insere mais na esfera do sentimento através de obras que assumem formas muito diferentes.
0: Pratos e cadeiras típicos do século XIX, com motivos de escravatura, neons com frases que marcam o cotidiano das pessoas de diferentes origens, fotografias ou objetos do cotidiano que reforçam a existência durante anos da chamada France-Afrique, vão assim interpondo-se aos dados de estudos sobre a discriminação na exposição Aux Origines, ou em português Nas Origens, um jogo de palavras já que se tenta encontrar a raiz do racismo, mas também em França. É comum perguntar-se a origem, ou seja, de onde se é logo na primeira vez que se conhece alguém. A exposição é marcada por frases fortes, onde os dados são alarmantes quando se fala de um imigrante vindo de África ou até de jovens já nascidos em França, mas com pais árabes. Por exemplo, 20% das crianças filhas de imigrantes vindos da África do Norte e da África Subsaariana dizem ter vivido algum tipo de discriminação ao longo da sua escolaridade. Olivier Bédouin fala sobre os dados que o marcaram ao realizar esta exposição.
2: O Museu da Imigração temos muita atenção a essas questões. Sabemos que as sociedades são marcadas por um racismo sistémico. No entanto, há alguns números que são particularmente marcantes. Eu fiquei surpreendido com um número que foi incluído na secção dedicada à área da saúde e que indica que quando se é um homem branco e se vai à urgência por problemas respiratórios, tem-se 50% mais de chances de ser internado em comparação com uma mulher negra com os mesmos sintomas. Portanto, um setor como o da saúde, que poderíamos imaginar estar fora dessas discriminações.
3: En dehors de ces discriminations, en fait, il est traversé autant par des questions de racisme que des domaines comme le logement ou l'éducation.
0: O estudo Undeterred aprofundou em vários países europeus os impactos da discriminação, alargando a sua pesquisa para além da saúde ou da educação, e incluiu também o alojamento e o acesso ao emprego. Em França, o defensor de direitos estima que 40% dos homens identificados como negros, através dos seus nomes, foram discriminados quando procuravam casa. Já no trabalho, também em França, ter um nome que soa a um apelido do Norte de África diminui em um terço a possibilidade de ser contactado para uma entrevista de emprego. Todas estas discriminações, somadas em setores essenciais para a vida de cada indivíduo, constituem o racismo sistémico nas sociedades ocidentais.
3: A
1: exposição aborda questões de racismo, tanto no alojamento como na educação e outras áreas, desde logo, porque o estudo que deu origem a esta exposição é um estudo realizado na Europa através do projeto Undeterred, que se dedicou a escrever e a investigar as discriminações em diversos setores da nossa vida cotidiana. E são esses setores que incluímos na exposição. E, de facto, são esses setores que normalmente
2: necessariamente estão ligados a direitos que deveriam ser garantidos para todos. Portanto, o direito à saúde, o direito à educação, o direito a ter uma casa. E o que tentamos mostrar na exposição é que as pessoas que sofrem discriminação enfrentam uma série de barreiras para ingressar nesses diferentes setores e, portanto, as discriminações acumulam-se e alimentam-se mutuamente. Porque se alguém não tiver acesso a um emprego estável, provavelmente também não terá acesso a uma casa. Logo, a ideia era mostrar esses ciclos sistémicos que impedem a população de ter acesso a esses direitos fundamentais.
3: La population d'avoir accès à ses droits fondamentaux.
0: Em conjunto com a outra comissária da exposição, Farah Clementine Dramani Issoufou, Olivier Bédouin trabalha há 2 anos na elaboração desta exposição, encontrando artistas, identificando obras e percorrendo galerias. Estes são artistas ligados, de alguma forma, às questões da discriminação e à questão das migrações pós-coloniais, especificamente para a exposição Os Origines. O Museu da Porte Torre encomendou uma obra à artista moçambicana Eurídice Zaituna Kala. E é esta peça que abre a exposição.
3: Nós temos feito realizar 2 obras para esta exposição, nós temos passado 2 commandes e a toda
2: primeira. Para esta exposição, encomendamos a realização de 2 obras. A primeira obra encomendada é a obra de abertura criada por Eurídice Zaituna Kala, uma artista de origem moçambicana que há muito tempo trabalha com a representação de arquivos através de instalações em vidro e aço. E para a exposição, ela realmente trabalhou nos nossos acervos, nas coleções e nos arquivos do museu para resgatar cartazes com iconografia racista que datam de facto mais ou menos da época da construção do Palais La Porte Dorée, que foi erguido para a exposição colonial de 1931. E na verdade ela cria uma estrutura de vidro muito frágil que contrasta com a monumentalidade do Palais La Porte Dorée, como se quisesse indicar em última análise os alicerces ideológicos muito frágeis sobre os quais repousa esse palácio, que é um palácio de propaganda colonialista.
3: Que é um palais de propaganda colonial.
0: A exposição abriu ao público no início de junho e vai durar até dia 23 de agosto. Tem sido visitada por muitas escolas, mas também muitos visitantes individuais que se comovem ao ver os números dos estudos e das pesquisas sobre o racismo traduzidos em obras de arte tocantes.
2: As reações têm sido muito positivas. Na verdade, há uma emoção na visita a esta exposição. Podíamos pensar à partida que uma exposição sobre o racismo seria algo bastante austero. E, na verdade, esse diálogo entre as obras de arte e os dados pode gerar reações muito comoventes, já que as pessoas se podem identificar, ver-se nas obras e assim acabar por se reconhecer numa parte das realidades que mostramos.
3: São interessés e mesmo são émus, en fait, dans l'exposition.
0: Obrigada por ter acompanhado este Magazine Artes. Até para a semana.

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N'estime pas celui qui dit lutter pour la souffrance. Pas de logique, l'idéologie. E chegamos ao fim desta segunda parte da nossa emissão em português aqui na RFI, desta quarta-feira, dia 24 de junho. Voltamos, já sabe, todos os dias, à hora do costume, quando o relógio aponta às 2:06 da tarde, hora francesa. Até lá, continua a acompanhar-nos nas redes sociais, RFI em português, no nosso site em rfi.fr/pt. Desejo-vos um resto de boa tarde. Até amanhã.

0: Muito boa tarde, são nesta altura 18 horas aqui em Paris, 15 horas em Cabo Verde. Começa aqui o segundo jornal em língua portuguesa da Rádio França Internacional.
1: Lígia Anjo.
0: E marcar a atualidade desta quarta-feira, dia 24 de junho, a composição do novo governo de Cabo Verde está a ser criticada pela oposição e também pela rede de mulheres parlamentares em causa a reduzida representação feminina do executivo, um tema que vamos abordar logo na abertura deste jornal. Portugal venceu ontem o Uzbequistão por 5-0. O Brasil enfrenta esta noite a Escócia no terceiro jogo da competição do Mundial 2026. No controle técnico desta emissão está Moçanchi.
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0: A composição do novo governo de Cabo Verde está a gerar críticas da oposição e da rede de mulheres parlamentares por causa da fraca representação feminina. Apesar de as mulheres ocuparem quase metade dos lugares no Parlamento, o Executivo conta apenas com 3 ministras. A oposição acusa o primeiro-ministro Francisco Carvalho de falhar a promessa de formar um governo mais pequeno, mais inclusivo. O PAICV respondeu que as escolhas foram feitas com base, Aldeir Santos, na competência e na experiência.
2: A rede de mulheres parlamentares cabo-verdianas mostra que, enquanto na Assembleia Nacional há avanços com o Parlamento composto por 47% de mulheres, próxima da paridade de género 50-50 e presidido por uma mulher, no novo executivo, apenas 3 mulheres. A deputada Lúcia Passos, em declarações à televisão pública cabo-verdiana, mostrou-se defraudada com a fraca presença de mulheres no governo.
3: E claro que nós estamos defraudados. Nós gostaríamos tanto que o novo governo tivesse mais mulheres e que respeitasse o princípio da paridade.
2: Também todos os partidos da oposição acusaram o novo primeiro-ministro, Francisco Carvalho, de manter jovens e mulheres afastados dos centros de decisão. E o presidente da UCID, João Santos Luís, disse que o presidente do PICV não cumpriu o compromisso assumido com os cabo-verdianos.
4: De enxuto, o governo não tem absolutamente nada, porque na verdade tinha sido prometido um governo enxuto de 11 a 12 elementos, máximo 3 elementos, o que não se efetivou. Nós estamos perante um governo de 18 membros.
2: Em respostas críticas, o secretário-geral do PICV salientou a diversidade e a qualidade técnica, científica e humana dos membros escolhidos para integrar o governo, sublinhando que se trata de personalidades de reconhecimento de mérito e com experiência em diversas áreas da vida pública, capazes de contribuir para uma governação orientada para o desenvolvimento nacional. De Cabo Verde para a RFI, Odair Santos.
0: Com 10 seleções a competir no Mundial 2026, as equipas africanas têm-se destacado pela competitividade, com prestações a serem muitas vezes consideradas por analistas como milagres ou revelações. Para Edgar Leandro, membro do Conselho Superior do Desporto da União Africana, trata-se de uma aposta do continente numa maior preparação técnica e uma maior gestão da competição.
5: O Mundial de 2026 confirma uma mudança histórica. A África já não está apenas a participar. A África está a competir, está a incomodar favoritos e a obrigar o mundo a olhar para o continente com outra seriedade. Portanto, a questão que me coloca é simples de responder. O que estamos a ver neste Mundial não é apenas futebol, é uma mudança de percepção. Durante muito tempo, as seleções africanas entravam nas grandes competições mundiais com muito talento, com emoção, com esperança. E hoje, está a ser visto neste Mundial em particular, entram com mais organização, já têm mais maturidade competitiva, já têm uma consciência clara de que não basta apenas representar o continente, é preciso competir ao mais alto nível. Naturalmente, isso ainda, a África ainda tem falhas estruturais, mas o mundo já percebeu que enfrentar hoje uma equipa africana deixou de ser um jogo previsível.
0: Edgar Leandro, membro do Conselho Desportivo da União Africana, entrevistado aqui por Catarina Falcão, é ele que é o nosso convidado, que pode ouvir já a seguir este jornal.
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0: Ter uma cor de pele ou uma religião diferente continua a dificultar o acesso à escola, ao emprego, à habitação ou aos cuidados de saúde. Para mostrar como o racismo alimenta estas desigualdades, a exposição Os Origines, no Palácio da Porte d'Orée, em Paris, cruza estudos científicos com obras de arte. O objetivo é dar a conhecer os mecanismos da discriminação e as experiências de quem enfrenta, como explica Olivier Bédouin, um dos comissários da exposição.
6: A exposição aborda questões de racismo, tanto no alojamento como na educação e outras áreas, desde logo, porque o estudo que deu origem a esta exposição é um estudo realizado na Europa através do projeto Undeterred, que se dedicou a escrever e a investigar as discriminações em diversos setores da nossa vida cotidiana. E são esses setores que incluímos na exposição. E, de facto, são esses setores que normalmente estão ligados a direitos que deveriam ser garantidos para todos. Portanto, o direito à saúde, o direito à educação, o direito a ter uma casa. E o que tentamos mostrar na exposição é que as pessoas que sofrem discriminação enfrentam uma série de barreiras para ingressar nesses diferentes setores e, portanto, as discriminações acumulam-se e alimentam-se mutuamente. Porque se alguém não tiver acesso a um emprego estável, provavelmente também não terá acesso a uma casa. Logo, a ideia era mostrar esses ciclos sistémicos que impedem a população de ter acesso a esses direitos fundamentais.
7: Empêche a população de ter acesso a esses direitos fundamentais.
0: No Senado norte-americano, aprovou uma resolução simbólica que exige a retirada das forças americanas envolvidas no conflito com o Irão. A medida passou Stephanie Palma com 50 votos a favor e 48 contra.
8: Embora não tenha efeitos práticos legais, a resolução representa um revés político e simbólico para o presidente Donald Trump. O texto já tinha recebido luz verde da Câmara dos Representantes no início deste mês e reforça a pressão da oposição sobre a atuação da Casa Branca no conflito. Nas últimas semanas, Donald Trump já tinha criticado duramente esta iniciativa, classificando-a como uma votação antipatriótica. Para além dos democratas, 4 senadores republicanos votaram a favor da resolução, contrariando a posição do presidente americano. Desde o início da guerra contra o Irão, os democratas têm procurado limitar a margem de manobra de Trump em matéria militar, defendendo um maior controle do Congresso sobre o envolvimento dos Estados Unidos no conflito. A Constituição norte-americana atribui ao Congresso o poder exclusivo de declarar guerra e, embora o presidente possa ordenar ações militares em resposta a ameaças imediatas, a lei exige que obtenha autorização do Congresso no prazo de 60 dias. No início de maio, Trump argumentou que essa obrigação não se aplicava, alegando que o conflito iniciado a 28 de fevereiro já tinha terminado, devido ao cessar-fogo em vigor. Os democratas rejeitam essa interpretação, sublinhando que as forças norte-americanas continuam destacadas na região.
0: E depois de uma vitória por 5-0 contra o Uzbequistão na segunda fase da fase de grupos do Mundial, o lateral esquerdo português Nuno Mendes e autor de um dos golos mostrou-se satisfeito com o desempenho coletivo, tanto no ataque como na defesa, e sublinhou a importância de vencer sem sofrer golos.
9: Bem, contente. Fizemos um bom jogo, tanto ofensivo como defensivamente. Acho que é isso que temos que meter em campo, é o que nós temos feito ao longo do tempo, e hoje conseguimos mostrar isso.

0: Passam, nesta altura, 10 minutos das 18 horas, hora francesa, desta quarta-feira, 24 de junho. No Magazine Artes de hoje, seguimos até ao Museu de Imigração, em Paris, para conhecer a exposição Aux Origines, a mostra junta dados científicos, obras de cerca de 40 artistas, para perceber de que forma o racismo sistémico continua a marcar o acesso à escola, à saúde, à educação, à habitação e ao emprego. Mas para já ficamos com o convidado de hoje. A África está a surpreender no Mundial. Várias seleções têm conseguido desafiar os favoritos e mostrar que o futebol africano está cada vez mais competitivo. Edgar Leandro, diretor de Marketing e Desenvolvimento de Negócios do Conselho de Desportivo da União Africana, é o convidado de Cadeirinha Falta.
1: Convidado.
2: A África participa com o maior número de seleções de sempre neste Mundial e os resultados estão a surpreender o mundo do futebol, com Marrocos, Egito, Argélia, Costa do Marfim, Gana e talvez mesmo Cabo Verde a provavelmente conseguirem apurar-se para a próxima fase da competição. Se o talento nunca esteve em causa quanto aos jogadores africanos, é a aposta do continente na preparação física, técnica e estratégica que está a fazer a diferença neste Mundial, como explica Edgar Leandro, diretor de Marketing e Desenvolvimento de Negócios no African Union Sports Council, na Região 5, em entrevista à RFI.
3: O Mundial de 2026 confirma uma mudança histórica. A África já não está apenas a participar. A África está a competir, está a incomodar favoritos e a obrigar o mundo a olhar para o continente com outra seriedade. Portanto, a questão que me coloca é simples de responder. O que estamos a ver neste Mundial não é apenas futebol, é uma mudança de percepção. Durante muito tempo, as seleções africanas entravam nas grandes competições mundiais com muito talento, com emoção, com esperança. E hoje, está a ser visto neste Mundial em particular, entram com mais organização, já têm mais maturidade competitiva, já têm uma consciência clara de que não basta apenas representar o continente, é preciso competir ao mais alto nível. Naturalmente, isso ainda, a África ainda tem falhas estruturais, mas o mundo já percebeu que enfrentar hoje uma equipa africana deixou de ser um jogo previsível.
2: E esta qualidade técnica que as equipas africanas estão a apresentar é um esforço consertado de alguma forma, ou seja, a nível das federações, a nível depois então da União Africana, há esta preocupação de passar experiência, de se dizer isto correu bem, tenta fazer também no teu país, ou seja, é realmente uma união através do desporto.
3: Repare que o talento africano nunca esteve em dúvida. O que está agora em disputa é a capacidade das instituições acompanhar esse talento. O maior adversário de África hoje não é apenas o Brasil, a França ou a Argentina. Portanto, é improvisação. Nós ainda estamos a improvisar algumas coisas. Quando uma seleção africana empata com uma potência mundial, já não devemos chamar isso de milagre. Portanto, nós devemos perguntar o que projeto é esse que conseguiu tornar isso possível? Porque a África já deixou de ser surpresa nos mundiais. Hoje já é uma ameaça competitiva para muitas seleções europeias e do continente. Portanto, Marrocos é hoje o melhor exemplo de continuidade depois de 2022. Vimos o que é que aconteceu no Qatar, estamos a ver o que é que está a acontecer em 2026. Cabo Verde, por exemplo, está a conseguir mostrar que países pequenos podem ter grandes projetos. Empatou com as potências mundial. O Ghana hoje consegue demonstrar que a personalidade competitiva também é estratégia. Portanto, há muitas coisas que devem ser vistas noutra perspectiva da valorização do talento. O que a África precisa de fazer é transformar bons jogos em políticas desportivas permanentes. Portanto, para nós conseguirmos dar o próximo salto africano, que tem que ser institucional e não emocional.
2: Exatamente como disse, então, o talento africano nunca esteve em causa, até porque muitos jogadores que acabam depois a jogar na Europa vêm exatamente de África. O que é necessário, então, é desde logo uma grande aposta na captação de talentos, ou seja, ter ainda mais talentos africanos, depois mantê-los algum tempo no país e depois, claro, deixá-los, já que o futebol é um mercado, deixá-los também circular, mas tentar apostar também, imagino eu, na qualidade dos campeonatos internos de cada país africano.
3: A África pode continuar a investir muito no desporto. A África pode competir melhor do que nunca em organizações internacionais, mas ganhar exige mais do que talento.

0: exige profundidade de investimento, gestão desportiva com eficácia, gestão emocional. As federações devem estar bem organizadas, a ambição deve sair do emocional para o realismo. Portanto, nós temos de facto que transformar o talento em sistema. Se reparar, a África produz muitos bons jogadores há muitos anos. Agora, nós precisamos de começar a produzir estruturas, academias de futebol, dados, scouting. Precisamos investir nas preparações mentais dos jogadores, na liderança federativa. Precisamos investir mais nas preparações técnicas, tanto para deixarmos de sair do emocional para o realismo. Se nós fizermos isso, eu tenho a plena certeza que a África vai deixar de sonhar mais alto e começar a realizar mais os seus sonhos.
1: Essas são também algumas necessidades específicas da região 5, ou seja, especialmente a parte da África para a qual está neste momento a trabalhar. É isso que vê no terreno?
0: O desporto constitui não só uma das maiores armas diplomáticas de desenvolvimento, quanto mais não seja da juventude. O que devemos continuar a aprimar é investir nas instituições. As instituições devem ser cada vez mais fortes para nós conseguirmos mudar o paradigma, transformar aquilo que é o sonho em realidade, transformar o talento em sistema. Portanto, se nós conseguimos fazer isso, há de reparar que vamos sair da grande batalha africana que temos hoje, que não é só talento, e vamos evoluir para a gestão, para a formação, para um calendário competitivo, para federações profissionais. Portanto, a África precisa transformar bons jogos em políticas desportivas permanentes. É isso que devemos continuar a investir.
1: E claro que ainda estamos numa fase de qualificação, mas já houve muitos jogos. Como é que sai a imagem da África deste Mundial até agora? E provavelmente que vai durar pelo menos os próximos 4 anos até ao próximo Mundial. É uma imagem que sai muito reforçada.
0: A qualidade dos jogos que estamos a ver dos países africanos é surpreendente. Isso denota que a qualidade dos campeonatos nacionais é uma peça fundamental nesta equação toda. Porque para a África continuar a competir cada vez melhor nas grandes competições internacionais e vencer, exige cada vez melhor aperfeiçoamento e investimento nos campeonatos nacionais. Portanto, se conseguirmos construir instituições fortes, reforço, teremos campeonatos nacionais mais competitivos, temos de investir em culturas de planeamento a longo prazo e, mais do que nunca, temos de investir para que a África deixe de ser vista apenas como um continente de enorme potencial e passe a ser reconhecida como um continente de resultados. Portanto, o futuro do desporto africano, em suma, não depende muito da falta de talento, depende da nossa capacidade, enquanto instituições, de organizar o talento que temos.
1: E esta onda de apoio à África, vindo de vários continentes, nós vemos isso nos estádios, nos Estados Unidos, vemos isso nas diásporas, como é óbvio, mas vemos um pouco por todo o mundo que as equipas africanas, estas seleções tornaram-se quase seleções universais e muitas vezes é aquela ideia do David contra o Golias. É verdade que há uma alegria em celebrar estas seleções africanas que não existe noutras seleções.
0: Sabe que as grandes alegrias do desporto, uma delas que é o futebol, que acaba por unir povos, representa não só aquilo que é a união dos países na perspectiva política. O desporto une nações, une pessoas e um aspecto muito importante é a ferramenta de inclusão e desenvolvimento para a afirmação internacional. Então, os países africanos, quando competem, naturalmente existe essa onda de apoio entre os países para a própria afirmação internacional do continente perante o mundo. E se nós continuamos a investir no desporto, estaremos igualmente a investir na juventude, na educação, na saúde, mas mais do que isso, o continente africano acaba por investir uns nos outros. A procura de simpatia já ficou mais ou menos equilibrada com aquilo que a África hoje procura, é respeito. E respeito, naturalmente, conquista-se competindo de igual para igual.
1: Ouvimos Edgar Leandro, diretor de Marketing e Desenvolvimento de Negócios no African Union Sports Council, Região 5, sobre as seleções africanas no Mundial de 2026.
2: Artes. E continuamos com Catarina Falcão, ela que nos leva a conhecer a exposição Os Origines, patente no Museu da Imigração, no Palácio da Porte d'Orée, aqui em Paris.
3: Régularisation immédiate de tous les immigrés sans papiers et de leurs familles.

0: Como é que a discriminação e o racismo se disseminaram nas sociedades ocidentais e quais as consequências até hoje para quem é visto como diferente por ter um nome diferente, uma religião diferente ou uma cor de pele diferente em países como a França, Espanha, Roménia ou Suíça? O Palácio da Porte Dorée, que abriga o Museu da Imigração em Paris, quis responder a esta questão através de duas vias muito diferentes. Por um lado, mostrando os dados da discriminação reunidos num estudo feito a nível europeu, o Undeterred, mas também recorrendo a dados do Instituto Nacional de Estudos Demográficos francês. Por outro lado, utilizando obras de cerca de 40 artistas com percursos muito diferentes que espelham na sua prática artística a discriminação que viram e sofreram ao longo das suas vidas. Duas formas muito diferentes de ilustrar o racismo e a discriminação, mas que se complementam, como explicou à RFI Olivier Bédouin, um dos comissários desta exposição.
1: Na verdade, tratam-se de duas perspectivas sobre uma única e mesma realidade. E essas duas perspectivas podem parecer contraditórias, mas na verdade complementam-se muito bem. Ou seja, colocamos em diálogo duas formas de visibilidade. Uma baseada nas provas materiais, que consiste nos dados científicos extraídos de diversas pesquisas realizadas em França e na Europa sobre a questão da discriminação, e outra baseada na sensibilidade. E para isso convocamos cerca de 40 artistas de cerca de 20 nacionalidades diferentes que têm na sua história uma ligação com a questão da discriminação, que na sua maioria são provenientes de migrações pós-coloniais e cuja obra reflete a sua visão sobre estas questões. E, portanto, para o visitante há uma pluralidade de pontos de vista que se expressam. Eles podem ser tocados, ao mesmo tempo, por estatísticas muito impactantes, que às vezes até podem ser violentas porque denunciam uma realidade violenta. E, ao mesmo tempo, podem ser tocados por algo que se insere mais na esfera do sentimento através de obras que assumem formas muito diferentes.
0: Pratos e cadeiras típicos do século XIX, com motivos de escravatura, neons com frases que marcam o cotidiano das pessoas de diferentes origens, fotografias ou objetos do cotidiano que reforçam a existência durante anos da chamada France-Afrique, vão assim interpondo-se aos dados de estudos sobre a discriminação na exposição Aux Origines, ou em português Nas Origens, um jogo de palavras já que se tenta encontrar a raiz do racismo, mas também em França. É comum perguntar-se a origem, ou seja, de onde se é logo na primeira vez que se conhece alguém. A exposição é marcada por frases fortes, onde os dados são alarmantes quando se fala de um imigrante vindo de África ou até de jovens já nascidos em França, mas com pais árabes. Por exemplo, 20% das crianças filhas de imigrantes vindos da África do Norte e da África Subsaariana dizem ter vivido algum tipo de discriminação ao longo da sua escolaridade. Olivier Bédouin fala sobre os dados que o marcaram ao realizar esta exposição.
2: O Museu da Imigração temos muita atenção a essas questões. Sabemos que as sociedades são marcadas por um racismo sistémico. No entanto, há alguns números que são particularmente marcantes. Eu fiquei surpreendido com um número que foi incluído na secção dedicada à área da saúde e que indica que quando se é um homem branco e se vai à urgência por problemas respiratórios, tem-se 50% mais de chances de ser internado em comparação com uma mulher negra com os mesmos sintomas. Portanto, um setor como o da saúde, que poderíamos imaginar estar fora dessas discriminações.
3: En dehors de ces discriminations, en fait, il est traversé autant par des questions de racisme que des domaines comme le logement ou l'éducation.
0: O estudo Undeterred aprofundou em vários países europeus os impactos da discriminação, alargando a sua pesquisa para além da saúde ou da educação, e incluiu também o alojamento e o acesso ao emprego. Em França, o defensor de direitos estima que 40% dos homens identificados como negros, através dos seus nomes, foram discriminados quando procuravam casa. Já no trabalho, também em França, ter um nome que soa a um apelido do Norte de África diminui em um terço a possibilidade de ser contactado para uma entrevista de emprego. Todas estas discriminações, somadas em setores essenciais para a vida de cada indivíduo, constituem o racismo sistémico nas sociedades ocidentais.
3: L'étude qui a fait naître cette exposition. C'est une étude qui a été menée.
1: A exposição aborda questões de racismo, tanto no alojamento como na educação e outras áreas, desde logo, porque o estudo que deu origem a esta exposição é um estudo realizado na Europa através do projeto Undeterred, que se dedicou a escrever e a investigar as discriminações em diversos setores da nossa vida cotidiana. E são esses setores que incluímos na exposição. E, de facto, são esses setores que normalmente estão ligados a direitos que deveriam ser garantidos para todos. Portanto, o direito à saúde, o direito à educação, o direito a ter uma casa. E o que tentamos mostrar na exposição é que as pessoas que sofrem discriminação enfrentam uma série de barreiras para ingressar nesses diferentes setores e, portanto, as discriminações acumulam-se e alimentam-se mutuamente. Porque se alguém não tiver acesso a um emprego estável, provavelmente também não terá acesso a uma casa. Logo, a ideia era mostrar esses ciclos sistémicos que impedem a população de ter acesso a esses direitos fundamentais.
3: Empêche a população de ter acesso a esses direitos fundamentais.
0: Em conjunto com a outra comissária da exposição, Farah Clementine Dramani Issoufou, Olivier Bédouin trabalha há 2 anos na elaboração desta exposição, encontrando artistas, identificando obras e percorrendo galerias. Estes são artistas ligados, de alguma forma, às questões da discriminação e à questão das migrações pós-coloniais, especificamente para a exposição Aux Origines. O Museu da Porte Dorée encomendou uma obra à artista moçambicana Eurídice Zaituna Kala. E é esta peça que abre a exposição.
3: Nós temos feito realizar 2 œuvres para esta exposição, nós temos passado 2 commandes e a toda primeira.
1: Para esta exposição, encomendamos a realização de 2 obras. A primeira obra encomendada é a obra de abertura criada por Eurídice Zaituna Kala, uma artista de origem moçambicana que há muito tempo trabalha com a representação de arquivos através de instalações em vidro e aço. E para a exposição, ela realmente trabalhou nos nossos acervos, nas coleções e nos arquivos do museu para resgatar cartazes. Casos com iconografia racista que datam de facto mais ou menos da época da construção do Palais de la Porte Dorée, que foi erguido para a exposição colonial de 1931. E na verdade ela cria uma estrutura de vidro muito frágil que contrasta com a monumentalidade do Palais de la Porte Dorée, como se quisesse indicar em última análise os alicerces ideológicos muito frágeis sobre os quais repousa esse palácio, que é um palácio de propaganda colonialista.
3: Que é um palais de propaganda colonial.
0: A exposição abriu ao público no início de junho e vai durar até dia 23 de agosto. Tem sido visitada por muitas escolas, mas também muitos visitantes individuais que se comovem ao ver os números dos estudos e das pesquisas sobre o racismo traduzidos em obras de arte tocantes.
1: As reações têm sido muito positivas. Na verdade, há uma emoção na visita a esta exposição. Podíamos pensar à partida que uma exposição sobre o racismo seria algo bastante austero. E, na verdade, esse diálogo entre as obras de arte e os dados pode gerar reações muito comoventes, já que as pessoas se podem identificar, ver-se nas obras e assim acabar por se reconhecer numa parte das realidades que mostramos.
3: São interessés e mesmo são émus, en fait, dans l'exposition.
0: Obrigada por ter acompanhado este Magazine Artes. Até para a semana.
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2: E chegamos ao fim desta segunda parte da nossa emissão em português aqui na RFI, desta quarta-feira, dia 24 de junho. Voltamos, já sabe, todos os dias, à hora do costume, quando o relógio aponta às 14h06, hora francesa. Até lá, continue a acompanhar-nos nas redes sociais RFI em português, no nosso site em rfi.fr/pt. Desejo-vos um resto de boa tarde. Até amanhã.

0: Muito boa tarde, são nesta altura 18 horas aqui em Paris, 15 horas em Cabo Verde. Começa aqui o segundo jornal em língua portuguesa da Rádio França Internacional.
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0: E marcar a atualidade desta quarta-feira, dia 24 de junho, a composição do novo governo de Cabo Verde está a ser criticada pela oposição e também pela rede de mulheres parlamentares em causa a reduzida representação feminina do executivo, um tema que vamos abordar logo na abertura deste jornal. Portugal venceu ontem o Uzbequistão por 5-0. O Brasil enfrenta esta noite a Escócia no terceiro jogo da competição do Mundial 2026. No controle técnico desta emissão está Moçanchi.
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0: A composição do novo governo de Cabo Verde está a gerar críticas da oposição e da rede de mulheres parlamentares por causa da fraca representação feminina. Apesar de as mulheres ocuparem quase metade dos lugares no Parlamento, o Executivo conta apenas com 3 ministras. A oposição acusa o primeiro-ministro Francisco Carvalho de falhar a promessa de formar um governo mais pequeno, mais inclusivo. O PAICV respondeu que as escolhas foram feitas com base, Aldeir Santos, na competência e na experiência.
2: A rede de mulheres parlamentares cabo-verdianas mostra que, enquanto na Assembleia Nacional há avanços com o Parlamento composto por 47% de mulheres, próxima da paridade de género 50-50 e presidido por uma mulher, no novo executivo, apenas 3 mulheres. A deputada Lúcia Passos, em declarações à televisão pública cabo-verdiana, mostrou-se defraudada com a fraca presença de mulheres no governo.
3: E claro que nós estamos defraudados. Nós gostaríamos tanto que o novo governo tivesse mais mulheres e que respeitasse o princípio da paridade.
2: Também todos os partidos da oposição acusaram o novo primeiro-ministro, Francisco Carvalho, de manter jovens e mulheres afastados dos centros de decisão. E o presidente da UCID, João Santos Luís, disse que o presidente do PICV não cumpriu o compromisso assumido com os cabo-verdianos.
4: De enxuto, o governo não tem absolutamente nada, porque na verdade tinha sido prometido um governo enxuto de 11 a 12 elementos, máximo 13 elementos, o que não se efetivou. Nós estamos perante um governo de 18 membros.
2: Em resposta às críticas, o secretário-geral do PICV salientou a diversidade e a qualidade técnica, científica e humana dos membros escolhidos para integrar o governo, sublinhando que se trata de personalidades de reconhecimento de mérito e com experiência em diversas áreas da vida pública, capazes de contribuir para uma governação orientada para o desenvolvimento nacional. De Cabo Verde para a RFI, Odair Santos.
0: Com 10 seleções a competir no Mundial 2026, as equipas africanas têm-se destacado pela competitividade, com prestações a serem muitas vezes consideradas por analistas como milagres ou revelações. Para Edgar Leandro, membro do Conselho Superior do Desporto da União Africana, trata-se de uma aposta do continente numa maior preparação técnica e uma maior gestão da competição.
5: O Mundial 2026 confirma uma mudança histórica. A África já não está apenas a participar. A África está a competir, está a incomodar favoritos e a obrigar o mundo a olhar para o continente com outra seriedade. Portanto, a questão que me coloca é simples de responder. O que estamos a ver neste Mundial não é apenas futebol, é uma mudança de percepção. Durante muito tempo, as seleções africanas entravam nas grandes competições mundiais com muito talento, com emoção, com esperança. E hoje, está a ser visto neste Mundial em particular, entram com mais organização, já têm mais maturidade competitiva, já têm uma consciência clara de que não basta apenas representar o continente, é preciso competir ao mais alto nível. Naturalmente, isso ainda, a África ainda tem falhas estruturais, mas o mundo já percebeu que enfrentar hoje uma equipa africana deixou de ser um jogo previsível.
0: Edgar Leandro, membro do Conselho Desportivo da União Africana, entrevistado aqui por Catarina Falcão, é ele que é o nosso convidado, que pode ouvir já a seguir este jornal.
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0: Ter uma cor de pele ou uma religião diferente continua a dificultar o acesso à escola, ao emprego, à habitação ou aos cuidados de saúde. Para mostrar como o racismo alimenta estas desigualdades, a exposição Os Origines, no Palácio de Porte d'Orée, em Paris, cruza estudos científicos com obras de arte. O objetivo é dar a conhecer os mecanismos da discriminação e as experiências de quem enfrenta, como explica Olivier Bédouin, um dos comissários da exposição.
6: A exposição aborda questões de racismo, tanto no alojamento como na educação e outras áreas, desde logo, porque o estudo que deu origem a esta exposição é um estudo realizado na Europa através do projeto Undeterred, que se dedicou a escrever e a investigar as discriminações em diversos setores da nossa vida cotidiana. E são esses setores que incluímos na exposição. E, de facto, são esses setores que normalmente estão ligados a direitos que deveriam ser garantidos para todos. Portanto, o direito à saúde, o direito à educação, o direito a ter uma casa. E o que tentamos mostrar na exposição é que as pessoas que sofrem discriminação enfrentam uma série de barreiras para ingressar nesses diferentes setores e, portanto, as discriminações acumulam-se e alimentam-se mutuamente. Porque se alguém não tiver acesso a um emprego estável, provavelmente também não terá acesso a uma casa. Logo, a ideia era mostrar esses ciclos sistémicos que impedem a população de ter acesso a esses direitos fundamentais.
7: Empêche a população de ter acesso a esses direitos fundamentais.
0: No Senado norte-americano, aprovou uma resolução simbólica que exige a retirada das forças americanas envolvidas no conflito com o Irão. A medida passou, Stephanie Palma, com 50 votos a favor e 48 contra.
8: Embora não tenha efeitos práticos legais, a resolução representa um revés político e simbólico para o presidente Donald Trump. O texto já tinha recebido luz verde da Câmara dos Representantes no início deste mês e reforça a pressão da oposição sobre a atuação da Casa Branca no conflito. Nas últimas semanas, Donald Trump já tinha criticado duramente esta iniciativa, classificando-a como uma votação antipatriótica. Para além dos democratas, 4 senadores republicanos votaram a favor da resolução, contrariando a posição do presidente americano. Desde o início da guerra contra o Irão, os democratas têm procurado limitar a margem de manobra de Trump em matéria militar, defendendo um maior controle do Congresso sobre o envolvimento dos Estados Unidos no conflito. A Constituição norte-americana atribui ao Congresso o poder exclusivo de declarar guerra e, embora o presidente possa ordenar ações militares em resposta a ameaças imediatas, a lei exige que obtenha autorização do Congresso no prazo de 60 dias. No início de maio, Trump argumentou que essa obrigação não se aplicava, alegando que o conflito iniciado a 28 de fevereiro já tinha terminado, devido ao cessar-fogo em vigor. Os democratas rejeitam essa interpretação, sublinhando que as forças norte-americanas continuam destacadas na região.
0: E depois de uma vitória por 5-0 contra o Uzbequistão na segunda fase da fase de grupos do Mundial, o lateral esquerdo português Nuno Mendes e autor de um dos golos mostrou-se satisfeito com o desempenho coletivo, tanto no ataque como na defesa, e sublinhou a importância de vencer sem sofrer golos.
9: Bem, contente. Fizemos um bom jogo, tanto ofensivo como defensivamente. Acho que é isso que temos que meter em campo, é o que nós temos feito durante ao longo do tempo, e hoje conseguimos mostrar isso dentro do campo. Muito feliz pelo golo também, mas mais feliz pela vitória e por termos marcado 5 golos e não sofrer nenhum. Acho que isso é muito importante para a competição e estamos muito contentes. Sempre com a mesma confiança, sabemos o potencial que temos, sabemos a qualidade que temos no grupo e acho que a equipa está toda motivada para poder jogar o último jogo. Vai ser um bom jogo contra a Colômbia, que também é uma boa seleção. Estamos desejosos para poder chegar a esse dia.
0: Já o Brasil enfrenta esta noite a Escócia. Jonathan Luiz, guarda-redes brasileiro, que não está a jogar no Mundial, acredita que o Brasil pode ir longe.
10: Primeiro jogo contra o Marrocos, né? Eu estava assistindo e achei, sinceramente, que o Brasil, primeira parte, assim, o Brasil estava um bocado nervoso pela estreia. A gente sabe a cobrança que é na seleção brasileira, ainda mais aqui no Brasil, né? Dos adeptos e tudo, porque já há muitos anos aí que o Brasil não chega a uma final e não conquista novamente o título, então fica essa cobrança aqui. Mas achei, sinceramente, primeira parte que o Brasil estava um bocado perdido durante o jogo. A gente sabe também que não pode desmerecer a seleção do Marrocos, até porque no outro Mundial chegaram até as meias finais, e então era uma equipe que tem todo o respeito, mas o Brasil sempre entra favorito em todos os jogos, né?
11: Após um início...
0: Era Jonathan Luiz, guarda-redes brasileiro, entrevistado aqui por Marco Martins. O Brasil que enfrenta esta noite a Escócia. Já Portugal está focado no próximo desafio, a Colômbia, um encontro marcado para domingo. Já Cabo Verde, terceira equipa, seleção lusófona, competir no Mundial, joga no sábado frente à Arábia Saudita.
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0: Passam, nesta altura, 10 minutos das 18 horas, hora francesa, desta quarta-feira, 24 de junho. No Magazine Artes de hoje, seguimos até ao Museu de Imigração, em Paris, para conhecer a exposição Aux Origines. A mostra junta dados científicos, obras de cerca de 40 artistas, para perceber de que forma o racismo sistémico continua a marcar o acesso à escola, à saúde, à educação, à habitação e ao emprego. Mas para já ficamos com o convidado de hoje. A África está a surpreender no Mundial. Várias seleções têm conseguido desafiar os favoritos e mostrar que o futebol africano está cada vez mais competitivo. Edgar Leandro, diretor de Marketing e Desenvolvimento de Negócios do Conselho de Desportivo da União Africana, é o convidado de Catarina Falta.
1: Convidado.
11: A África participa com o maior número de seleções de sempre neste Mundial e os resultados estão a surpreender o mundo do futebol, com Marrocos, Egito, Argélia, Costa do Marfim, Gana e talvez mesmo Cabo Verde a provavelmente conseguirem apurar-se para a próxima fase da competição. Se o talento nunca esteve em causa quanto aos jogadores africanos, é a aposta do continente na preparação física, técnica e estratégica que está a fazer a diferença neste Mundial, como explica Edgar Leandro, diretor de Marketing e Desenvolvimento de Negócios no African Union Sport Council, na Região 5, em entrevista à RFI.
5: O Mundial de 2026 confirma uma mudança histórica. A África já não está apenas a participar. A África está a competir, está a incomodar favoritos e a obrigar o mundo a olhar para o continente com outra seriedade. Portanto, a questão que me coloca é simples de responder. O que estamos a ver neste Mundial não é apenas futebol, é uma mudança de percepção. Durante muito tempo, as seleções africanas entravam nas grandes competições mundiais com muito talento, com emoção, com esperança. E hoje, está a ser visto neste Mundial em particular, entram com mais organização, já têm mais maturidade competitiva, já têm uma consciência clara de que não basta apenas representar o continente, é preciso competir ao mais alto nível. Naturalmente, isso ainda, a África ainda tem falhas estruturais, mas o mundo já percebeu que enfrentar hoje uma equipa africana deixou de ser um jogo previsível.
11: E esta qualidade técnica que as equipas africanas estão a apresentar é um esforço consertado de alguma forma, ou seja, a nível das federações, a nível depois então da União Africana, há esta preocupação de passar experiência, de dizer isto correu bem, tenta fazer também no teu país, ou seja, é realmente uma união através do desporto.
5: Repare que o talento africano nunca esteve em dúvida. O que está agora em disputa é a capacidade das instituições acompanhar esse talento. O maior adversário de África hoje não é apenas o Brasil, a França ou a Argentina. Portanto, é improvisação. Nós ainda estamos a improvisar algumas coisas. Quando uma seleção africana empata com uma potência mundial, já não devemos chamar isso de milagre. Portanto, nós devemos perguntar o que projeto é esse que conseguiu tornar isso possível. Porque a África já deixou de ser surpresa nos mundiais. Hoje já é uma ameaça competitiva para muitas seleções europeias e do continente. Portanto, Marrocos é hoje o melhor exemplo de continuidade depois de 2022. Vimos o que é que aconteceu no Qatar, estamos a ver o que é que está a acontecer em 2026. Cabo Verde, por exemplo, está a conseguir mostrar que países pequenos podem ter grandes projetos. Empatou com as potências mundial. O Ghana hoje consegue demonstrar que a personalidade competitiva também é estratégia. Portanto, há muitas coisas que devem ser vistas noutra perspectiva da valorização do talento. O que a África precisa de fazer é transformar bons jogos em políticas desportivas permanentes. Portanto, para nós conseguirmos dar o próximo salto africano
12: que tem que ser institucional e não emocional.
11: Exatamente como disse, então, o talento africano nunca esteve em causa, até porque muitos jogadores que acabam depois a jogar na Europa vêm exatamente de África. O que é necessário, então, é desde logo uma grande aposta na captação de talentos, ou seja, ter ainda mais talentos africanos, depois mantê-los há algum tempo no país e depois, claro, deixá-los, já que o futebol é um mercado, deixá-los também circular, mas tentar apostar também, imagino eu, na qualidade dos campeonatos internos de cada país africano.
12: A África pode continuar a investir muito no desporto. A África pode competir melhor do que nunca em organizações internacionais, mas ganhar exige mais do que talento. Exige profundidade de investimento, gestão desportiva com eficácia, gestão emocional. As federações devem estar bem organizadas. A ambição deve sair do emocional para o realismo. Portanto, nós temos de facto que transformar o talento em sistema. Sem reparar, a África produz muitos bons jogadores há muitos anos. Agora, nós precisamos de começar a produzir estruturas, academias de futebol, dados, scouting. Precisamos investir nas preparações mentais dos jogadores, na liderança federativa. Precisamos investir mais nas preparações técnicas, tanto para deixarmos de sair do emocional para o realismo. Se nós fizermos isso, eu tenho a plena certeza que a África vai deixar de sonhar mais alto e começar a realizar mais os seus sonhos.
11: Essas são também algumas necessidades específicas da região 5, ou seja, especialmente a parte da África para a qual está neste momento a trabalhar. É isso que vê no terreno?
12: O desporto constitui não só uma das maiores armas diplomáticas de desenvolvimento, quanto mais não seja da juventude. O que devemos continuar a aprimar é investir nas instituições. As instituições devem ser cada vez mais fortes para nós conseguirmos mudar o paradigma, transformar aquilo que é o sonho em realidade, transformar o talento em sistema. Portanto, se nós conseguimos fazer isso, há de reparar que vamos sair da grande batalha africana que temos hoje, que não é só talento, e vamos evoluir para a gestão, para a formação, para um calendário competitivo, para federações profissionais. Portanto, a África precisa transformar bons jogos em políticas desportivas permanentes. É isso que devemos continuar a investir.
11: E claro que ainda estamos numa fase de qualificação, mas já houve muitos jogos. Como é que sai a imagem da África deste Mundial até agora? E provavelmente que vai durar pelo menos os próximos 4 anos até ao próximo Mundial. É uma imagem que sai muito reforçada.
12: A qualidade dos jogos que estamos a ver dos países africanos é surpreendente. Isso denota que a qualidade dos campeonatos nacionais é uma peça fundamental nesta equação toda. Porque para a África continuar a competir cada vez melhor nas grandes competições internacionais e vencer, exige cada vez melhor aperfeiçoamento e investimento nos campeonatos nacionais. Portanto, se conseguirmos construir instituições fortes, reforço, teremos campeonatos nacionais mais competitivos, temos de investir em culturas de planeamento a longo prazo e, mais do que nunca, temos de investir para que a África deixe de ser vista apenas como um continente de enorme potencial e passe a ser reconhecida como um continente de resultados. Portanto, o futuro do desporto africano, em suma, não depende muito da falta de talento, depende da nossa capacidade enquanto instituições de organizar o talento que temos.
11: E esta onda de apoio à África, vindo de vários continentes, nós vemos isso nos estádios, nos Estados Unidos, vemos isso nas diásporas, como é óbvio, mas vemos um pouco por todo o mundo que as equipas africanas, estas seleções tornaram-se quase seleções universais e muitas vezes é aquela ideia do David contra o Golias. É verdade que há uma alegria em celebrar estas seleções africanas que não existe noutras seleções.
12: Sabe que as grandes alegrias do desporto, uma delas que é o futebol, que acaba por unir povos, representa não só aquilo que é a união dos países na perspectiva política. O desporto une nações, une pessoas e um aspecto muito importante é a ferramenta de inclusão e desenvolvimento para a afirmação internacional. Então, os países africanos, quando competem, naturalmente existe essa onda de apoio entre os países para a própria afirmação internacional do continente perante o mundo. E se nós continuarmos a investir no desporto, estaremos igualmente a investir na juventude, na educação, na saúde. Mas mais do que isso, o continente africano acaba por investir uns nos outros. A procura de simpatia já ficou mais ou menos equilibrada com aquilo que a África hoje procura, é respeito. E respeito, naturalmente, conquista-se competindo de igual para igual.
11: Ouvimos Edgar Leandro, diretor de Marketing e Desenvolvimento de Negócios no African Union Sports Council, Região 5, sobre as seleções africanas no Mundial de 2026.
1: Artes.
0: E continuamos com Catarina Falcão, ela que nos leva a conhecer a exposição Os Origines, patente no Museu da Imigração, no Palácio da Porte Dorée, aqui em Paris.
13: Régularisation immédiate de tous les immigrés sans papiers et de leurs familles.

0: Como é que a discriminação e o racismo se disseminaram nas sociedades ocidentais e quais as consequências até hoje para quem é visto como diferente por ter um nome diferente, uma religião diferente ou uma cor de pele diferente em países como a França, Espanha, Roménia ou Suíça? O Palácio da Porte Dorée, que abriga o Museu da Imigração em Paris, quis responder a esta questão através de duas vias muito diferentes. Por um lado, mostrando os dados da discriminação reunidos num estudo feito a nível europeu, o UNDETER, mas também recorrendo a dados do Instituto Nacional de Estudos Demográficos francês. Por outro lado, utilizando obras de cerca de 40 artistas com percursos muito diferentes que espelham na sua prática artística a discriminação que viram e sofreram ao longo das suas vidas. Duas formas muito diferentes de ilustrar o racismo e a discriminação, mas que se complementam, como explicou à RFI Olivier Bidouin, um dos comissários desta exposição.
1: Na verdade, tratam-se de duas perspectivas sobre uma única e mesma realidade. E essas duas perspectivas podem parecer contraditórias, mas na verdade complementam-se muito bem. Ou seja, colocamos em diálogo duas formas de visibilidade. Uma baseada nas provas materiais, que consiste nos dados científicos extraídos de diversas pesquisas realizadas em França e na Europa sobre a questão da discriminação, e outra baseada na sensibilidade. E para isso convocamos cerca de 40 artistas de cerca de 20 nacionalidades diferentes que têm na sua história uma ligação com a questão da discriminação, que na sua maioria são provenientes de migrações pós-coloniais e cuja obra reflete a sua visão sobre estas questões. E, portanto, para o visitante há uma pluralidade de pontos de vista que se expressam. Eles podem ser tocados, ao mesmo tempo, por estatísticas muito impactantes, que às vezes até podem ser violentas porque denunciam uma realidade violenta. E, ao mesmo tempo, podem ser tocados por algo que se insere mais na esfera do sentimento, através de obras que assumem formas muito diferentes.
0: Pratos e cadeiras típicos do século XIX, com motivos de escravatura, neons com frases que marcam o cotidiano das pessoas de diferentes origens, fotografias ou objetos do cotidiano que reforçam a existência durante anos da chamada France-Afrique, vão assim interpondo-se aos dados de estudos sobre a discriminação na exposição Aux Origines, ou em português Nas Origens, um jogo de palavras já que se tenta encontrar a raiz do racismo, mas também em França. É comum perguntar-se a origem, ou seja, de onde se é, logo na primeira vez que se conhece alguém. A exposição é marcada por frases fortes, onde os dados são alarmantes quando se fala de um imigrante vindo de África ou até de jovens já nascidos em França, mas com pais árabes. Por exemplo, 20% das crianças filhas de imigrantes vindos da África do Norte e da África Subsaariana dizem ter vivido algum tipo de discriminação ao longo da sua escolaridade. Olivier Bédouin fala sobre os dados que o marcaram ao realizar esta exposição.
2: O
1: Museu da Imigração temos muita atenção a essas questões. Sabemos que as sociedades são marcadas por um racismo sistémico. No entanto, há alguns números que são particularmente marcantes. Eu fiquei surpreendido com um número que foi incluído na secção dedicada à área da saúde e que indica que quando se é um homem branco e se vai à urgência por problemas respiratórios, tem-se 50% mais de chances de ser internado em comparação com uma mulher negra com os mesmos sintomas. Portanto, um setor como o da saúde, que poderíamos imaginar estar fora dessas discriminações.
2: En dehors de ces discriminations, en fait, il est traversé autant par des questions de racisme que des domaines comme le logement ou l'éducation.
0: O estudo UNDETER aprofundou em vários países europeus os impactos da discriminação, alargando a sua pesquisa para além da saúde ou da educação, e incluiu também o alojamento e o acesso ao emprego. Em França, o defensor de direitos estima que 40% dos homens identificados como negros, através dos seus nomes, foram discriminados quando procuravam casa. Já no trabalho, também em França, ter um nome que soa a um apelido do Norte de África diminui em um terço a possibilidade de ser contactado para uma entrevista de emprego. Todas estas discriminações, somadas em setores essenciais para a vida de cada indivíduo, constituem o racismo sistémico nas sociedades ocidentais.
1: A exposição aborda questões de racismo, tanto no alojamento como na educação e outras áreas, desde logo, porque o estudo que deu origem a esta exposição é um estudo realizado na Europa através do projeto UNDETER, que se dedicou a escrever e a investigar as discriminações em diversos setores da nossa vida cotidiana. E são esses setores que incluímos na exposição. E, de facto, são esses setores que normalmente estão ligados a direitos que deveriam ser garantidos para todos. Portanto, o direito à saúde, o direito à educação, o direito a ter uma casa. E o que tentamos mostrar na exposição é que as pessoas que sofrem discriminação enfrentam uma série de barreiras para ingressar nesses diferentes setores e, portanto, as discriminações acumulam-se e alimentam-se mutuamente. Porque se alguém não tiver acesso a um emprego estável, provavelmente também não terá acesso a uma casa. Logo, a ideia era mostrar esses ciclos sistémicos que impedem a população de ter acesso a esses direitos fundamentais.
2: Empêche a população de ter acesso a esses direitos fundamentais.
0: Em conjunto com a outra comissária da exposição, Farah Clementine Dramani Issoufou, Olivier Bédouin trabalha há 2 anos na elaboração desta exposição, encontrando artistas, identificando obras e percorrendo galerias. Estes são artistas ligados, de alguma forma, às questões da discriminação e à questão das migrações pós-coloniais, especificamente para a exposição Aux Origines. O Museu da Porte Dorée encomendou uma obra à artista moçambicana Eurídice Zaituna Kala. E é esta peça que abre a exposição.
2: Nós avons fait réaliser 2 œuvres pour cette exposition. Nós avons passé 2 commandes et la toute première.
1: Para esta exposição, encomendamos a realização de 2 obras. A primeira obra encomendada é a obra de abertura criada por Eurídice Zaituna Kala, uma artista de origem moçambicana que há muito tempo trabalha com a representação de arquivos através de instalações em vidro e aço. E para a exposição, ela realmente trabalhou nos nossos acervos, nas coleções e nos arquivos do museu para resgatar cartazes com iconografia racista que datam de facto mais ou menos da época da construção do Palais de la Porte Dorée, que foi erguido para a exposição colonial de 1931. E na verdade ela cria uma estrutura de vidro muito frágil que contrasta com a monumentalidade do Palais de la Porte Dorée, como se quisesse indicar em última análise os alicerces ideológicos muito frágeis sobre os quais repousa esse palácio, que é um palácio de propaganda colonialista.
2: Que é um palais de propaganda colonial.
0: A exposição abriu ao público no início de junho e vai durar até dia 23 de agosto. Tem sido visitada por muitas escolas, mas também muitos visitantes individuais que se comovem ao ver os números dos estudos e das pesquisas sobre o racismo traduzidos em obras de arte tocantes.
1: As reações têm sido muito positivas. Na verdade, há uma emoção na visita a esta exposição. Podíamos pensar à partida que uma exposição sobre o racismo seria algo bastante austero. E, na verdade, esse diálogo entre as obras de arte e os dados pode gerar reações muito comoventes, já que as pessoas se podem identificar, ver-se nas obras e assim acabar por se reconhecer numa parte das realidades que mostramos.
2: São interessés e mesmo são émus, en fait, dans l'exposition.
0: Obrigada por ter acompanhado este Magazine Artes. Até para a semana.

0: sent-il de sentiment? 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
1: E chegamos ao fim desta segunda parte da nossa emissão em português aqui na RFI, desta quarta-feira, dia 24 de junho. Voltamos, já sabe, todos os dias, à hora do costume, quando o relógio aponta às 14h06, hora francesa. Até lá, continue a acompanhar-nos nas redes sociais RFI em português, no nosso site em rfi.fr/pt. Desejo-vos um resto de boa tarde. Até amanhã.

0: boa tarde. São nesta altura 18 horas aqui em Paris, 15 horas em Cabo Verde. Começa aqui o segundo jornal em língua portuguesa da Rádio França Internacional.
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0: E marcar a atualidade desta quarta-feira, dia 24 de junho, a composição do novo governo de Cabo Verde está a ser criticada pela oposição e também pela rede de mulheres parlamentares em causa a reduzida representação feminina do executivo, um tema que vamos abordar logo na abertura deste jornal. Portugal venceu ontem o Uzbequistão por 5-0. O Brasil enfrenta esta noite a Escócia no terceiro jogo da competição do Mundial 2026. No controle técnico desta emissão está Moçano Chiri.
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0: A composição do novo governo de Cabo Verde está a gerar críticas da oposição e da rede de mulheres parlamentares por causa da fraca representação feminina. Apesar de as mulheres ocuparem quase metade dos lugares no Parlamento, o Executivo conta apenas com 3 ministras. A oposição acusa o primeiro-ministro Francisco Carvalho de falhar a promessa de formar um governo mais pequeno, mais inclusivo. O PAICV respondeu que as escolhas foram feitas com base, Aldeir Santos, na competência e na experiência.
2: A rede de mulheres parlamentares cabo-verdianas mostra que, enquanto na Assembleia Nacional há avanços com o Parlamento composto por 47% de mulheres, próxima da paridade de género 50-50 e presidido por uma mulher, no novo executivo, apenas 3 mulheres. A deputada Lúcia Passos, em declarações à televisão pública cabo-verdiana, mostrou-se defraudada com a fraca presença de mulheres no governo.
3: E claro que nós estamos defraudados. Nós gostaríamos tanto que o novo governo tivesse mais mulheres e que respeitasse o princípio da paridade.
2: Também todos os partidos da oposição acusaram o novo primeiro-ministro, Francisco Carvalho, de manter jovens e mulheres afastados dos centros de decisão. E o presidente da UCID, João Santos Luís, disse que o presidente do PICV não cumpriu o compromisso assumido com os cabo-verdianos.
4: De enxuto, o governo não tem absolutamente nada, porque na verdade tinha sido prometido um governo enxuto de 11 a 12 elementos, máximo 13 elementos, o que não se efetivou. Nós estamos perante um governo de 18 membros.
2: Em respostas críticas, o secretário-geral do PICV salientou a diversidade e a qualidade técnica, científica e humana dos membros escolhidos para integrar o governo, sublinhando que se trata de personalidades de reconhecimento de mérito e com experiência em diversas áreas da vida pública, capazes de contribuir para uma governação orientada para o desenvolvimento nacional. De Cabo Verde para a RFI, Odair Santos.
0: Com 10 seleções a competir no Mundial 2026, as equipas africanas têm-se destacado pela competitividade, com prestações a serem muitas vezes consideradas por analistas como milagres ou revelações. Para Edgar Leandro, membro do Conselho Superior do Desporto da União Africana, trata-se de uma aposta do continente numa maior preparação técnica e uma maior gestão da competição.
5: O Mundial de 2026 confirma uma mudança histórica. A África já não está apenas a participar. A África está a competir, está a incomodar favoritos e a obrigar o mundo a olhar para o continente com outra seriedade. Portanto, a questão que me coloca é simples de responder. O que estamos a ver neste Mundial não é apenas futebol, é uma mudança de percepção. Durante muito tempo, as seleções africanas entravam nas grandes competições mundiais com muito talento, com emoção, com esperança. E hoje, está a ser visto neste Mundial em particular, entram com mais organização, já têm mais maturidade competitiva, já têm uma consciência clara de que não basta apenas representar o continente, é preciso competir ao mais alto nível. Naturalmente, isso ainda, a África ainda tem falhas estruturais, mas o mundo já percebeu que enfrentar hoje uma equipa africana deixou de ser um jogo previsível.
0: Edgar Leandro, membro do Conselho Desportivo da União Africana, entrevistado aqui por Catarina Falcão, é ele que é o nosso convidado, que pode ouvir já a seguir este jornal.
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0: Ter uma cor de pele ou uma religião diferente continua a dificultar o acesso à escola, ao emprego, à habitação ou aos cuidados de saúde. Para mostrar como o racismo alimenta estas desigualdades, a exposição Os Origines, no Palácio de Porte d'Orée, em Paris, cruza estudos científicos com obras de arte. O objetivo é dar a conhecer os mecanismos da discriminação e as experiências de quem enfrenta, como explica Olivier Bédouin, um dos comissários da exposição.
6: A exposição aborda questões de racismo, tanto no alojamento como na educação e outras áreas, desde logo, porque o estudo que deu origem a esta exposição é um estudo realizado na Europa através do projeto Undeterred, que se dedicou a escrever e a investigar as discriminações em diversos setores da nossa vida cotidiana. E são esses setores que incluímos na exposição. E, de facto, são esses setores que normalmente estão ligados a direitos que deveriam ser garantidos para todos. Portanto, o direito à saúde, o direito à educação, o direito a ter uma casa. E o que tentamos mostrar na exposição é que as pessoas que sofrem discriminação enfrentam uma série de barreiras para ingressar nesses diferentes setores e, portanto, as discriminações acumulam-se e alimentam-se mutuamente. Porque se alguém não tiver acesso a um emprego estável, provavelmente também não terá acesso a uma casa. Logo, a ideia era mostrar esses ciclos sistémicos que impedem a população de ter acesso a esses direitos fundamentais.
7: Empêche a população de ter acesso a esses direitos fundamentais.
0: No Senado norte-americano, aprovou uma resolução simbólica que exige a retirada das forças americanas envolvidas no conflito com o Irão. A medida passou, Stephanie Palma, com 50 votos a favor e 48 contra.
8: Embora não tenha efeitos práticos legais, a resolução representa um revés político e simbólico para o presidente Donald Trump. O texto já tinha recebido luz verde da Câmara dos Representantes no início deste mês e reforça a pressão da oposição sobre a atuação da Casa Branca no conflito. Nas últimas semanas, Donald Trump já tinha criticado duramente esta iniciativa, classificando-a como uma votação antipatriótica. Para além dos democratas, 4 senadores republicanos votaram a favor da resolução, contrariando a posição do presidente americano. Desde o início da guerra contra o Irão, os democratas têm procurado limitar a margem de manobra de Trump em matéria militar, defendendo um maior controle do Congresso sobre o envolvimento dos Estados Unidos no conflito. A Constituição norte-americana atribui ao Congresso o poder exclusivo de declarar guerra e, embora o presidente possa ordenar ações militares em resposta a ameaças imediatas, a lei exige que obtenha autorização do Congresso no prazo de 60 dias. No início de maio, Trump argumentou que essa obrigação não se aplicava, alegando que o conflito iniciado a 28 de fevereiro já tinha terminado, devido ao cessar-fogo em vigor. Os democratas rejeitam essa interpretação, sublinhando que as forças norte-americanas continuam destacadas na região.
0: E depois de uma vitória por 5-0 contra o Uzbequistão na segunda fase da fase de grupos do Mundial, o lateral esquerdo português Nuno Mendes e autor de um dos golos mostrou-se satisfeito com o desempenho coletivo, tanto no ataque como na defesa, e sublinhou a importância de vencer sem sofrer golos.
9: Bem, contente. Fizemos um bom jogo, tanto ofensivo como defensivamente. Acho que é isso que temos que meter em campo, é o que nós temos feito durante ao longo do tempo, e hoje conseguimos mostrar isso dentro do campo. Muito feliz pelo golo também, mas mais feliz pela vitória e por termos marcado 5 golos e não sofrer nenhum. Acho que isso é muito importante para a competição e estamos muito contentes. Sempre com a mesma confiança, sabemos o potencial que temos, sabemos a qualidade que temos no grupo e acho que a equipa está toda motivada para poder jogar o último jogo. Vai ser um bom jogo contra a Colômbia, que também é uma boa seleção. Estamos desejosos para poder chegar a esse dia.
0: Já o Brasil enfrenta esta noite a Escócia. Jonathan Luiz, guarda-redes brasileiro, que não está a jogar no Mundial, acredita que o Brasil